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0: 9:16.
1: 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A glória de Deus está aqui.
2: A paz, vó.
3: A paz,
2: senhor. Qual o nome da senhora?
3: Ana.
2: Mora onde, mana?
3: Sarandi.
2: Aplauda o povo de Sarandi. Aleluia. Diga glória a Deus. É verdade?
3: É verdade, a mãe dele levou ele no médico, daí ela não pegou, saiu o resultado, tudo.
2: Hã?
3: Daí ela pegou e abandonou, e não levou mais no médico. Daí eu falei assim, então deixa ele comigo, que eu vou salvar ele.
2: Isso.
3: Porque a mão dele no rádio, na hora que o senhor tava orando, o cara sumiu.
2: Eita, Jesus. Através do rádio, a senhora pôs a mão lá no rádio lá?
3: Através do rádio.
2: E aí o cara sumiu.
3: O cara sumiu, ele não tem nada no caroço mais.
2: Aí no pescoço dele, ele tinha um caroço
3: aqui,
2: no pescoço?
3: Aqui, tinha um caroço.
2: Que tamanho era o caroço?
3: Tamanho da azeitona.
2: Tamanho do caroço de azeitona.
3: Sim.
2: Desapareceu o caroço.
3: Desapareceu.
2: Através do rádio.
3: Através do rádio.
2: Se você ajudar essa rádio, você vai ver como Deus vai fazer desaparecer tudo o mal da sua vida em nome do Senhor Jesus.
4: Ô bispo, o senhor lembra o dia que o senhor foi lá ungir a loja pra gente?
2: Lembro que a senhora me deu uma camisa, mas irmão Lorival.
4: Então quer vou ver.
2: Claro, que a gente ganha um presente, como é que vai esquecer? Se fosse muito ingrato, né?
4: A gente ia inaugurar na sexta-feira.
2: Ah.
4: Como foi na sexta-feira de manhã cedo, bispo? A gente levantou pra se preparar, levantei cedo. Mas o diabo, ele é tão furioso. Aquele dia, o diabo se levantou de uma forma na nossa casa. E assim, teve uma grande revolução lá em casa, assim, né, com... Que o inimigo não queria deixar a gente inaugurar. E eu fui pra loja, cheguei clamando a Deus, pedindo a misericórdia de Deus. Aí eu cheguei no lar, o meu filho mais velho chegou, mãe, vai em casa. Aí eu fui em casa e falei com o Lorval. Falei, ó, se Deus deixou nós chegar aqui, o diabo, ele não vai levantar nem da altura da minha unha, ele não vai conseguir levantar. Daí voltei para a loja e falei, vamos bem, vamos para a loja. Ó, você vê, o bispo veio ontem, ungiu, levanta a cabeça. E ele disse para mim, nena, eu estou tão sem força que eu não aguento levantar. Aí eu fui para a loja de novo. Aí meu menino disse, mãe, vai em casa, o pai não está bem. Aí eu vim em casa de novo, o pai, ele estava sentado, abracei ele e disse, bem, Deus deu essa vitória para nós e nós não vai perder ela. Aí ele desceu. A gente trabalhou o dia inteiro na loja, foi uma benção de Deus. No sábado de novo, mas na segunda-feira, o sem vergonha levantou lá de novo. E eu determinando, clamando a Deus. Como foi? Aí a gente está com 3 semanas que abrimos a loja. Bispo, a glória de Deus, nós estamos com 2 semanas que a gente está mantendo a loja sem dever um centavo. Sem dever um centavo. Mas se eu vendo, bispo, qualquer coisa lá, chega de tarde, a gente anota tudinho, eu faço o balanço. Antes de qualquer coisa, eu levo o dinheiro do dízimo, eu ponho dentro do envelope.
2: O que é do Senhor?
4: Antes de qualquer coisa, eu tiro e ponho. E não confiro, não. Vou colocando lá e vou deixando. Aí a primeira semana não foi tão bom. A segunda semana foi um pouquinho mais fraco. Mas essa semana, bispo...
2: Surpreendeu.
4: Surpreendeu muita gente. Muita gente está indo lá falando, como com a loja de bairro tem tanto movimento que nem a nossa.
2: Eita Deus.
4: Bispo, hoje eu trouxe um dízimo aqui, equivalente de 1 mês.
2: Eita glória. De 1 mês todo.
4: De 1 mês todo, porque os

0: outros dias tudo que eu vendi e não deu o que deu essa semana. E Deus abriu uma porta tão abençoada. Eu tenho trazido o dízimo, a gente tem superado todos os limites da loja. E Deus está honrando dia a dia. E a minha vitória só apenas está começando.
1: Quando você planta, você está dizendo: eu quero, Senhor, eu estou dando a minha semente, está aqui. E Deus vai dizer: eu vou jorrar água sobre a tua semente. E eu vou fazer colher o que tu planta. Aleluia.
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0: 104.
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2: Uma alegria muito grande. Vai fazer 10 meses que eu conheci essa obra através do rádio. Peguei a circular, fui baixar em Nova Esperança. Cheguei 5:30 da tarde na rodoviária e fui andando a pé, perguntando para um e para outro onde era essa igreja. 6 horas da tarde eu consegui chegar lá na igreja. Foi na terça-feira. Aí participei da reunião no maior desespero, com a vida derrotada. Aí eu perguntei para os irmãos lá falaram, é esse homem assim, assim ali. Aí o senhor chegou, participei da reunião, terminou 10 e pouco, pedi um favor para aquela abençoada ali, conseguir uma carona para mim voltar, que eu sou de Sarandi. Eu cheguei no maior desespero, falei, nós está com esse carnê do carro aqui, as parcelas é 900 e pouco por mês, e tá assim, assim, assim. E todo mundo perguntava, por que a senhora não anda com o carro? Eu dizia, é porque meu marido colocou na justiça. No justiça nada. Porque nós,
3: o demônio
2: entrou na nossa vida e fez um reboliço. Mas o inimigo entrou na nossa vida. Eu fui obrigado a abandonar minha casa, meus móveis, e vim começar uma nova vida em Sarandi, da estaca zero, da estaca zero. Morar no fundo de casa dos outros, passar humilhação. Andar a pé de Sarandini, Maringá inteiro, sem nenhum centavo. Saía de casa com fome e voltava com fome. Meu marido na Bahia doente, com câncer, parado.
3: Tudo parado.
2: Aqui em Maringá e Sarandi, eu só não roubei, não matei, não me prostituí. Vendi chips, vendi pipoca, vendi salgadinho no sinaleiro da Colombo. Entrava na casa de R$1, comprava miojo e chegava em casa, fazia aquele miojo, apresentava o prato para cima e falava, papai, participa dessa festa, desse banquete comigo, Senhor. Participa, é um banquete. Chorava e apresentava aquele prato de miojo. Eu saía 5:30 da manhã para se Maringá fora, a pé, com fome, voltava com fome. Aí, segui a carona, cheguei em Nova Esperança, circular já estava virando para vir embora, a última. Entrei na minha casa 00:30, meu marido na Bahia, doente, sem poder trabalhar.
3: Com câncer.
2: Dessa finurinha. Daí eu perguntei pra irmã que eu queria ir nessa igreja, na Mandacaru. Aí ela falou, amanhã é quarta, lá vai. E saí de casa. Aquela. Cheguei numa quarta-feira nessa igreja, a irmã tava limpando. Eu pensei que o culto era à noite. Era 2 horas e não era, era 7:30 da noite. Cheguei ali e falei, irmão, vim a pé, com fome. Com fome, minha irmã estava sentada, mas é à noite, meu irmão. Falei, eu vou aguardar porque eu não tinha dinheiro para voltar. E ali eu perseverei. Vai fazer 10 meses que eu estou nessa obra. E Deus foi fazendo um vira-volta, eu buscando. Quarta, sexta, domingo. E Deus foi honrando. Eu ia de bicicleta, vinha a pé, andava mais a pé nessa Colombo do que de bicicleta.
3: Sacrifício.
2: E passemos ser ofertante e dizimista nessa obra. Meu marido fez exame lá deu câncer. Eu buscando por ele. Aqui deu zerado, não deu nada. Nós se envergonhou com tudo, só não com aluguel. Um dia eu profetizou aqui que Deus estava tirando pessoas do aluguel. Eu tomei posse.
3: Dá glória a Deus!
2: Posse. O patrão deu uma casa na chácara. Nós fomos morar na chácara do patrão, não pagar nem água, nem luz e nem aluguel.
3: Deus começou a trabalhar, minha filha.
2: Dia 1º de setembro eu entrei nessa chácara. Ela brigou comigo, irmã, sobe no altar, dá testemunha. Eu falei, não. Aí eu profetizou, dei minha carteira de trabalho. Disse que Deus abriu uma portona de serviço pra mim. E abriu, já faz 8 meses que eu tô nesse trabalho. A minha líder ali, ó. Abençoada, ali, minha encarregada.
3: Gente, líder. Fica de pé! Dá glória ao nome de Jesus! Ele merece toda honra e toda glória!
2: E Deus foi trabalhando, Deus foi trabalhando. E eu tinha um sonho de ter uma vizinha. Eu fui na loja, o papai do céu assinou, disse que Deus está me entregando chave para a pessoa que eu tomei posse. Tem minha bizera para a honra e glória do Senhor.
3: Zera! A bizera!
2: Comprei zera na loja.
3: Aita! Você não estava passando fome, minha filha?
2: Zera. Aí, a dívida já estava em 17 mil e o banco ligava pro meu velho e falava pro meu velho, vou tomar os seus bens. Aí meu marido, ele é muito tímido, e humilde, tímido, assim, quieto. Ele falava assim: nega, a partir de hoje não posso nem chamar você mais de meu bem, porque o banco disse que vai tomar, e você é meu único bem. Eu falava assim: deixa que leva, deixa que leva. A dívida, meu marido deu testemunho aquele dia. Eu falei: amor, você tinha que trazer o comprovante, amor, você tinha que trazer. A dívida de 17 mil caiu pra aqui o valor que meu marido quitou a dívida. 17 mil, pô.
3: 4 mil e 300.

0: O propósito da pasta que ele fez.
1: Qual o propósito da pasta?
0: O propósito da pasta.
1: Depois que ele fez o propósito da pasta.
0: Foi.
1: É.
0: E nós, 21 anos morando junto, amigado, 21 anos. Quando tinha

0: Deus é nesta obra. Filha,
1: 21 anos morando amigada.
0: 21 anos amigada.
1: 21 anos.
0: E agora
1: quando
0: vai casar.
1: Tinha roupa de casamento, já tá pago. Aí isso eu comprei.
0: Já tá pago.
1: Já,
0: quer dizer,
1: tá pago.
0: Teu marido que tinha câncer foi curado.
1: Tá curado. O carro tá quitado. Eu tenho
0: esse
1: a
0: carro aqui com de. Gente, olha aqui, ó. Olha aqui, ó, um tanto de prestação aqui, ó. Ó, isso aqui é forte, eu não tenho nem palavras. Tem coisa que não tem palavras. Ó, R$ 991,53.
1: Era as parcelas do carro.
0: Tudo atrasado,
1: que
0: ó.
1: Ele tirou zero aqui na loja. O meu trabalho é um trabalho abençoado, que eu ganho uma cesta que eu não venço ela comer. Eu dou aqui pra igreja, eu dou para meus conhecidos de sobra, às vezes vendo, que eu não venço comer. Minha líder já foi passear na chácara onde eu moro. E só a benção, só a benção.
0: Ô filha, só pra, olha aqui, só pra constar, a senhora veio na igreja sem um real.
1: Eu andava a pé, de Sarandi pra Maringá, empurrando a bicicletinha velha, a pé com chinelinho de dedo, nem roupa. Eu tinha direito de vestir nem calçado.
0: E hoje?
1: Eu ia na igreja de chinelinho de dedo, ficava escondido nos cantinhos.
0: Hoje ela tá de tamancão, olha aqui, ó. Hoje ela tá de sapato chique. Olha como a Jeová levanta. Olha como ele levanta os fracos.
1: Eu não tinha o que comer.
0: Não tinha o que comer, filha.
1: O sal que é barato na minha casa eu não tinha.
0: O sal que é barato não tinha nem o sal, filha. Gente, eu estou impactado.
1: Mês que eu tô nessa igreja, não tem 10 meses.
0: E Deus já mudou a tua vida do teu esposo.
1: Meu marido pagava um consórcio de uma CB300, restava 5 parcelas para acabar de quitar, e nós estava perdendo o consórcio, e eu vou pagar a prestação da moto. Eles olhou para mim e disse que nós não devia mais nem um centavo, que estava quitado.
0: O quê?
1: Não devia nem um centavo, estava quitado.
0: Sem pagar?
1: Restava 5 parcelas, 5 parcelas.
0: 5 parcelas paga por Jesus!
1: 5!
0: Meu Deus!
1: Mas levou essa moto lá na Mandacaru pro senhor ungir, já falou assim pro meu velho: cuida dessa moto, guarda, que essa moto é muito visada, aquela motona bonitona.
0: Eu lembro.
1: Lembra?
0: Grandona.
1: Lembra? E o carro eu levei lá e mandei o ungir.
0: Gente, era pobre, tá bom, o marido não. com câncer, ela desempregada e hoje tem casa.
1: Pô, outro milagre, comprei um apartamento.
0: Meu Deus, olha o valor desse apartamento.
1: Aleluia.
0: Meu Deus, é meu pai. 10 meses dentro da igreja sem faltar um culto. Depois que ela pegou a pasta, honrou. O marido dela veio entregar essa pasta ali, eu tava no escritório. Quando ele veio entregar a pasta e um dízimo de R$ 2.000. Não, tu não tá entendendo. Ei, quem não ganhava nada, o marido me entregou uma pasta de 1.000 e um dízimo de R$ 2.000 na minha mão.
2: Deus, aleluia!
0: Esse é o Deus que levanta os pequenos! É o Deus que enriquece! Gente, um apartamento.
1: Um apartamento.
0: Prova de aluguel.
1: De favor, agora. O patrão disse que é pra nós alugar o apartamento e continuar na chácara, mas eu chorava as madrugadas e falava: Senhor, tô velha, não quero viver de favor o tempo todo, eu quero ter minha casinha, Senhor. E o Senhor honrou. Não tenho palavras.
0: Filha.
1: Vida nova, casa nova, casamentos, móveis, tudo novo. Tudo novo, tudo novo. Eu fiz um propósito daquelas estrelinhas, umas estrelinhas que o senhor deu pra nós. O senhor falou assim que era pra nós dar, pra nós dar pra pessoa, pro senhor abençoar. Eu dei uma pro meu genro, uma pra minha filha. Meu genro também comprou uma casa. Ele põe uma estrelinha na carteira.
0: Oh, oi, ei. Obedeça quando faz algum propósito aqui. Deus mudou a vida.
1: Mudou. Fez um reboliço assim na nossa vida, que meu marido tá viajando, ele tá chegando, tá lá na Bahia, chegando em Luiz Eduardo, ele fica assim, nega, não esquece da campanha de ir pra igreja, não esquece. Eu falei, jamais.

0: isso jamais.
1: Me lembra a senhora.
0: Sua benção, dia após dia, dia após dia, dia após dia.
1: É abençoado.
0: Muito, muito, muito. Não tem 10 meses que...
1: Tem 10 meses que a senhora está na igreja?
0: Tem, não tem 10 meses. Vai fazer ainda 10 meses.
1: Bata nessa hora.
0: Com certeza, bispo.
1: Mudou a tua vida.
0: Tudo, bispo, tudo, tudo, tudo. Me calçou, me vestiu. Eu tenho minha motinha que eu vou pro meu serviço, venho pra igreja, olha, eu não tenho palavra pra agradecer. Olha,
1: filha, Deus mudou a sorte.
0: Tudo, tudo, tudo, tudo.
1: Vai casar,
0: dia
1: casa 25 nova.
0: 25 de março, os móveis tudo novo, o carro quitado, minha bizera,
1: tudo quitado.
0: Tudo quitado. Olha, só tenho, não tenho palavra pra agradecer ao Senhor.
1: Mas tem crise, irmã, cadê a crise? Cadê a crise?
0: Deus entrou com providência pra nós, não
1: quer
0: teve.
1: Dizer que não tem crise nessa igreja?
0: Tá aqui, ó.
1: Ó a prova aqui, ó. Não tem crise pra quem oferta nessa igreja e congrega nessa igreja. Não tem crise. Então não tem crise?
0: Não tem. Ele pegou, deu aqui, ó. Depois que ele fez aqui
1: o propósito da pasta.
0: O propósito da pasta.
1: Deus abriu as compostas.
0: Aqui o banco ligou, falou, a tua dívida tá em 17 e pouco. Mas aí foram brigando, o banco deixou por aqui. Então,
1: R$4.367,88.
0: Prova tá aqui.
1: Quem não tinha dinheiro pra comer, quem não tinha dinheiro pra nada, hoje tem um apartamento quitado, um apartamento mobiliado, uma moto... Uma bis e um carro! Dá pra dar glória a Deus aí, meu filho! É o Deus da Igreja das Nações, da poderosa mão de Deus! Esse é o Deus que prospera!
0: Aquela lá de Brusa Cor-de-Rosa, erga a mão! É minha filha!
1: É sua filhinha?
0: Eu saía da minha casa por volta de 11 horas, almoçava na casa dela, almoçava na casa de outro, mas não conseguia falar o que eu tava passando na minha casa. Na minha casa eu não tinha nem um sal pra fazer uma sopa. Eu chegava na casa dela, mãe, como é que você tá? Eu falava, eu tô bem. Eu ia no horário do almoço visitar as pessoas pra mim poder comer.
1: Meu Deus! Tá vendo?
0: Olha lá, ela lá, ó, chorando.
1: Tá vendo? Não, tá chorando a filha dela. Tá vendo? Você ia na casa, filho, chegava na hora do almoço pra
0: comer. Eu chegava por volta das 11 horas, 10 e meia e almoçava. E
1: porque
0: eu
1: não tinha comida em casa.
0: Eu não tinha.
1: E hoje falta?
0: Hoje tem de sobra.
1: Ah! Hoje tem pra dar!
0: É ela que comprou a casa.
1: Ela também comprou a casa.
0: A estrelinha que eu peguei aqui, o voto.
1: Aí você deu a estrelinha pra ela.
0: Eu dei uma pra ela e uma pro marido dela. Eles compram uma casa.
1: Gente, é muito forte. Tá bom, não tem mais palavras. Ele é fiel demais. Aplauda o nome de Jesus. Não tem mais palavras. Tá bom, tá bom. Vem cá, vem cá. Hã?
0: Vem aqui, Valéria.
1: Ela é sua filha
0: ou quê? É minha filha.
1: É sua filha?
0: É, vem aqui, Valéria.
1: Tá chorando. Tá chorando. Deus sente abençoado.
2: Graças a Deus.
1: Você é filha dela.
2: Sou.
1: E como você tem chegado aqui?
2: Através da minha mãe.
1: Ah, através de sua mãe.
2: Eu já tinha ouvido, quando eu trabalhava no serviço, eu sempre procurava pôr na rádio pra trabalhar. Aí eu tinha escutado já, mas nunca tinha visto. Aí a minha mãe, ainda ficava doida com ela, catava a bicicleta e sumia pra Maringá.
1: Igreja.
2: Chegava em casa, era meia-noite, eu brigava com ela e ela falava assim, não importa, tô atrás da minha benção. E através dela, ela, vamos.
1: A perseverança, né?
2: E aí começou, eu e ela vim através da minha mãe.
1: E aí Deus começou a mudar a tua vida também.
2: Transformando também, graças a Deus.
1: Transformou a tua vida.
2: Graças a Deus.
1: O que Deus fez na tua vida?
2: Ah, e depois que contou aqui, essa benção, né?
1: Casa,
2: eu já dei testemunho aqui que entraram na minha casa pra roubar também com um monte de eletrodoméstico, as
1: coisas. Não levaram nada.
2: Entrou dentro de casa, pegou só R$3.
1: E não levou nada, só levou os R$3.
2: Nada, tinha uma televisão enorme na sala.
1: E não levou.
2: Nada. No armário, bancada com um monte de eletrodoméstico.
1: E não levou nada.
2: Nada.
1: Deus guarda o que é do seu cérebro.
2: Graças a Deus.
1: Tá bom?
2: Saúde também restaurada.
1: Saúde restaurada.
2: Minha mãe sabe, eu tinha uma crise de dor de cabeça muito forte, que eu tinha que ir no hospital tomar injeção na veia. Eu vivia no hospital.
1: Isso
2: tomar...
1: tudo depois que você chegou na Igreja da Nação,
2: aqui.
1: Deus tem feito uma limpeza na tua vida.
2: Graças a Deus.
1: Vale a pena congregar aqui?
2: Com certeza.
1: Hã?
2: Com certeza.
1: Então aplauda o nome de Jesus bem forte.
0: Eu saía da minha casa meio-dia a pé, ia na Mandacaru no domingo.
1: Ah, você saía a pé pra ir na igreja?
0: Eu ia a pé, que eu não tinha dinheiro.
1: Morava
0: lá no Vale Azul.
1: Sarandírio.
0: Vale Azul, a
1: e
0: pé.
1: E tem pessoas ainda que ficam reclamando.
0: Eu saía a pé de casa no meio-dia, e sem almoço, e jejum, ia pra igreja lá na Mandacaru. Aí chegava lá trocando as pernas, com fome, com fraqueza. Na hora que terminava o culto, a reunião, eu ligava pra ela, tô em tal lugar, vem me buscar. Mas só eu e Deus sabia como é que eu tava. Ela catava a moto.

0: ia me buscar.
1: Meu Deus. E Deus honrou hoje.
0: Honrou.
1: Hoje está tudo honrado.
0: Nossa, eu não tenho palavra para agradecer. Eu choro no serviço só de lembrar das bênçãos do Senhor ali, ó. Eu choro. Que bênção, glória a Deus.
1: Hein, que bênção. A chefe dela
0: eu
1: trabalha.
0: Eu choro.
1: A paz, irmã.
2: A paz, por graça muito a Deus, porque através dela que conheci vocês, essa obra de Deus tão abençoada, e tem me abençoado.
1: Eita, Jesus. Gente, isso é forte demais. Isso é forte! O que que aconteceu, filho?
3: Aposto, o senhor tava pedindo pra nós pegar o carnezinho da viúva de Salete, né? Uhum. Daí eu fiquei olhando o senhor ir pra lá e pra cá, né? Aí pus a mão, o senhor deu o carnê e eu levei.
1: Certo.
3: Aí eu tô com o carnezinho na mão. Aí o meu genro chegou, né? Eles mexem com casa de madeira.
1: Certo.
3: Aí eu falei assim, ele falou, o que que é isso? Eu falei, o carnezinho da viúva de Salete, genro. Isso aqui é uma benção. Eu aposto, fala todo dia, eu não moro na casa deles, mas eu largo o rádio ligado lá 24 horas. Cheguei lá, eu já ligo o rádio, na igreja lá, na casa deles. Aí aposto, ele falou, sogra, dá aí pra mim. Aí eu falei, você vai marcar? Ele falou, traz aí, sogra. Daí eu levei, ele falou, quanto que é pra dar? E eu levei pra ele assinou... Pegou 100 real, deu na minha mão, ponhou lá dentro, botou, falei, põe o teu nome. Falei, não, põe o nome de vocês que estão abençoando, né? Que eu levo, aposto, eu mando mesmo a turma fazer.
1: Amém.
3: Sabe? E aí, aposto, ele pegou e me deu, aí domingo passado, aí eu trouxe, aposto. Aí tá, aí saíram para trabalhar, aposto, eles compram a casa de madeira e tava difícil. Saíram para trabalhar, já encontrou uma casa, ele falou, bem que a sogra fala que esse aposto... Porque a sogra fala que você faz as coisas de Deus e tem que ser igual esse apóstolo fala lá, né? Porque eu falo do senhor e da bispa, lá vocês, lá a igreja em casa, né? Aí ele pegou e falou assim, saímos, já conseguimos comprar a casa.
1: Aí sim!
3: Deus honra a gente, apóstolo!
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5: 10:22.

0: 10h34.
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2: Paz, filha.
3: Rapaz.
2: Qual o seu nome?
3: Fernanda.
2: Fernanda, o que que aconteceu, minha filha?
3: Recebi uma mensagem da minha mãe que meu pai teve um AVC, acho que pela terceira vez.
2: Oh, meu Deus.
3: E foi pro pronto-socorro, ela mandou mensagem, corre pro pronto-socorro, o pai foi quase morto pra lá. E aí, na hora, eu entrei na live que o apóstolo tava fazendo ao vivo, na madrugada. Aí eu escrevi, pedi oração pra ele. Aí eu orei na oração junto com o apóstolo e fui pronto-socorro. Aí ele passou aquela madrugada lá, fez os exames e tudo. E para honra e glória do Senhor Jesus, aí eu tinha que viajar e ir para Moarama. Fui, minha irmã falou assim, não, vai.

0: paz que vai dar tudo certo. Eu falei, bom, eu já não posso fazer nada, né? Eu já entreguei nas mãos do Senhor e fui. Quando eu cheguei lá, no outro dia de manhã, minha irmã falou assim, ó, o pai já tá em casa, já tá tudo bem. E no domingo ele já estava andando. E
1: meu
0: hoje...
1: Deus do céu! E... rápido assim, minha filha?
0: Rápido. E hoje ele já está em Umuarama, lá com o caminhãozinho dele, trabalhando e dirigindo.
1: Eita, Deus maravilhoso! Glória. Diga a Deus. Glória a Deus.
0: Glória a Deus.
1: Deus é fiel. O que era para ser morte, transformou em vida. Daí o que eu digo, Deus transforma a morte em vida.
0: Sim.
1: Deus transforma a maldição em bênção.
0: Glória a Deus.
1: Por quê? Porque ela teve uma atitude, eu estava ali bem na hora, você vê que não é por acaso, é verdade ou não é? Você não está aqui, não é por acaso não, tá?
0: Glória a Deus.
1: Você está aqui porque Deus tem um projeto com você. Filhinha, quer dizer que na hora que eu estava ali na live, tu entrou ali e pediu socorro.
0: Entrei.
1: É. E Deus foi na frente.
0: Foi na frente.
1: Hoje o homem está dirigindo o caminhãozinho dele.
0: Está trabalhando.
1: É. Diz que eu mando para ele um abraço, tá bom?
0: Sim.
1: Aplauda o nome do Senhor Jesus bem forte, que ele é fiel.
2: É, esse altar é muito mais fértil do que o Delta do Nilo. É mais do que a terra de Canaã. Quando eu fiz o primeiro de 100 reais, eu, diante de Deus, eu confesso, eu peguei um pra mim e um pra Marga. E eu não tinha 200 reais pra fazer o meu e o dela. Não tinha. E eu peguei como se fosse hoje, num dia. No outro dia, exatamente no outro dia, eu peguei 9 mil reais líquido.
1: Deus tá abençoou. No outro dia você pegou 9 mil reais.
2: 9 mil reais. É, como se fosse hoje, eu não tinha os 200 para fazer o meu e da minha esposa. No outro dia, à tarde, eu estava com 9 mil reais na carteira, no bolso. Aliás, no bolso da perna, porque na carteira não coube.
1: Meu pai do céu.
2: 9 mil.
1: Deus abriu as portas.
2: Deus abriu as portas.
1: E a partir daí?
2: Eu fechei o serviço e a pessoa... Eu fechei o serviço. A pessoa deixou o dinheiro com a recepcionista.
1: E aí é milagre mesmo. Aplauda o nome do Senhor bem forte. Eita Jesus, diga glória a Deus.
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4: 10:37.

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3: Diga glória a Deus, olha para mim aqui, olha aqui para mim, quem foi tocado aqui, quem foi tocada aqui em nome de Jesus, a irmãzinha lá foi tocada pelo Senhor, a irmã aqui também foi tocada, irmã senhora, estava sentindo o quê, filha?
4: Estava com dor no peito.
3: Qual no seu nome?
4: Adriana.
3: A senhora estava sentindo dor no peito?
4: Era.
3: Estava doendo bastante?
4: Estava.
3: Mas o que que aconteceu depois da oração agora? Depois da oração, o que que aconteceu?
4: A cura.
3: Sumiu? Deus curou? Jeová Jiré está aqui. Aplauda o nome de Jesus. Aplauda o nome de Jeová. Não senta não, não senta não, que o Espírito Santo está trabalhando aqui. Ele está trabalhando aqui, em nome de Jesus. Fica quieto, menino. O Espírito Santo está trabalhando aqui, diga glória a Deus. Diga glória a Deus. Ele está trabalhando. Alguém mais foi tocado aqui? Alguém mais foi tocado? Eita, Jeová, aleluia. Ah, o que que aconteceu, minha filhinha?
5: É assim, bispo, desde domingo pra cá eu tava com a tristeza, eu tava sentindo assim...
3: Peso, um aperto.
5: Muito, muito assim, tristeza e medo assim, eu pedi pra Deus, Senhor Jesus, aumenta a minha fé, não deixa eu ficar desse jeito, meu Deus. E assim, por causa da situação financeira, então eu tava, mas desde cedo, Deus entrou com providência na minha vida, hoje eu cheguei aqui, Deus...
3: Fez um milagre.
5: Graças a Deus.
3: Aplauda o nome de Jesus que ele está aqui. Em nome de Jesus, qual é o seu nome, filha?
6: Simone.
3: O que que aconteceu?
6: Eu fui renovado com o Batismo Espírito Santo, né?
3: Renovada agora?
6: Eu tava com muita tristeza, assim, porque aconteceu algo na minha casa ontem, né? E eu fiquei muito triste, né? Mas hoje eu senti uma alegria muito forte. Quase que eu não consegui ficar em pé aqui.
3: Cheio do Espírito Santo!
6: Deus, aleluia!
3: Oh, glória a Deus, Espírito Santo! Mais alguém aqui? Mais alguém aqui foi tocado pelo Espírito Santo? Mais alguém aí foi tocado, foi curado agora? Em nome de Jesus, bispo, eu tenho um milagre para contar, para glorificar o nome de Jeová. Alguém aí, em nome de Jesus? Mais alguém? Glória a Deus. Quem tem um milagre, levanta a sua mão aí rapidinho. Bispo, ali a irmãzinha lá, meu filhinho, a irmãzinha lá, ó, em nome de Jesus. Vai aplaudindo o nome de Jesus, vai dando glória, vai dando glória, vai dando glória, vai dando glória. Glória! Glória a Deus, a paz do Senhor, irmã.
7: A paz do Senhor, bispo.
3: Tudo bem, minha santa?
7: Tudo bem.
3: O que que aconteceu, minha filha?
7: Sexta-feira nós fomos na inauguração.
3: Ah, sexta-feira? Quinta-feira?
7: Lá em Colorado. É. E nós não tínhamos nem o dinheiro para pagar o aluguel.
3: Oh, Jesus.
7: Aí o pastor orando pelo meu esposo disse que ainda essa semana meu esposo ia ter uma surpresa. E Deus preparou a quantia do aluguel e do dízimo pra gente ser fiel.
3: Ele é fiel. Acredite o que sai desse altar.

0: mano.
1: Ô, Jeová.
0: Que a gente não tava dormindo, que não tinha.
1: Tava difícil.
0: Pra pagar o aluguel, já é pra cinco
1: meses.
0: 2 meses atrasado.
1: Hã?
0: E.
1: Ô, Jeová.
0: Pra honra e glória do Senhor Jesus, Deus preparou o dinheiro do dízimo e do nosso aluguel.

0: Só Ele é digno de glória. Estava difícil, 2 meses de aluguel. Não estava dormindo à noite.
1: Não.
0: Eu já passei por isso, minha filha. Ei, eu já passei por isso. Não tinha. E não tinha ninguém que me ajudava. E era difícil. Ei, é difícil, não é, gente? É só você passando na pele para você saber como dói na alma. Você quer honrar os seus compromissos certinho, mas você não tem. Isso dói na alma da pessoa, assim não. Mas ela ligou lá, você ligou ou...
1: Não, eu sou de Paranacite, nós fomos até lá.
0: Ah, você foi, lá em Colorado.
1: É, até no último momento nós não conseguia carro.
0: É.
1: Que foi aonde que o seu Heleno levou a gente.
0: Eita, glória! A bênção foi grande.
1: Foi.
0: Deus é fiel, Ele prepara. Ele é preparador! Ele é preparador!
1: Glória a Deus!
0: Ele! Ele! Jesus que vem buscar a sua igreja, Ele vai vir buscar os santos remidos, lavados. Ele não vai deixar você. Se você tiver o coração aberto e acreditar na profecia do homem de Deus, Ele vai mandar para você. Ele não é Deus para que minta, e tampouco filho do homem para que se arrependa. É grande. Levanta a tua mão, filho. Levanta a tua mão. Levanta a tua mão também, mulher. Pois assim diz o Senhor. Deus está te dando a chave de uma casa. Rebacanta lá baixeia. Deus, ah, Jeová. Tu pode estar dizendo, mas eu não tenho condição. Você não tem condição. Mas o Deus que você serve, o Deus que eu sirvo, Ele é dono do ouro e da prata. Glória a Deus. Nunca mais você vai pagar aluguel. O Senhor vai usar o ímpio. O Senhor vai usar qualquer pessoa. Mas quando o Senhor quer abençoar, Ele usa o jumento, Ele usa o passarinho, Ele usa qualquer coisa, mas Ele abençoa. Diga glória a Deus.

0: Olha aqui, levanta a tua mão, as duas mãos, que uma é pouca. O Senhor manda te dizer que em 2016, para os crentes que servem o Senhor, que é fiel a Deus, vai ter tanta bênção para você que você não vai saber a qual ir, porque é milagre sobre a tua vida. Não há crise para o povo de Deus, não há tempo ruim para o povo de Deus, porque Deus trabalha para os que o temem. Diga glória a Deus. Mas alguém tem um milagre para contar? Mas alguém levanta a mão assim, que eu estou enfoguetado, levanta a mão. Quem tem um milagre para contar? Tem mais lá, vai lá, tem aqui a irmãzinha. Qual o nome da irmãzinha?
1: É Rosa.
0: Irmã Rosa, você mora onde, minha filha?
1: Eu moro na Estrada Jangada,
0: é?
1: Perto da Balança, para Alto Paraná.
0: Ah, a senhora mora no Alto Paraná, a senhora ouviu a rádio?
1: Eu ouvi o rádio. Eu vim aqui na terça-feira com a dor, fui lá entre o seio e o braço. À noite eu tive tribulação, né? Eu vi uma nuvem negra em cima de mim.
0: Eita,
1: mas
0: para
1: a glória de Deus, aleluia, aleluia.
0: E cabaco, xerebaca, tolabaco, sereanda, labaco.
1: Aleluia, fui curada. A minha filha usou o sabonete, que estava com dor.
0: Ela usou o que, o sabonete?
1: Ela usou, eu levei o sabonete, foi curada.
0: Foi curada? Curada de quê?
1: Meu futuro genro também, foi com a dor também, foi curada.
0: Com sabonete?
1: Sabonete.
0: Gente, isso é lindo.

0: essas dores, mas em nome de Jesus fui curada.
1: Foi liberta. Jeová te curou, minha filha. Tem mais um irmãozinho ali em nome de Jesus. Deixa eu ir lá. Glória a Deus. Diga glória a Deus. Amém. Qual o nome do irmão?
2: Eu sou João.
1: Irmão João, o que aconteceu, filho?
2: É na terça-feira passada eu estive aqui e eu estava com refluxo muito bravo no estômago. Estava com uma ferida e fui curado aqui nessa igreja.
1: Foi curado!

0: é Jeová. Não há quem possa segurar Deus. Não há quem possa. Você levou o sabonete.
1: Levei o sabonete.
0: A sua filha e o seu genro foram curados.
1: Foi.
0: E a senhora foi curada do ombro.
1: Foi, não sei o ombro.
0: Eita, Jeová.
1: Eu fiquei pensando coisa ruim, né? Do vento.

0: tinha refluxo.
1: Jesus.
0: Foi curado.
1: Curado, graças.
0: Quanto tempo o senhor tinha ido?
1: Já estava com quase um ano.
0: Mais um ano. Vem ser curado aqui na Igreja das Nações.
1: Aqui na Igreja das Nações.
0: Eita, Jeová. É hoje o seu milagre. É hoje o seu milagre imediato. Diga glória a Deus. Mais alguém? Mais alguém? A irmãzinha aqui. Aqui. Aqui, olha, aqui tá aí, filho. Vai lá. Qual o seu nome?
2: Daniela.
0: Daniela.
2: Eu já tô na quarta semana da campanha do sabonete.
0: Hã?
2: O primeiro dia que eu vim com uma dor de cabeça. Eu já fazia 7 anos que eu tinha uma dor de
0: cabeça. 7 anos com dor de cabeça. Não passava dor de cabeça.
2: Era remédio sede de noite.
0: E não passava.
2: E eu sentia uma dor assim, assim. Eu já sentia que eu tava caindo. Não tava conseguindo levantar mais.
0: Meu Deus, e
2: aí? A primeira dia que eu vim, quando foi na segunda semana, eu já não senti mais nada. Até agora não tomei mais.
0: Ei! Jesus! É milagre atrás do outro! É um milagre atrás do outro! Olha aí, Matanha! Deus fazendo um milagre, mulher! Tinha uma dor de cabeça!
2: 7 anos!
0: 7 anos com a dor de cabeça e uma dor no ombro!
2: Era dor no ombro, e 7 anos tomando remédio, sede de noite, sede de noite. Quando foi na segunda ou terça-feira que eu vim, me atacou uma dor no pé. Eu vim mancando, Mas eu vim, com a fé de Deus. Falei, diabo, não vai me derrotar.
0: É mulher de fé, ainda tem crente. Ainda tem crente. Ainda tem crente. Ainda tem servo de Deus de fé.
2: E cheguei em casa, a primeira coisa que eu fiz, passei o sabonete na sola onde doía, sumiu a dor.
0: Apareceu. Eita, Jeová, diga glória a Deus. Mais alguém aí, mais alguém recebeu o milagre? Mais alguém? Gente, nós estamos terça-feira aqui na Igreja das Nações, da poderosa mão de Deus aqui, aqui em Nova Esperança, tá?
3: Eu quero contar um milagre.
0: Amém.
3: Que...
0: Qual o nome?
3: Patrícia.
0: Não, Patrícia.
3: Eu já faz quase 3 meses que eu tô vindo aqui, né? E um dia eu fui ali, no primeiro dia, o bispo falou para mim assim, se você não pode com a sua fé, você vai com a minha fé. E eu vivo pela fé do bispo. Vivo pela fé do bispo todos os dias. Tem muita gente aqui que vê. Tem dia que eu venho na igreja, meu esposo vem bêbado. Só que ele não é mais o mesmo.
0: Deus transformou.
3: Deus está transformando. Tem pessoas que não acreditam, mas Deus está transformando. A minha filha, os primeiros dias que eu vim aqui, eu levei uma toalhinha para ela. Ela falou assim para a vizinha, depois que a minha mãe trouxe essa toalha, piorou minha vida. A minha filha não ligava para mim, não mandava mensagem para mim, que ela mora com a minha mãe. Todo dia ela mandou mensagem para mim e ela fala assim, mãe, eu preciso ir nessa igreja.
0: Mudou a vida dela.
3: Eu preciso ir nessa igreja. Eu sou batizada faz 13 anos, vai fazer agora o mês que vem. E aqui, depois que eu comecei a vir aqui, a minha vida transformou. E eu falo para as pessoas, quem não tem obediência ao pastor, ao bispo e à pastora, obedeça, porque eu obedeço o que eles falam aqui para mim. E todos os dias, quando eu preciso de uma palavra, que eu tô assim angustiada, eu não vou no ímpio buscar não. Eu pego meu telefone e ligo para a pastora, quando não é a pastora que atende, é a missionária, é a Vitória. Deus usou a Vitória para falar comigo.
0: Vitória é profeta, rapaz. 9 anos de idade, é profeta. Cadê a Vitória?
3: Em nome de Jesus. Aí esses dias, antes do Natal, o bispo falou assim, aqui vai ter pessoas que vão assinar um contrato. Vai assinar um contrato. Aí eu fui pra casa, né? Fiel, né? Ali na fé. Aí meu esposo estava desempregado. Aí ele pegou e foi lá no, na rodovia lá, tem aqueles pessoal que conserta o asfalto lá. Aí o homem falou pra ele assim, você vem aqui dia 5. Aí dia 5 ele foi lá, o homem falou assim, você quer começar a trabalhar agora?
0: Na hora sim!
3: E ele tá empregado.
0: É empregado, gente, aplauda o nome do Senhor Jesus. Deus é fiel! Jesus. Diga, Deus é fiel!
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0: que aconteceu quando passou o manto, filho?
1: Eu tinha uma dor nas costas. Ah. Ficava latejando.
0: Latejando.
1: Um dia eu fui no massagista e ele falou, isso aqui é porque você fez muito exercício, esforço, e isso aqui não tem cura. Eu falei, meu Deus do céu, é pra mim achar que era normal.
0: E quando o senhor chegou, o senhor tava sentindo essa dor?
1: Ela...
0: Latejando.
1: Ela fica assim, incomodando.
0: Incomodando.
1: Aí eu... A solada do sapato foi esquentando. Agora tô normal.
0: A dor foi embora. Tá abaixando aí, ó. Pra comprovar, diga glória a Deus.
2: Ele abaixando, aleluia, sentindo a dor.
0: O doutor tá abaixando, diga glória a Deus. Amém, gente? Não tá sentindo mais nada.
1: Mais nada, né?
0: Tá limpo?
1: Glória a Deus.
0: Deus limpo. É fiel. Vamos aplaudir Jesus.
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tempo a gente tem vivido coisas muito especiais na nossa igreja. A gente tem vivido momentos de adoração com a igreja muito intensas. E acaba que isso começou a se alastrar de alguma forma, né? Começou a alcançar outros lugares, outras pessoas. E foi então que o projeto Louvoria, ele começou a brotar.

0: 11:39.
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2: O que aconteceu na sua vida, meu filho?
3: Para a graça de Deus, é domingo passado, você estava falando, Deus vai tocar muita pessoa este ano. Então, este ano, eu não pensava, porque minha esposa estava no Haiti. Então, eu estava pensando, eu pode trazer essa minha esposa para cá. Eu estava pensando como, porque eu estava não tenho serviço para trabalhando.
2: Você estava em outro serviço, trabalhando.
3: Serviço. Então, eu estava pensando. É. E sempre Deus, eu orando a Deus, Deus pode ajudar-me para trazer minha esposa para cá, porque eu tenho 3 anos aqui.
2: Trazer a sua esposa para o Brasil.
3: Exato.
2: Você tem 3 anos aqui no Brasil.
4: Haitiano.
2: Que Deus abençoe o senhor, tá?
3: Obrigado. Então, quanto eu, semana passada, então eu vai tirar um bico com uma pessoa. Então, quando eu estou trabalhando, esse dom de trabalho está miando a mim, miando. Então, depois eu pergunto também, esse Manuel, você é evangelho? Eu disse, sim, eu estou em evangelho.
2: Ela perguntou, você está sendo evangélico?
3: Exato.
2: Aí você falou, eu estou sendo evangélico.
3: Isso,
2: eita terra,
3: tá perguntando.
2: Um tapa na cara do cão.
3: Isso, glória a Deus. Glória a Deus, aleluia. Então, depois eu vou estar amanhã. Quando eu estou trabalhando, ele disse, Emmanuel, essa sua esposa está aqui com você. Eu falei, não, minha esposa está lá no Haiti, pelo Deus vai ajudar-me a preparar.
2: Para trazer ela.
3: Para trazer.
2: Ah.
3: Então, ele disse, você não tem dinheiro para trazer.
2: Eu disse, seu patrão falou.
3: Eita,
2: Jeová, trabalhando aí, meu filho.
3: Depois eu falei, eu tenho tempo sem trabalho.
2: Ah.
3: Então, porque essa passagem não é só eu precisar, porque eu... tem dinheiro para preparar todo o documento, lá visto, eu tenho. Mas para passar, eu falto agora. Depois ele me anda a mim, eu digo, Emmanuel, eu vou ajudar a você.
2: O seu patrão, se eu vou dar o dinheiro para você trazer a sua esposa.
3: Exato.
2: Eita, Jeová lindo.
3: Ele diz, não, eu vou ajudar, eu vou apertar seu dinheiro, então para trazer sua esposa. Quando sua esposa vem, você vai procurar o serviço, eu vou entregar esse dinheiro. Eu disse, tá bom. Então, ele perguntou-me quanto passagem.
2: Certo.
3: Eu perguntei com essa agência de passagem na loja. Eu perguntei, então, eu encontrei um passagem que custa R$2.500.
2: R$2.500. É a passagem dela.
3: Exato, a passagem dela. Então, depois de 2 dias, eu falei com ele, esse passagem custa R$2.500. Não, tá bom. Então, ele chamou-me. Ele conta 2.000 quilos.
2: Contou o dinheirinho.
3: Isso.
2: E deu pro senhor mandar pra ela vir.
3: De todos. Depois eu abraçar ela, agradecer.
2: Eita Deus! Tá aí a mulher! Tá aí a mulher! Jesus! Olha aí, os irmãos Haitiano aí, ó! Eita Deus! Deus abençoe esta família! Aleluia! Glória! Glória! Diga glória! Glória ao nome de Jesus! Quer dizer que você estava quantos meses longe da esposa?
5: Assim.
2: Quantos?
5: 10 dias aqui.
2: Quantos?
5: 10 dias.
2: 10 dias que ela está aqui, chegou.
5: Sim.
2: E quantos meses você ficou longe dela?
3: 3 anos.
2: Ai.
3: 3 anos. 3 anos.
2: 3 anos.
3: 3 anos.
2: Eita, amor!
3: Sempre eu falo, Deus, me cuida de mim, porque eu não quero me andar para trás. Porque eu sabe ela está sofrendo e eu pude ajudar ela sofrendo também.
2: Eita,
3: agora eu senti feliz aí.
2: Agora tá do outro lado, hein? Tem um outro lado agora. Gente, aplauda o nome do Senhor Jesus Cristo. Eita terra! Ele é fiel, diga glória a Deus. Você viu que Deus trabalhou no coração do patrão dele para dar os 2.500 para ele para trazer ela. Era impossível. Amém, gente? Nos olhos humanos. Mas quando passa a vir para esse ministério, o Deus da prosperidade dessa obra, ó, ele abre as portas, diga glória a Deus. Rapaz, meu irmão, qual o nome do senhor?
6: Edivaldo.
2: Mora onde?
6: Doutor Camargo.
2: O senhor fez um voto de R$100?
6: Sim, pastor.
2: O senhor tinha uma causa na justiça há quantos anos?
0: Ela já fazia 6 meses que ela tinha colocado na justiça, né?
2: 6 meses?
0: E fazia 2 meses que estava na mão do juiz para dar a sentença, né? E todo dia eu consultava nada. Aí eu tive aqui domingo passado, domingo retrasado, aí o senhor fez aquele propósito do 100 reais, do envelope, e eu fiquei naquela dúvida, se pega ou não pega o envelope.
2: E o senhor fez essa ofertinha, e aí?
0: Sim, aí o senhor falou que naquele mês ainda ia acontecer alguma coisa milagrosa, né? E eu pensei no meu processo da justiça. Aí eu peguei com esse propósito. E pensando no meu processo lá. E sabe disso? Na hora que eu ia indo embora, eu saio por dentro da cidade, qualquer caminho eu vou. Mas acabei passando em frente ao fórum. E tocou no meu coração que eu pegasse o envelope e fizesse aquilo que vi muita gente fazer. Passar o envelope na porta do...
2: Meu Deus! Se eu passou o santo envelope!
0: Passei. Falei assim, eu não vou desobedecer, não. Porque eu aprendi a obedecer, né? Aí eu passei e fui embora. Fiquei a semana esperando. Fiquei até na sexta-feira consultando nada. Mas só que eu vim no domingo e trouxe a oferta. Aí na segunda-feira a advogada liga dizendo que o juiz tinha dado o parecer favorável.
2: Tá vendo? Eita glória, aplauda o nome do Senhor Jesus bem forte. Diga glória a Deus.
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4: 11:45.

0: 18:42.
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2: O que que aconteceu, filhinha?
3: Aconteceu que o dia que o Deus Senhor tá fazendo uma pera aí na frente pra gente dar o 500, 1.500 ou 250.
2: E a senhora fez o voto?
3: Eu fiz o voto de 250.
2: 250?
3: É. Aí até quinta-feira eu tava com a cabeça quente, pensei, eu quero errar meu voto, que Deus tenha me abençoado tanto. E eu não sei onde é que eu tive dinheiro. Depois pegou um missionário lá em casa. E eu nunca tinha visto aquele homem na minha vida.
2: Ele mandou um missionário lá?
3: Ele mandou lá, me deu um recado que eu tinha um dinheiro no banco, que eu tava muito preocupada, que eu queria pagar um dinheiro e eu tava muito preocupada. E Deus mostrou, tinha um dinheiro lá no banco, ele foi me deu um recado. Aí eu ainda fiquei mexendo, eu nunca vi esse homem aqui em casa, e agora ele tá falando, ele falou, não. Aí eu peguei, fui lá no banco ver se eu tinha mesmo, chegou lá, né, que o dinheiro tava lá mesmo.
2: A senhora fez um voto pra ajudar a igreja, e a senhora foi lá no banco?
3: E eu fui lá no banco.
2: E aí?
3: E cheguei lá, o dinheiro tava lá mesmo.
2: Na conta?
3: Tá na minha conta,
2: certo? Quem colocou o dinheiro lá?
3: Eu não sei, foi Jesus, né?
2: Eita, Deus forte, diga glória a Deus. Ele é fiel. Então, filhinha, o dinheiro apareceu na conta.
3: Apareceu na conta, poxa. Aí eu trouxe, sexta-feira eu vim, eu trouxe, paguei meu voto. E depois disso, eu tava querendo comprar um carro pra minha filha, que eu não queria dar o meu, que ela mudou lá.
2: Depois do voto, a senhora queria comprar um carro pra filha?
3: É, e eu pedi a Deus que ia pra Deus abrir a porta, que eu não queria dar meu carro pra ela, que lá onde ela mora. É muito, muito morro, muito subido. Tem hora que ela tá em casa e fica pensando como é que ela vai buscar um pão na padaria, que é muito subido, é longe, fora de mão. Aí eu falei pra ela, o Senhor Deus vai abençoar. Assim que ele me deu aquela casa, eu já falei pro Senhor, né? Eu pedi a Deus que ela gastava um dinheiro à toa. Um dia eu chamei ela lá, fui lá no quarto dela, dei uma surra nela, pra ela parar de gastar dinheiro à toa. E escuseu a coisa
2: ruim. Remédio bom é uma surra, né? O cara ia ministrar também, tá vendo?
3: Escuseu a coisa ruim, tá no corpo. Eu falei que ela lei na coisa de Deus, que eu não dava certo e o demônio tava querendo tomar conta da minha casa. E ela sempre, de vez em quando, dava uma oferta na igreja. Aí eu vim aqui na igreja e peguei aquela arquinha pela vida dela.
2: Fiz você fez o voto da arca pela vida dela?
3: Pela vida dela, aquele voto de 300 reais. Aí eu peguei e levei o voto, levei aquela arquinha e por lá. Foi um dia de, e eu bati nela um dia de quinta-feira.
2: Deus te deu até coragem para dar uma surra nela.
3: Eu dei uma
2: depois
3: surra
2: que a senhora
3: nela.
2: Levou a arca. Depois a arca foi apimentada.
3: Depois eu levei a arca e falei assim, ó, eu fiz um voto pela sua vida. Agora, a partir de hoje em dia, você não vai gastar dinheiro à toa. Aí, como foi na terça-feira, na segunda-feira, ela foi e me abraçou. Mãe, eu agradeço a você daquela surra que me deu, que todo lugar que eu passava, eu tinha vontade de entrar para comprar as coisas. E eu não podia ver as coisas, que parece que tinha um negócio me puxando para me comprar as coisas. E agora, e eu não penso mais, agora eu quero comprar uma casa para mim.
2: Ela falou que queria comprar uma casa.
3: Falou que ia comprar a casa.
2: Comprou a casa?
3: Comprou.
2: Gente, comprou a casa, a filha?
3: Comprou, ela tá morando lá na casa, lá no Mundo da Guarda.
2: Gente, aplauda o nome do Senhor Jesus de Nazaré, tá vendo? Tá vendo? E o carro?
3: O carro já tá lá preparando para mim comprar para ela.
2: Já tá preparando o carro?
3: O vizinho me chamou, comprou um carro, e eu falei assim, ó, eu vou arrumar esse carro, vamos vender para você, que você... Dá pra Luciana, pela onda, que é muito longe. Aí ele tá arrumando o carro. E vou dar

0: 15 dias para me entregar o carro, para me entregar ela.
1: Gente do céu, aplauda o nome do Senhor. Rapaz, você vê que o voto tem poder. O que que tava sentindo antes de tocar no manto?
2: Essa semana eu tava com uma dor assim no pé da barriga, que eu tenho uma operação da apêndice aqui. E tava sentindo essa dorzinha. E depois que eu toquei no manto, eu senti que a dor já recuou. Eu cheguei aqui que já tava um pouquinho da dor. Eu vim cá, com a minha esposa, a irmã Márcia, mas não falei nada, fiquei quieto.
1: É?
2: Daí a hora que eu toquei no manto, eu já senti que deu a... E vou levar a benção pro caso. Tem fé em Deus.
1: Tocou no manto, a dor saiu.
2: Saiu, graças a Deus.
1: Jeová fez a operação.
2: Amém, glória a Deus.
1: Ele é fiel, aplauda o nome do Senhor Jesus bem forte.
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parábolas em um capítulo só. Uma da ovelha que se perdeu porque estava fora de casa. A outra do filho que se perdeu depois que saiu de casa. E a outra da dracma que se perdeu dentro de casa. É com esses três tipos de pessoas que Deus quer falar neste momento.

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1: Essa canção é para você que está aí nos assistindo e tem vivido fases difíceis, que até parece que Jesus não está com você. Mas fique tranquilo. Jesus está no barco e vai ficar tudo bem, porque nós estamos firmados na palavra que Ele lançou sobre nós. Em nome de Jesus.

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2: Tem testemunho aí, minha filha?
3: Tem milagre aqui, aposto.
4: Então, os parentes meus aqui de Açaí, ó. Minha cunhada, meu cunhado lá. E os sobrinhos aqui, ó. Aí o bicho parece que não queria que eles viessem aqui, não. Porque, chegando na minha casa em Astorga, o carro quebrou, 6 horas da tarde. O
2: carro quebrou?
4: Quebrou. Ainda consegui mecânico, a peça, tudo, arrumei o carro. Falei, nós vai lá. E viemos. Se não viesse com o carro dele, nós vinha com outro carro, mas vinha.
2: É isso mesmo. Né?
4: Graças a Deus. E hoje é a segunda vez que nós estamos aqui. Depois nós veio aqui, graças a Deus, melhorou bastante para nós as coisas.
2: Abriu graças os caminhos.
4: Graças a Deus.
2: É isso que nós queremos, que o Espírito abra caminho para você.
5: Sentindo um peso nas costas.
2: Você tava sentindo um peso nas costas e saiu o peso?
5: Saiu.
2: Não tá sentindo mais nada?
5: Não.
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7: 1:21.

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0: 1h54.
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2: Bispo, eu fiz um propósito daquelas estrelinhas, umas estrelinhas que o senhor deu pra nós. O senhor falou assim que era pra nós dar, pra nós dar pra pessoa, pro senhor abençoar. Eu dei uma pro meu genro, uma pra minha filha. Meu genro também comprou uma casa, bispo.
3: Obedeça quando faz algum propósito aqui. Deus mudou a vida.
2: Mudou, bispo, mudou.
3: Filha, Deus mudou a sorte.
2: É ela que comprou a casa, bispo.
3: Ela também comprou a casa.
2: A estrelinha que eu peguei aqui, o voto.
3: Aí você deu uma estrelinha pra ela.
2: Eu dei uma pra ela, uma pra marido dela. Eles compram uma casa, bispo.
4: Aplauda o nome de Jesus bem forte. Ele é fiel. Ele é santo.
3: Qual é o seu nome?
5: Donizete.
3: Você tava sentindo o que na coluna antes de tocar no manto?
5: Tava com muita dor na coluna.
3: Muita dor na coluna antes de tocar no manto? Aí, uma dor grande.
5: Dor grande, aí toquei e sumiu a dor.
3: A dor foi embora quando o senhor tocou no manto dos milagres, na Igreja das Nações aqui em Maringá. Tá curado.
5: Tô curado, graças a Deus.
3: Dá glória ao nome do Senhor e aplauda o nome do Cordeiro.
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0: 1h55.

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1: O deserto não é o fim. O deserto é processo. E Deus manda te dizer hoje: eu estou contigo até aqui. E vou te levar além.

0: O deserto não te mata, ele te prepara. Deus ainda vai fazer.
1: Três e dezenove.
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3: Filho, qual o seu nome?
4: Dimas.
3: Apareceu, você pegou o projeto?
4: Peguei o projeto quarta-feira, não tinha dinheiro na conta, fui lá hoje, tava com R$700, bispo.
3: Na conta?
4: Na conta, não tinha, eu tinha certeza que não tinha.
3: Não tinha dinheiro na conta?
4: Nada.
3: Tava zero?
4: Zero.
3: Mas o meu Deus, o Deus da prosperidade, o Deus que fez o ouro e a prata, ele tem poder de colocar na tua conta.
4: Glória a Deus.
3: Diga glória a Deus.
4: Glória a Deus.
3: Agora vai cumprir o projeto e ainda vai sobrar.
4: O projeto hoje aqui, tá vendo? Tá aqui na minha mão.
3: Vai cumprir o projeto. Meu irmão, Deus abençoa neste lugar ou não?
4: Hã? Muito.
3: Deus é fiel.
4: Deus é fiel.
3: Ele é fiel.
4: Eu creio nisso.
3: Diga glória a Deus.
4: Glória a Deus.
3: E o que que aconteceu, filhinha?
5: Eu fui curada agora.
3: Você foi curada agora?
5: Triste.
3: Você tinha o quê?
5: Gastrite.
3: Gastrite?
5: Refluxo.
3: Refluxo.
5: Já faz mais de 30 anos isso.
3: Mais de 30 anos. E a senhora foi curada de gastrite?
5: Curada agora.
3: Foi curada agora. Refluxo e gastrite.
5: Refluxo e gastrite.
3: Eita, meu Deus.
5: Fazia muito tempo já. Fazia muito tempo que eu tomava remédio, nada, nada. E agora, graças a Deus.
3: A senhora não tá sentindo mais nada?
5: Não.
3: Eita,
5: não.
3: Jeová, diga não. Glória a Deus.
5: Graças a Deus.
3: Foi curada na hora aqui na Igreja da Nação e da Poderosa Mão de Deus.
5: Agora.
3: Ele é fiel,
5: agora.
3: Ela tá chorando,
5: agora,
3: gente. Tá chorando.
5: Em nome de Jesus, foi curada agora.
3: Quando o Espírito de Deus chama a Igreja do Senhor, que é a noiva de Jesus, venha porque ele já preparou o seu milagre para te entregar. Foi curada agora.
5: Foi curada agora.
3: Tá chorando de tristeza ou de alegria?
5: De alegria.
3: Porque Jesus curou.
5: Porque ele curou.
3: Ele cura na hora.
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1: 3 e 21.

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0: Escreveu aí, pastor, o nome da igreja, foi?
1: Nome da igreja.
2: Igreja das Nações.
0: Da poderosa mão de Deus. Tem a poderosa mão de Deus nesta casa. Amém. Diga glória a Deus. A poderosa mão dele está aqui, meu irmão.
1: Amém, Jesus. Amém.
0: Oh, glória. E aí, meu filho? Deus começou a abençoar.
1: Começou a abençoar.
0: Diga glória a Deus.
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0: 13.
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2: Ô, bispo, eu queria dar o testemunho, propósito dos R$1.000.
3: Ah, o propósito dos R$1.000 que o senhor fez.
2: Isso, bispo.
3: Deus trouxe uma benção, meu irmão.
2: Trouxe uma benção muito grande, bispo. Financeira, que... viu?
3: Eita, glória!
2: Eu tô muito feliz, bispo.
3: É, meu filho?
2: Isso.
3: Hã?
2: Então, foi... já faz alguns dias, o bispo falou pela rádio que precisava de 12 pessoas, o bispo até deve lembrar, com R$1.000.
3: Certo, lembro.
2: Então, eu não tinha esse dinheiro, bispo. O que eu fiz? Eu peguei do meu limite. O Espírito Santo falou na boca do bispo.
3: Eita, Jesus.
2: Você que tem esse limite lá, é pra obra de Deus. Então eu criei. Aí eu fui lá no banco, saquei R$1.000.
3: Certo.
2: Eu peguei confiando e depositei.
3: Depositou lá, obedeceu a voz do profeta.
2: Eu obedeci a voz e confiei.
3: Isso.
2: Porque eu manifestei a minha fé, mas também confiei. Porque isso. Não adianta manifestar a fé e não confiar, né?
3: Isso.
2: Então eu confiei e depositei na conta das nações.
3: Certo.
2: Aí a coisa começou a apertar mais, bispo. A luta começou a vir mais.
3: Eu
2: até
3: sei.
2: Cortou a minha água. Só que eu confiando, falei, Deus falou na boca do profeta, Deus vai honrar. Eu
3: certo.
2: Não vou perder a minha bênção. Então, bispo, aí eu recebi meu pagamento.

0: reais, fora o meu R$600.
1: Tá vendo como a Deus não perde pro homem?
0: É, e eu quero falar pras pessoas, bispo, que estão ouvindo.
1: Amém. Então fala pros ouvintes aí, irmão, que vale a pena investir nessa obra. Fala aí, manda um recado pros ouvintes que tá te ouvindo.
0: Então, eu quero dizer pros ouvintes que vale a pena mesmo. O que o profeta de Deus falar, a gente tem que confiar e manifestar nossa fé com confiança. Tem que manifestar a fé e falar, não, Deus vai honrar porque falou na boca do profeta. Deus vai me honrar. E
1: amém.
0: Confiar.
1: Amém. Então essa terra é boa, né, irmão Ângelo?
0: É muito boa, bispo. Amém. Eu sou de outro ministério.
1: É. Qual ministério o senhor é?
0: Eu sou da Universal.
1: Deus abençoe, amigão. Um abraço.
0: Um abraço pro senhor, a pastora e toda a equipe.
1: Graças a Deus.
2: Eu estou vivendo aqui agora. E não tem como a gente ter paz com dor. Ei, não tem como a gente ter paz com dor, não é verdade? Sim ou não? Então, se você chegou aqui doente, vem aqui na frente. Eu vou orar pra você ser curado agora. E você vai louvar a Deus sem essa dor maldita. Você vai louvar a Deus sem este problema a partir de agora, porque o Senhor está aqui para curar você. Ele está aqui para tocar em você em nome do Senhor Jesus. Glória a Deus. Amém. Qual o nome da irmã?
3: Isbela.
2: Hã?
3: Isbela.
2: O Isbela, que nome lindo. Isso aqui é nome, hein? Meu Deus do céu. O que, que a senhora está sentindo?
3: Olha, dor de garganta.
2: De garganta. Dor nos olhos. Então a senhora está sentindo tudo aí. E a senhora crê que Deus pode curar a senhora agora?
3: Então,
2: a senhora não quer, eu creio.
3: Deus, creio sim.
2: Pode ter certeza que a minha fé com a sua vai ser mais forte. Tá entendendo? Pode ser certeza. E a senhora?
4: É esporão.
2: Esporão no pé.
4: Dois pés.
2: Esporão no pé.
4: Espinho, tá? Hoje, gente, Maria, foi terrível.
2: É. Não pode pisar no chão.
4: Não, ó, e ando na barra.
2: A senhora crê que a senhora pode pisar no chão firme hoje?
4: Creio.
2: Sim ou não?
4: Sim.
2: A senhora vai pisar no chão firme hoje. Está entendendo? Fique, prepare em nome de Jesus. Vem para cá voltar. Vem para cá, mais para cá, em nome de Jesus. Igreja, levanta a tua mão. A Bíblia diz que quando o cajado de Moisés estava levantado, os inimigos dele pereciam. Não tem coisa melhor do que ver a alegria das pessoas vencendo. Não tem coisa melhor quando a gente vê as pessoas, elas sendo livres das dores, do sofrimento. E o nosso Deus já está aqui. Alabás, Surião, Alabás, segue. Oh Espírito de Deus. Senhor, em nome do Senhor Jesus Cristo. Senhor, eu coloco a minha mão no alto da cabeça desta mulher. Em nome do Senhor Jesus Cristo. Coloca a sua mão aqui na cabeça dela. Ei, não, ela aqui. Feche os seus olhos. Feche os seus olhos. Relaxe. Relaxe. Deixa Deus tocar na sua vida. Senhor, se o Senhor está aqui, dá um sinal. Se o Senhor está na minha vida, dá um sinal. Dá um sinal que o Senhor está aqui, meu Deus. Aonde tiver o espírito do mal, aonde tiver um espírito na vida desta pessoa, aonde tiver um trabalho de macumbaria, feitiçaria, magia negra, eu te chamo para fora agora, Satanás. Eu te chamo com tuas dores agora, Satanás. Isso, vamos. Manifesta você com seu mal agora. Manifesta agora com teu mal agora. Em nome de Jesus Cristo agora. É com a tua dor no ombro. É com a tua dor na garganta. Em nome do Senhor Jesus, é com o esporão no pé. Vai saindo agora. Vai saindo com o teu mal agora, em nome de Jesus Cristo. Vai saindo todo mal agora. Meu Deus, eu quero um milagre. Eu quero um milagre. Eu quero um milagre. Eu quero um milagre. E que todo mal sai agora. E que todo mal agora. Vai saindo agora. Vai sair, Espírito Satanás. Em nome do Senhor Jesus. Em nome do Senhor Jesus. É você, Satanás. É você, espírito maldito. É você que está no pé dela. Mas você vai sair agora. Vai acabar o teu reinado agora. Vai acabar o teu reinado agora. Sai dela. Manifesta agora. Agora. Isso. Isso. É você que está na vida dela. Com a morte. É você que quer colocar ela na cadeira de roda. É você, ela, maldito. Em nome de Jesus Cristo. Em nome de Jesus. Sai do pé dela. Sai. Sai com o esporão agora. Sai do corpo dela. Sai.

0: dela, sai da alma dela. Pega os porão de pé dela agora. Pega, isso, eu estou mandando. Eu estou mandando você pegar os porão de pé. Isso, eu estou ordenando agora. Pega agora o que é teu agora. Pega agora o teu mal agora. Isso. Em nome de Jesus. Em nome do Senhor Jesus. Fica de pé. Fica de pé. Fica de pé. Respira, respira. Pisa firme agora. Pisa. Pode pisar. Pode pisar. Pode pisar, se Deus está na minha vida, pode pisar. A senhora sai daqui curada hoje. A senhora sai daqui curada hoje. Pode movimentar o teu braço. Pode movimentar. Pode movimentar o teu braço. Porque Alabá, Suyanta Elecala, Seia. Ele está operando um milagre. Ele está operando um milagre na tua vida. Levanta o teu braço. Faça o que você não podia fazer, meu irmão. Levanta o seu braço em nome de Jesus. A senhora podia levantar o braço ou não?
1: Muito, não.
0: Não podia levantar o braço. Agora levanta, levanta, levanta. Pode aplaudir o nome de Jesus aí, ó. Pode aplaudir o nome de Jesus. Oh, Espírito. Quanto tempo a senhora estava com essa dor no braço?
1: Faz tempo, eu já fiz 20 fisioterapia.
0: 20? E o médico falou o quê? Nada. Porque o Espírito que estava aqui na senhora. Mas quando a senhora ouviu pela rádio?
1: Não, eu, meu irmão que falou.
0: Ah, o seu irmão que falou e a senhora veio. Levanta o braço de novo em nome de Jesus. Pode aplaudir, faz assim, ó. Faz assim, ó. Faz o que a senhora não podia fazer, pode fazer. Toca, Jeová. Toca, Jeová. Toca, Jeová. Em nome do Senhor Jesus Cristo. Está curada?
1: Graças a Deus.
0: Nunca mais a senhora vai ter essa dor. Nunca mais a senhora vai ter essa dor para a honra e glória do nome de Jesus Cristo. Está entendendo? Porque eu creio no nome de Jesus Cristo. Vem cá. Vem cá. Vem cá, vem cá, vem cá. Vem com fé. Vem com fé em nome de Jesus. Vem com fé. Vem correndo com pé. Faz o que a senhora não podia fazer. Pode fazer o que a senhora não podia fazer com pé. Pode pisar. Pode pisar. Pisa. Aleluia! Olha aí, ó. A senhora podia pisar assim como a senhora estava andando? Não?
2: Cheio de espinho.
0: Estava cheio de espinho? E agora? Caça aí! Caça! Hã?
2: Hã? Tava com a mão da morando, começou a subir assim, aquela dor depois.
0: Sumiu a dor? Quando eu estava orando?
2: Foi subindo assim, ó, aquela dor assim, furando tudo assim na minha perna, depois sumiu.
0: Sumiu a dor! A senhora foi liberta. Porque o espírito do mal de doença acabou de sair da sua vida. Qual o seu nome?
2: Natércia.
0: Irmã?
2: Natércia.
0: Natércia. Recebeu o milagre.
2: Glória a Deus.
0: É só o começo do que a senhora tem para receber.
2: Opa!
0: Hã?
2: Tem para receber, se Deus quiser.
0: É só o começo.
2: É só o começo.
0: Que a senhora vai receber muito milagre. Veja aí. É nas quarta-feira aqui, ó. Vem cá. É nas quarta-feira. Na Igreja das Nações da Poderosa Mão de Deus, você que está nos escutando pelo rádio, pela internet, ao vivo, você pode procurar a igreja. A Igreja das Nações, o poder de Deus está aqui ou não está?
2: Tá.
0: Como a senhora chegou aqui hoje?
2: Ah, eu vim porque vieram me trazer.
0: Então... Vieram trazer a senhora?
2: Eu falei, eu vou nem que seja arrastando.
0: A senhora, isso aqui é mulher de fé, minha. Isso aqui é uma pastora. Porque, meu irmão, quem tem fé tem que ser um pastor. Glória a Deus. Então a senhora vem se arrastando.
2: Falei que se ele for me levar, eu vou me arrastar, vou de a pé. Quarta-feira passada eu vim de a pé, eu moro longe.
0: É mulher de fé, menina. Isso aqui é guerreira.
2: Doendo, doendo.
0: Doendo o pé.
2: Doendo o pé.
0: A senhora vem doendo o pé na quarta-feira.
2: Tem tempo, já antes que eu tenho isso aqui, sofrendo com isso.
0: É. E o que que a senhora diz para as pessoas também que estão sofrendo, que estão escutando a senhora? O que que a senhora diz para elas?
2: Vem para a igreja. Vem aqui na igreja que você
0: vai
2: ser libertada. Deus vai tocar.
0: Amém. Então aplauda o nome de Jesus bem forte. Dá um abraço aqui no Cristo. Dá um abraço aqui. E a partir de hoje a tua serva realiza os sonhos e os desejos do coração dela. Eu profetizo na vida dela, meu Pai. Meu Deus, ela achou esse ministério e ela achou também as portas abertas para ela. Eu determino a vida, na vida dela, dos familiares dela, a paz e a prosperidade. Em nome de Jesus.

0: feliz.
1: A senhora tá sem acreditando, parece.
0: Não. Hã? Tô.
1: Vai lá, caminhando firme, olha lá, ó. Eita, glória! Não estava pisando, não estava pisando, olha aí. É isso aí que nosso Deus faz, tirando você do deserto e colocando você na terra prometida. Diga glória a Deus. Ó, olha para mim.
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0: 84.
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2: Foi um milagre que Deus fez na minha vida. Eu fui na igreja, aí eu pedi o envelope do dízimo para levar embora. Cheguei em casa, aí eu tinha recebi um dinheiro, só que era um valor baixo, né? Aí eu fui, peguei um valor baixo, coloquei no envelope. Falei, esse aqui é para me levar para a igreja. E eu ouço todos os dias a rádio, né?
3: Programação.
2: É, a programação da rádio. Aí eu pedindo, com muita fé, falei, o senhor vai preparar um valor alto para me pôr nesse envelope. E Deus é maravilhoso. Ele é muito bom na nossa vida. Então ele não merece só esse valor aqui, não. Ele merece um valor alto. Isso aqui é pouco para me levar para a igreja. Aí eu só pedindo, muita fé. Aí, quando foi na sexta-feira, eu passei no banco. Eu falei, não sei se hoje é o dia de eu receber, mas eu vou passar no banco. Aí eu cheguei lá na frente, a moça foi e pediu o cartão e falou assim pra mim: a senhora vai receber o valor todo? Eu falei, não, mas o valor que eu recebo é pouco.
3: Era quanto que a senhora recebeu?
2: Eu recebo R$700.
3: E aí?
2: É. Aí ela pegou e falou assim pra mim: o valor é alto, a senhora vai receber tudo ou só metade? Eu falei assim, não, mas eu recebo pouco. O valor é baixo. Ela falou, não, o valor que tem aqui é 3 mil.

0: R$ 3.333. Aí eu falei assim, na hora.
1: De 700, 3 mil?
0: R$ 3.333. Aí na hora, eu falei assim, Deus, o Senhor é maravilhoso. Deu vontade de orar, de agradecer ao Senhor dentro do banco.
1: Pular,
0: gritar, né? Falei assim, então, vou receber 2 mil e deixo o resto aí, né? Eu não queria nem receber tudo. Era muito valor, né? Aí eu falei assim, eu recebo só os 2 mil.
1: Pra quem recebe 700, 3.300.
0: Eu vou receber só os 2 mil e deixo o resto aí. Isso eu peguei a bolsa, já fui em casa, diretamente em casa. Eu não queria comprar nada, não quis comprar nada, nem compra nem nada. Aí já cheguei em casa, peguei o envelope. Aí o primeiro dinheiro que eu tirei desse valor foi pra colocar dentro do dízimo. Falei, não, isso aqui é pra igreja, isso aqui é da igreja, isso aqui é pra mim ajudar a pagar aquela obra, porque eu pedi, Deus mostrou, Deus preparou pra mim. De 20 reais que eu tinha dentro daquele envelope, eu coloquei.
1: Você tinha colocado 20 reais no envelope do dízimo?
0: 20 reais era o que eu tinha.
1: Mas eu quero levar mais, Senhor.
0: Eu falei, não, eu quero mais, porque o Senhor é maravilhoso, ele merece demais, ele merece mais. Ele merece porque eu quero ajudar a pagar aquela obra. De 20 reais. Tá ali na bolsa. Eu posso mostrar para quem quiser. Eu coloquei 300 reais para ajudar a pagar a obra, né?
1: Gente,
0: pra ajudar.
1: Deus é lindo.
0: Aí eu trouxe do dízimo e trouxe também da oferta. E ainda paguei o carro para nós de São João até aqui.
1: Pagou o carro também?
0: Paguei também.
1: Esse Deus é maravilhoso. Então, diga glória a Deus.
0: Eu quero falar uma coisa para vocês. Quem não crê, quem não acredita, passa a acreditar. E quem não tem fé, passa a ter fé, e muita. Porque o Deus que eu sirvo, que tem aqui no meu coração, ele é vivo. Eu já tinha fé, e agora eu tenho o dobro.
1: A glória!
2: A minha bênção financeira, pastor. Eu fui receber o pagamento agora, do dia 10 passado, agora. Aí quando eu cheguei lá, puxei a conta, tinha R$ 1.500. Na conta passada. R$ 1.500.
1: Apareceu lá.
2: Apareceu. Aí eu fiquei, mas meu Deus, cadê? Não descontou o dinheiro que eu peguei emprestado?
1: Ah, Jesus.
2: Que era pra cobrir o que eu peguei do limite.
1: Certo, minha filha.
2: Aí eu achei assim, aí vê que como eu peguei no caixa eletrônico, achei que eles não tinham colocado pra cobrir o limite, né? Aí eu fiquei naquela dúvida.
1: Tô entendendo.
2: Aí tá, quando foi no outro mês, que foi agora, dia 10, eu voltei lá, né? Que eu puxei a conta, pastora. O limite foi coberto, o meu pagamento tava lá.
1: O seu limite que a senhora tinha pegado foi coberto.
2: Foi coberto.
1: E aí, menina?
2: E eu recebi o meu salário normal. E

0: Mais um pouquinho, porque eu creio, porque foi mais, porque não foi descontado que eu tinha feito. E o mês antes, caiu na conta R$1.000.
1: Ah, você tá brincando, menina. Gente, é próprio Jeová Jiré. Ele prospera. Ele abençoa.
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Olhe para a pessoa que está ao seu lado. Coloque a sua mão sobre ela. E diga: não temas. Nenhum mal sucederá. Nenhum mal cairá sobre a tua tenda. E diga para ela bem assim: se cair, entenda que todas as coisas cooperam para o bem daqueles que amam a Deus. Para ela: mil cairão ao seu lado, 10 mil à sua direita, mas você não será atingido. Mas você não será atingido. Começa a sacudir essa pessoa.

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0: 9h55.
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2: Você tava sentindo o quê? Mande passar a mão no manto.
3: Dor na coluna.
2: Dor na coluna? E depois que o senhor tocou no manto, o que, que o senhor sentiu?
3: Mais nada.
2: A dor sumiu. Foi embora.
3: Foi embora.
2: É o poder de Deus. Diga glória a Deus. Tá curado, meu filho?
3: Amém.
2: Vai voltar pra casa feliz, né?
3: Vou.
2: Aplauda o nome de Jesus pela vida do nosso irmão.
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0: 9h55.

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Às vezes eu converso muito com meu esposo, né? E eu falo para ele assim: ó, queridão, não precisa ser bom para mim. Seja justo. Me dê aquilo que eu te dou. De acordo com o que eu tenho feito para você, faça para mim. Não seja injusto, não precisa ser bom. Só seja justo, porque para mim já é o suficiente. Sabe por que muitos casamentos quebram? Porque às vezes um cônjuge não é justo para com o outro faz tudo, mas o outro faz nada. Enquanto um se entrega, o outro não entrega nada, então é injusto. Porque se você faz a sua parte, é justo que o outro faça a parte dele também, porque um casamento não é vivido sozinho. Assim é a nossa vida com Deus, Deus faz tudo, mas nós não fazemos nada. E isso é injusto. Injustiça não prospera a vida de ninguém, porque a Bíblia diz que o trono de Deus, a base dele é justiça. Aí veja bem no verso 20 de Gênesis 28, que diz, ó, e Jacó votou um voto dizendo, olha aí, ó, escuta bem, e Jacó votou um voto dizendo, se Deus for comigo e me guardar nesta viagem que eu faço, me der pão para comer e vestidos para vestir, e eu em paz tornar à casa do meu pai, o Senhor será o meu Deus. No entanto, Jacó estava dentro da igreja, mas Deus não era o Deus da vida dele. Ele conhecia Deus só de nome, né? Mas não de verdade. Eu lembrei lá de Jó, te conhecia só pelo que os outros falavam, mas eu não tinha experiência contigo. A experiência veio depois da prova que Jó passou. Então, Jacó conhecia Deus de nome, talvez nós, talvez você. Porque eu não acredito realmente na vida de uma pessoa que conhece a Deus de verdade e continua nas práticas dos mesmos erros do passado, da infidelidade. Porque quem ama não consegue ser infiel ao cônjuge de quem ama de verdade, não. Se trai é porque não há amor verdadeiro, porque o amor verdadeiro jamais trairia a confiança de alguém. Não é verdade? E aí, Jacó era infiel. Você conhece a história dele com seu irmão, a guerra que ocorreu ali entre a família de Abraão por consequência das falcatruas de Jacó, dos enganos de Jacó, de um irmão, né? Eles eram. Gêmeos, um brigando

0: O meu testemunho aqui é de um voto que eu fiz da Esté.
1: É o voto da Esté, minha filha.
0: Eu fiz esse voto e eu não tinha nada, nem na minha casa eu tinha nada.
1: Eita, terra.
0: Jesus, eu vou fazer esse voto pela fé.
1: Pela fé, minha filha.
0: É, e eu fiquei preocupada. Eu falei, meu Deus, como é que eu vou pagar esse voto? Já fazia uns 2 anos que eu trabalhava. 2 anos.
1: Ah, você tá brincando.
0: Oh, e Jesus, eu orei. Aí. Falei, Senhor, eu coloquei debaixo do meu joelho.
1: Ah,
0: falei,
1: o que aconteceu?
2: 11:54.
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4: O Senhor me libertou numa quarta-feira.
1: Quê?
4: É, eu tava ainda com o último demônio. Aí eu vomitei no balde. Aí o Senhor
1: vomitou aqui na quarta-feira.
4: É, mas não vomitei tudo. Porque na quinta-feira em diante eu fiquei 5 dias com diarreia e vomitando em casa.
1: Gente, paz do Senhor. Paz do Senhor, meu. O que que Deus fez? Você fez um projeto de vida?
5: Eu fiz um projeto de vida e eu só tinha na minha conta bancária, né, 50 e poucos reais. Aí eu fui segunda-feira lá e passei o cartão, tinha 1.200 a mais. Não sei de onde veio.
1: Ah.
5: E o senhor lembra que eu tinha um problema na vista?
1: Lembro.
5: Então até ontem ainda tinha, né? Aí depois que eu fiz o projeto, aí de ontem pra cá limpou, não tô usando nem óculos mais.
1: Meu, era quase cego, senhor. Tu escorria água direto dos olhos?
5: Direto. Eu pra andar no sol quente eu tinha que usar Ray-Ban escuro, senão eu não conseguia.
1: E depois que o senhor tomou posse do projeto, acabou?
5: Acabou, de ontem pra cá eu fui pra Prudente. Hoje andei no sol quente, não usei óculos, não usei nada.
1: Olha o poder do voto. Olha o poder que tem o projeto. Diga glória a Deus. Aplauda bem forte o nome do Senhor Jesus Cristo de Nazaré. Entre nesse projeto e cumpre. Cumpra ele. A paz, querida.
6: Paz, Senhor.
1: Qual o nome da senhora, minha filha?
6: Isabel.
1: Irmã Isabel, fala, minha filha.
6: É que eu peguei o projeto, eu tava com uma dívida 2015 de 14 mil. Da pressão da casa. Daí abaixou por 700 reais.
1: A senhora estava devendo a casa?
6: Tava.
1: 14 mil. E abaixou pra quanto?
6: 700 reais.
1: 700?
6: É.
1: É só Deus mesmo.
7: Mais milagre do carneiro da Viva de Sarepta aqui, apóstolo.
1: Rapaz, filho.
8: Apóstolo, lembra aqueles papel que eu trouxe do fora, que eu tava perdendo minha casa?
1: Lembro.
8: Com aquele carnezinho que eu fiz a proposta aqui com Deus, o juiz cancelou aquela dívida minha.
1: Você tinha uma dívida e ia perder a casa.
8: Ia perder minha casa. Eu falei, não, eu trabalhei o ano inteiro, desempregado. Comprei meu terreno e construí desempregado. E depois que eu tô trabalhando, que ficou tudo atrasado, perdeu, eu falei, não, isso não é justo.
1: Vamos, isso é injusto. Você fez aqui o voto da viúva de Sarepta e já estava praticamente perdida a casa.
8: Estava perdendo minha casa, com uma semana eu já ia perder minha casa. Aí perdi dia no serviço, falei com a moça lá, falei, mas ela falou, não, então você traz o seu talão de água e os seus documentos, que nós vamos ver se nós cancelamos isso aqui e mandar pro juiz.
1: E aí, agora? Depois que o senhor fez o voto da viúva de Sarepta, o que aconteceu?
8: Com 15 dias o juiz cancelou e agora só vou pagar só o PTU meu lá na prefeitura.
1: Ou seja, a causa que o senhor ia perder, Deus virou o negócio ao seu favor.
8: Isso.
1: Aquilo que era contra você, uma sentença contra você, para você, o senhor perder a casa, agora veja bem o que Deus faz através do voto que ele faz para ajudar na obra de Deus. Tá feliz?
8: Tô feliz.
1: Deus está nesse lugar?
8: Tá nesse lugar e tá me ajudando, que graças a Deus, se não é isso aqui, eu perdi minha casa.
1: Aleluia, aplauda o nome do Senhor Jesus bem forte.
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9: 2 meses atrás, eu não tinha outra escolha. Eu tinha que fazer o empréstimo. Aí fui no banco, fiz o empréstimo, e depois que eu fiz, eu pensei, meu Deus, por que que eu fiz isso? Que eu vou fazer com 400 reais agora que eu tô recebendo?
1: Receber quanto?
9: Eu recebia um salário. E eu tinha que fazer um empréstimo.
1: Certo.
9: E desse empréstimo meu, tava vindo descontado 480 reais.
1: Meu Deus.
9: E tem 2 meses que eu venho falando, Senhor, me ajuda. Multiplica, Deus, tudo que foi de bom na minha vida, porque eu não tenho pra onde correr. Eu tinha água cortada, a minha luz ia cortar. Compra dentro de casa, eu não tinha.
1: Oh, meu Deus.
9: Eu falava, Senhor, me ajuda, Pai. Não me abandona agora, não.
1: Oh, Jesus, ajuda sim.
9: Esse mês agora, terça-feira, eu chorei tanto aqui na frente.
1: Ah, terça-feira.

0: Por que ela tá preocupada demais? E Deus manda te falar. Acalma o seu coração, Senhor, que eu sou contigo, mulher. Eu não vou te abandonar. E amanhã bem cedo eu vou te fazer um milagre muito grande na sua vida.
1: Oh Deus, é pra dar glória a Deus.
0: Eu deitei, orei 3 dias seguidos. Deus me acordou 3 horas da manhã pra me orar. Aí eu falava, Senhor, não deixa passar vergonha com as minhas contas, Pai.
1: Oh, Jesus.
0: Esses 400 reais, Senhor, eu vou dividir um pouquinho pra cada um, que nem o Senhor fez, tá fazendo a campanha do pão, Pai. Eu vou dar um pouquinho pra cada um, não vou passar vergonha. Levantei tão desanimada na quarta-feira. Meu marido falou assim, nega, você não vai receber? Eu falei, eu só vou receber porque eu tenho que tirar o dízimo, senão eu não ia.
1: Jesus.
0: Eu só vou por isso, falei pra ele. Aí meio dia ele chegou pra almoçar, falou, vamos, nega, eu vou te levar lá. Aí cheguei no banco, na lotérica. Falei, moça, eu vim tirar meu benefício. Aí ela falou assim pra mim, mas você vai tirar quanto?
1: Ah, manalama, sou me canta.
0: Fefi, eu vou tirar tudo, falei pra ela. Eu vou tirar tudo. Ela falou assim, mas eu não tenho, senhora, tudo pra te dar.
1: Eita Deus, escuta aí.
0: Eu pensei assim, meu Deus, ela não tem 400 reais pra me dar? Falei, moça, é 400 reais. Ela falou assim, não, olha aqui. Ela falou assim, olha, você tem 4.131,03.
1: 4.131,03. Achei, tu quer o quê? Dá um glória a Deus aí.
0: E aí eu falei assim, meu Deus. Daí a hora que eu tirei a moça pra criar tudo, eu falei, nossa. E eu vim só pra tirar o dízimo. Só vim porque eu tinha que tirar o dízimo mesmo. Não, nem ia vir. Aí meu filho falou, mãe, vamos separar logo o que é o de Deus. Aí ele somou tudinho lá. Falou, mãe, dá 415 o dízimo daqui. Como a senhora vai dar mais oferta, mais 50 reais pra Deus?
1: Tem que ofertar. Tá feliz, minha filha?
0: Meu Deus.
1: Dá um aplauso no nome de Jesus bem forte.
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3: Bispo, tem milagre aqui. Não conseguia vender o terreno. Depois que passou pelos 12 portais, o terreno foi vendido, bispo.
1: Meu Deus do céu! Eita terra, diga glória a Deus. Irmã, a senhora tinha um terreno?
4: Eu tinha um terreno para vender, tinha feito campanha.
1: E nada?
4: Nada. Aí o primeiro dia da Portas Abertas, eu trouxe os papéis.
1: A senhora trouxe os papéis?
4: Eu trouxe os papéis. Quando chegou em casa, eu abri o WhatsApp, tava assim, um homem que trabalha na TCC, assim, Dona Luísa. É, um rapaz falou para mim que a senhora tá vendendo o terreno. Eu queria combinar com a senhora para ir ver, para nós fechar negócio. Aí na segunda-feira, fechamos o negócio.
1: A senhora passou pelos portais, passou no domingo, na segunda-feira.
4: Na segunda-feira.
1: A senhora recebeu uma ligação.
4: No domingo, a hora que eu cheguei em casa, que eu abri o WhatsApp, já tava lá.
1: Domingo mesmo?
4: É, que ele queria ver o terreno e ia comprar. Aí na segunda-feira fechamos o negócio.
1: Foi rápido, minha filha?
4: Foi rápido.
1: Tava amarrado o terreno?
4: Tava amarrado.
1: Passou pelos portais, Deus abriu a porta.
4: Deus abriu a porta.
1: Aplauda o nome do Senhor Jesus de Nazaré.
5: Eu fiz, aí eu só recebo 900 e pouco, né? Mas aí eu peguei esse projeto, eu tava com muita conta, aí eu fiquei imaginando, se eu pegar esse projeto, eu não vou conseguir pagar minha conta. Mas eu falei, eu vou levar, vai, Deus vai dar um jeito pra mim. Aí eu fui no banco, chegou lá, tinha R$2.125.
1: R$2.125? Quem colocou esse lá?
5: Foi Jesus.
1: Gente, aplauda o nome do Cordeiro. A paz, querida.
6: Paz. Então, para a hora que o senhor falou do projeto, eu nem...

0: queria pegar, porque eu falei, meu Deus, eu não tenho de onde tirar o dinheiro, né? Ah. Eu estava realmente sem nenhum centavo.
1: A senhora não tinha nenhum centavo?
0: Não, eu não tinha. Eu tinha assim, eu falei, eu tinha pago já minhas contas antes, e quando o senhor falou, eu fiquei inquietada para pegar, mas eu não tinha o dinheiro. Eu falei assim, eu vou pegar pela fé. E eu falei assim, eu não posso pegar e depois devolver vazio, entendeu? Eu falei, eu não posso fazer isso.
1: Como muitas pessoas fazem, né?
0: Sim.
1: Os infiéis.
0: Eu falei, eu tenho que pegar, mas eu tenho que cumprir. E daí eu recebo muita doação de roupas usadas e calçado. E daí eu recebo e eu dou como doação. Ah. E daí eu tinha muita coisa em casa e fui ganhando. Daí eu falei assim, meu Deus, se o senhor preparar um salão, eu vou fazer um bazar. Eu dei uma volta só que eu dei na Avenida Guaiapó, eu achei um salão que foi Deus que preparou.
1: Eita Deus!
0: Aí eu peguei e falei assim, Deus, é esse. E daí eu já montei o bazar, fui lá e conversei, eu aluguei por uma semana. Aí eu aluguei por uma semana, e nessa semana que eu aluguei, no sábado passado até ontem, eu já consegui vender, e no sábado passado eu vendi, no domingo passado eu já trouxe o dinheiro do projeto.
1: Meu pai do céu!
0: Deus já preparou.
1: A senhora pensava que não tinha, já trouxe o projeto no domingo passado.
0: No domingo passado eu já entreguei o projeto e durante a semana Deus preparou e eu consegui vender R$2.300.
1: É pra tu ver aí, ó, o que Deus faz, ó. Tá vendo? Honra o teu voto pra tu ver. Olha pra mim, honra o teu voto pra tu ver como Deus vai te honrar.
0: Foi uma bênção muito grande. Eu nunca tinha feito bazar. E o povo, assim, parava aqueles carrão e comprava, sabe? Tudo coisa de Deus. Eu consegui vender R$2.300. Hoje eu vou lá só pra desmontar o bazar. Foi uma bênção muito grande.
1: Depois que pegou o propósito do voto e honrou.
0: Sim, eu não gastei nada. Eu não gastei nada, porque é tudo roupa doada e calçado.
1: Ele é fiel, diga
0: graças
1: glória a Deus.
0: A Deus.
1: Aplauda o nome do Senhor Jesus Cristo de Nazaré. Oh! Diga glória a Deus. A paz, minha amada.
2: A paz.
1: Qual o nome da senhora?
2: Márcia.
1: Uma Márcia mora onde?
2: Apucarana.
1: A senhora tomou posse do projeto de vida, que é os sonhos.
2: Sim.
1: Pra 2018, não tinha condições de honrar.
2: Não, domingo eu peguei e ainda pensei, é pela fé mesmo, porque eu trabalho como diarista e as minhas contas já são escaladas da semana. Aí quando foi na terça-feira, eu pensei assim, eu vou pedir pra minha patroa adiantar, ela vai descontando aos pouquinhos, né? Aí ela até falou, ok. Chegou na sexta-feira, que é o dia que eu trabalho pra ela, ela falou assim, ó, Márcia, eu ia te dar uma cesta. Mas como você pediu esse dinheiro, eu vou dar esse dinheiro pra você, então.
1: Meu
2: daí você não precisa
1: Deus
2: pagar.
1: Meu Deus do céu.
2: Então tá aqui o voto, graças a Deus, tá aqui.
1: É pra abrir essa boca, meu filho.
2: Aleluia.
1: E dá glória a Jesus.
2: Graças a Deus.
1: Olha o mistério, olha o mistério. Ela ia dar uma cestinha que ia custar no máximo R$80.
2: E outra coisa, essa semana eu ganhei R$620, assim, fora as minhas diárias, né?
1: Essa foi a melhor semana pra senhora.
2: Sim, eu ganhei mais 110 que Deus preparou. O mês passado, eu não sei como, eu esqueci de pagar a conta do mês 10 de energia. Paguei a mês 11. Aí eu liguei pro meu menino no horário de almoço e ele falou, mãe, você não sabe o que aconteceu. Ele falou assim, cortou a luz. Aí eu pedi pra menina onde eu trabalho imprimir pra mim, eu corri e pagar. Ainda falei, minha patroa, eu não tenho todo o dinheiro aqui. Ela falou, não, eu te empresto. Daí você vai lá e paga, quanto antes paga, mais logo liga, né? Aí quando chegou a tarde, ela falou pro marido dela, Daniel, paga a Márcia. Aí ele me deu o valor, que me paga mesmo, que é 130. Eu tirei os 110 que ela havia me emprestado pra devolver pra ela. Ela falou, sim, mas você já vai pagar agora? Eu falei, sim, já vou te devolver. A irmã Daniela falou assim, não, Márcia, guarda, esse é seu. Eu falei, não, ela me emprestou.
1: Deus é
2: ele
1: maravilhoso,
2: falou assim, não,
1: gente.
2: Tô te dando. Eu falei, graças a Deus, ó, R$620 ganhados essa semana. Graças a Deus.
1: Depois que fez pegou o projeto de vida, realização dos sonhos, para 2018.
2: Sim, porque eu peguei sem saber como ia pagar, porque eu não tinha, as contas já.
1: Mas a sua vontade era de honrar ou não?
2: Sim,
1: o seu
2: nossa,
1: desejo era
2: eu fiquei preocupada, meu Deus, como que eu vou fazer? Mas eu queria honrar,
1: a senhora estava disposta a fazer qualquer coisa, eu sei, é por isso que Deus chamou.
2: Sim, graças a Deus.
1: Deus deu a bênção, minha filha.
2: Sim, graças a Deus.
1: Aleluia, aplauda o nome do Senhor Jesus bem forte. Eita terra!
3: Pai,
1: o que aconteceu, filhinha?
3: Eu peguei o projeto sem nenhum centavo. Aí liguei pra cá, na prestação da minha casa, né? Pra pausar. Aí ele falou, dia 16 nós dá a resposta. Aí eu peguei e coloquei o dinheiro no projeto.
1: A senhora deixou de pagar a prestação da sua casa pra honrar a Deus?
3: Pra honrar a Deus.
1: E aí?
3: Aí quando foi dia 11, veio a mensagem no meu celular que a minha casa foi pra mim ficar 7 meses sem pagar.
1: Ah! Olha aí, rapaz!

0: provocadora de milagre, hein? Tu é provocadora.
1: Poder do voto?
0: Poder do voto. O poder do voto. Ela provocou quando ela pegou o voto. Quando ela pegou o voto, Deus diz assim: tu vai me dar os 365 reais, mas eu vou te dar 7 meses de descanso. 7 meses sem pagar a casa. Filha, quer dizer, vai ficar 7 meses sem pagar?
2: 7 meses, do dia 17 de dezembro até dia 18 de junho. Ainda mandou o dia. Marcou.
0: Deus é fiel.
2: Glória a Deus.
0: Deus é olha bem, é porque ela tomou uma decisão. Eu vou honrar o meu Deus. Vou deixar de pagar a prestação da minha casa. Eu vou honrar o meu Deus. Aí Deus honrou ela. Amém?
2: Amém.
0: Ele é fiel, não é? Aplauda o nome do Senhor Jesus bem forte. Glória a Deus.
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0: O que aconteceu depois que o senhor levou a arca de Obed-Edom para casa?
4: Irmão, foi tão rápido e eu não confiava muito nessas coisas, que eu sou evangélico, sabe? Mas não confiava muito nessas coisas.
0: Ah, você já era evangélico.
4: Aí eu ando passando por umas fases meio ruins, comecei o ano bem complicado, porque eu tenho uma loja, né? É uma pequena empresa, eu tenho sócio. E muita tribulação, tribulação, um monte de luta, eu estava perturbado. Aí vim aqui, porque eu ouço o irmão na rádio, e vim aqui. E fiz um voto com Deus. Aquele dia que eu estava ali, na primeira, que eu já estou na terceira semana, sabe? Aí eu falei assim: Senhor, o senhor sabe que eu não sou de pegar essas coisas, mas se o senhor quer, se o senhor permitir que eu pegue essa arca, semana que vem eu quero vir aqui com provisão e vou levar essa arca para casa. Irmão, as minhas portas estavam tudo fechadas.
0: Estava tudo fechado?
4: Tudo fechado, não vendia nada. No dia que eu determinei aqui, a loja começou a vender. Eu peguei, vim aqui com gosto, peguei a arca, levei para casa. Irmão, em 2 semanas é benção, mas benção mesmo. Deus abriu a porta da minha loja. Deus já preparou uma outra loja para mim. Já preparou uma outra loja. A venda está acontecendo, irmão. Eu tenho que dar muita glória a Deus, porque Deus é bom. E tem uma outra coisa, semana passada fui no supermercado e parei meu carro do outro lado, em frente à farmácia. Comprei umas coisas para casa e tal, saí, coloquei as coisas dentro do carro e fui sair com o carro. No que eu dei partida no carro, que eu fui sair, eu vi um vulto, freiei. O cara com Voyage veio, me deu na frente do meu carro assim, acabou com o carro do cara lateral inteirinha. Eu falei: meu Deus, acabou com o meu carro. Irmão, eu desci do meu carro, olhei, eu vi o carro do cara todo arrebentado. Eu olhei pro meu carro assim, tinha um risquinho da tinta do carro dele no meu carro.
0: Meu pai.
4: Eu falei: Jesus, Jesus. Eu fiquei assim assustado, irmão. E o cara apavorado ali, eu olhei o carro do cara. Aí o cara veio, eu falei: meu, o que você fez? Rapaz, desculpa, cara, eu não vi, eu entrei e tal. Olhou pro meu carro assim: quanto vai ficar seu paralama? Eu disse: não, eu tô olhando seu carro, porque o meu...
0: O carro dele acabou.
4: Acabou.
0: O seu, só o risquinho de tinta dele.
4: Aí sabe o que ele fez, irmão? Toma 200, eu vou pagar a sua polícia o carro. Eu disse: não, não quero não, meu irmão. Não quero não. E ele insistiu, eu peguei 100. Pra polir o carro, o paralama.
0: Deus não deixa o diabo tocar naquilo que é seu. O voto dessa arca é forte, eu te digo. Quem não leva essa arca é porque é incrédulo. Como é que Deus vai mudar a tua vida na incredulidade? Quer dizer que na primeira você fez uma prova com Deus, Deus
3: abriu
0: a porta.
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5: Graças a Deus, estamos de volta. Eu coloquei uma bateria de testemunhos fortes e impactantes. Eu queria que você ouvisse aí para você entender o resultado daquilo que nós falamos aqui. Para você ouvir que é realidade o mover de Deus nesse lugar. A obra de Deus nesse lugar. É para você entender que quando você partilha e obedece a Deus diante daquilo que ele te instrui, a vitória é certa, pelo poder do nome do Senhor Jesus. E eu voltei aqui, até tirei, porque se eu for ficar aqui, ó, colocando testemunho, é o dia todinho, não vai acabar. De pessoas que, depois que se achegaram a essa obra, a esse ministério, fizeram uma aliança com Deus, através dessa obra, mudaram de vida. E é o que Deus quer, e é o que Deus te revelou hoje, através da palavra. Então...

O que você precisa ter ou fazer é ter a atitude de obedecer o que Deus te mandou, porque a obediência ela traz provisão e prosperidade à nossa vida. Se não vencemos por fé, vencemos pela obediência. Lembra lá da pesca maravilhosa, quando Jesus mandou os discípulos saírem, não é verdade, lançar a rede ao mar alto? Eles não tinham fé porque havia trabalhado a noite toda, mas decidiram obedecer. E quando eles obedeceram à palavra de Jesus, à voz de Deus, eles foram surpreendidos por uma grande quantidade de peixe. E assim Deus quer fazer na sua vida. Você só precisa obedecer. Nós vamos ficando por aqui. Eu quero orar por você. Prepare o copo com água, prepare a peça de roupa, a fotografia aqui. Eu quero orar por você.

Graças a Deus, pessoal, povo lindo, povo de Deus. É, nós íamos orar agora, mas eu fui surpreendido aqui agora com a pessoa do bispo. Chegou aqui nos estúdios e ele quer trazer ao teu coração, à tua vida também um recado de Deus. Então, nós vamos aguardar a oração através da pessoa dele e vamos continuar ligado. Porque quando Deus faz isso é porque Deus, ele continua querendo nos abençoar.

Oh, maravilha, maravilha, graças a Deus, que Deus abençoe a sua vida, a minha vida, nossas vidas, que você possa ser envolvido pelo poder de Deus, pela glória de Deus, pelo Deus Todo-Poderoso, Pai, Filho e Espírito Santo, que Ele possa entrar e você possa aceitar. Apocalipse capítulo 20, capítulo 3, versículo 20, ele diz que eis que estou à porta e bato. Se vós abrir, eu entrarei e cearei contigo. Então Deus, ele bate, ele não força, ele entra. Ou seja, quando você permite. Deus é a palavra de Deus, ela é pregada para você. Mas cabe a senhora, o senhor, deixar a palavra de Deus entrar. Se você deixar entrar a palavra e fazer o que ela diz, pode ter certeza que ela vai produzir o resultado e você será imbuído pelo poder de Deus. Você será tocado, evoluído. Você irá prosperar. Deus vai te limpar da doença. Deus vai limpar você da peste, da praga. Deus tirará todo o mal da sua casa porque você assim o permitiu a palavra entrar e você faz o que ela foi dita para você. Muito bom dia misturado com boa tarde, com boa noite também. Estamos ao vivo assim como nosso Deus vive. O nosso Deus é poderoso, é maravilhoso. Que Deus abençoe e a paz do Senhor Jesus a todos. A paz do Senhor Jesus, a paz e luz para todos. Católicos, evangélicos, espíritas, budistas. Não importa o seu credo religioso. Deus te ilumine, Deus te guarde. Deus te proteja de toda seta, de toda praga do meio-dia. Nenhuma peste que assola ao meio-dia vai pegar em você. E se pegou, vai sair hoje em nome do Senhor Jesus Cristo de Nazaré. Deus fará algo muito soberano em sua vida, onde quer que você esteja. Um beijo para o povo da fazenda, um abraço todo especial para o povo do sítio, para as pessoas que trabalham nos tratores, no caminhão, as pessoas que estão na chácara. Não importa onde quer que você esteja, o meu abraço, o meu beijo no seu coração, um beijo todo especial para os lojistas, que Deus ilumine a sua vida em nome do Senhor Jesus Cristo. Um abraço aí para Foz do Iguaçu, o povo de Deus aí. Aí tem uma avenida que o povo de Deus escuta a gente bastante aí nas lojas, né? Nas lojas, que Deus abençoe. O povo está entendendo que o negócio é Deus. Só quem pode mudar a nossa história, o nosso país, é Deus. Não é homem, é Deus que vai mudar. E o povo entendeu isso. E o povo entendeu, e o povo está vindo para o lado de Deus. Porque Ele é o nosso refúgio, né? E fortaleza. Ele é o nosso Deus na hora da angústia. Ele te atende, Ele te abençoa, Ele te ilumina, Ele te dá saúde.

te dá ânimo, é Ele que te dá a batalha vencida nas tuas mãos contra os teus adversários e contra os teus inimigos. Um beijo todo especial e um abraço para os meus irmãos caminhoneiros. Um abraço todo especial. Um abraço todo especial também para os meus irmãos taxistas, os aplicativos. Que Deus o abençoe a sua vida, Deus guarde a sua jornada, o seu trabalho. Deus abençoe quem está na guarita. Deus abençoe quem está agora no fone de ouvido, quem está agora pelo aplicativo, pela rede de internet em Moçambique. Um abraço todo especial. Que Deus o abençoe, o povo de Moçambique que ali estão ligados. Obrigado também pelo aplicativo, pela internet. Um abraço todo especial também para o povo que mora ali no Paraguai, também o povo, os paraguaenses. Que Deus abençoe a todos em nome do Senhor Jesus Cristo de Nazaré. E que Deus possa abençoar Goiás, Minas, São Paulo, Distrito Federal. Que Deus abençoe o Paraná, que Deus abençoe o povo de todas as partes, de todos os lugares. É nesse exato momento aonde a batalha começa, é nesse exato momento aonde a batalha começa, aonde o exército de Deus vai se colocar diante dessa batalha, vai se posicionar, né? Para vencer o exército do inimigo, o exército do inimigo que às vezes confronta o exército de Deus, o povo de Deus. O exército maligno é o exército da doença, é o exército da separação, da perturbação, da desavença, da briga. Amados, tudo conversado, a gente chega muito longe, tá? Coloca a sua vida na presença de Deus, coloca a sua casa na presença de Deus nesse dia de hoje, nesse dia de agora, nesse exato momento. O exército de Deus, os anjos do Senhor, diz a Bíblia, Salmo 91, os anjos do Senhor acampa em volta dos que o temem. Você teme a Deus? Se não teme, começa a temer, porque Deus vai liberar um exército de anjos nesse dia de hoje ao teu favor. Coisas boas vai ter. Eu creio, meu Deus. Eu acredito, meu Deus. Diga comigo: eu acredito, meu Deus. Eu tomo posse, meu Deus, em nome de Jesus Cristo de Nazaré. Meio-dia e mais 26 minutinhos na capital, Distrito Federal. Meio-dia e mais 27 minutinhos, horário de Brasília. Horário de Brasília, acerte o seu relógio, acerte os seus ponteiros aí. Meio-dia e mais 27 minutinhos, estamos ao vivo, avivaço, assim como o nosso Deus vive. O nosso Deus é fiel, generoso, maravilhoso. Um beijo todo especial para a dona irmã Maria. Irmã Maria, que Deus abençoe a senhora. Deus é contigo. Deus manda te dizer que nenhuma praga, nenhuma seta do meio-dia irá te atingir. Deus manda te dizer que todo dragão será pisado por o nosso Deus, Jeová Rafá. Toda maldição, irmã Maria, não pode permanecer na vida de um cristão que serve a Deus. Assim manda dizer o Senhor, viu? Ô, Alessandro! Alessandro de Itubiara! Assim manda dizer o Senhor. Eu não te conheço e nunca te vi, mas há sofrimento e dores, lágrimas. E você pensa de tirar sua própria vida? Não faça isso, porque assim diz o Senhor: dentro de 15 dias há uma vitória em tuas mãos, há um milagre à tua espera, em nome do Senhor Jesus Cristo de Nazaré. Deus te ilumine em nome do Senhor Jesus Cristo, o Deus Todo-Poderoso, aquele que abre e ninguém fecha, aquele que fecha e ninguém abre, aquele o autor da vida, aquele que mata, aquele que dá vida, aquele que empobrece, aquele que enriquece, aquele que te diz: não temas, que eu sou contigo, eu te seguro pela tua mão direita. Sou eu o teu Deus, o guarda de Israel, sou eu que te ajudo, sou eu que te esforço. Ó Espírito Santo, Senhor é Deus grande e poderoso, Deus maravilhoso, Deus que não perde batalha, Deus grande, Deus lindo e poderoso. Meus amigos e minhas amigas, é com muito prazer e satisfação que eu estou aqui. E eu agradeço aos céus pela minha vida, graças a Deus, porque se não fosse Deus, eu não estaria aqui.

0: Glória a Deus pela sua casa, pela sua família. Nós estamos ao vivo, tá? O programa ele é das 11 ao meio-dia, mas como a gente estava em umas situações no trabalho, e a minha esposa, pastora Selma, ela faz o programa dela das 10 às 11, e ficou uma rádio no ar, fora do ar, mas ela continuou nas outras rádios. E aí ela foi e preencheu o meu horário, porque eu não tinha chegado ainda, das 11 ao meio-dia. E agora estou ao vivo, ao meio-dia a uma, ou passando um pouquinho, nós vamos passar um pouquinho se der, nós vamos passar com certeza, que eu tenho uma mensagem muito forte, uma mensagem de arrancar toco. Avisa aí, liga para 3, 4 pessoas. Liga, avisa aí, manda um WhatsApp. Manda um WhatsApp, começa a fofocar, essa fofoca santa é boa, essa fofoca santa. Avisa para 3 ou 4 pessoas, olha, a rádio fulano, ciclano, a pontuação, são 7 rádios no ar, eu não tô lembrando aqui algumas frequências aqui, cabeça às vezes vai a 1000, mas a frequência que eu estou ouvindo é tal, tal, liga aí, tem uma mensagem, tem uma revelação de Deus, liga aí, manda uma mensagem pra pessoa aí, ó, a frequência tal, tal, tá, sintoniza teu rádio aí, ou liga no teu celular, tá, abaixa o aplicativo aí, Rede de Rádio Nacão, Rede de Rádio Nacão, Rede de Rádio Nacão, tá, abaixa aí no aplicativo, Rede de Rádio Nacão, aí você baixa aí no seu celular, aí você manda o aplicativo, lá tem minhas redes sociais, lá tem Instagram, lá tem meu Facebook, tá? Lá tem a parte de notícias também, notícias informativas, tem também, tem tudo ali no aplicativo que você quer, e é gratuitamente, você não paga nada, é gratuitamente, você não paga nada para baixar, tudo gratuito, e além de você ouvir com som digital, você tem a palavra de Deus, testemunhos, milagre, tem palavra de Deus ao seu coração, tá? É o que você precisa, porque ninguém vence se não tiver fé. Na verdade, ninguém vence se não tiver fé. E a Bíblia diz que a fé vem pelo ouvir, ouvir a palavra de Deus. Você quer vencer o diabo? Você quer vencer essa enfermidade? Você quer vencer essa confusão? Não é fazendo outra confusão, não. É ouvindo a palavra. E você vai decretar em cima da palavra. E eles não vão te resistir. Até o último dia da tua vida, os teus inimigos não vão te resistir. Você vai vencer, porque você tem fé. A fé, você só tem fé quando escuta a palavra e coloca em prática o que você escuta, tá bom? Então, nós temos uma palavra hoje, ontem nós começamos uma palavra muito forte. E não deu tempo de eu encerrar esta mensagem. É uma mensagem de possuir terra prometida, de prosperar, de crescer, de ativar. E eu tenho esta revelação para você, em nome do Senhor Jesus Cristo, que Deus vai moldar, transformar a sua vida. Deus vai preparar você. Veja que o agricultor, ele não joga semente na terra antes dele preparar a terra, não é verdade? Primeira coisa, antes de Deus ele te entregar uma bênção, ele te prepara. Você é barro, eu sou barro, eu sou terra, eu sou feito do resto do barro que sobrou. Entenda isso. Então, tem pessoas que elas são duras. Elas não estão preparadas para germinar. E é por isso que elas trabalham e não vão para lugar nenhum. Elas não prosperam. Porque elas não estão preparadas para germinar semente. Até joga semente, mas a terra está despreparada. A terra não está adubada. E o agricultor, que é a palavra, chamado lá em João capítulo 15, como Jesus diz, eu sou a videira verdadeira e o meu pai é o agricultor. Todo ramo que está em mim, dá fruto. E aquele que não dá fruto, corta e lança no fogo. Você está entendendo? Ou seja, a pessoa, para ela vencer, ela precisa ser quebrada os torrões. Ela precisa ser construída a terra, jogada adubo, né? Jogado calcário, para jogar semente. Porque nada adiante, veja que tem gente que até vai à igreja, mas ela, quando começa a ouvir a palavra que não agrada a ela, ela reclama, ela quer ir embora. Tem pessoas que só gostam de ir na igreja só por louvor, só louvor, e louvor não transforma ninguém. Vou falar, Jesus, calma. Louvor não transforma ninguém, o que transforma é a palavra. Adoração não transforma. O que transforma é a palavra de Deus. Não está escrito aqui na Bíblia que o louvor transforma a pessoa. O que transforma a pessoa, o que limpa a pessoa, o que purifica a pessoa, o que prepara a pessoa é a palavra. Você está entendendo? A palavra de Deus, ela vai quebrar você, tirar os torrões, jogar o adubo, deixar você uma pessoa moldada, diferente, uma pessoa preparada para vencer a vida, para vencer a dificuldade da vida. Jesus, ele disse em João capítulo 15, versículo 5, sem mim nada podeis fazer. Não adianta querer vencer se você não estiver preparado. Não adianta você ter dinheiro também e não saber administrar o dinheiro. Não adianta. E eu sempre digo que é melhor ter para receber do que ter para pagar. Melhor ter para receber do que ter para pagar. Não é verdade? Mas a Bíblia diz que o bom administrador, ele prospera. Ele trabalha. Como é que você vai ser um bom administrador que você não aprende? Você não aprendeu com um bom administrador. E eu quero passar para você aqui o maior administrador, que é Jesus. Porque Jesus multiplicou 5 pães e 2 peixinhos para 5.000 homens, fora mulher e criança, totalizando quase 20 mil pessoas. E ainda sobejou 12 cestos de pão. Como é que você quer vencer? Como é que você quer prosperar? Que você não senta para ouvir a palavra de Deus? O orgulho é a pior desgraça. A soberba, ela bate a pessoa. Ela não deixa a pessoa prosperar. Ela não deixa a pessoa ativar o melhor dela. E só Jesus para ativar em você. Porque Jesus, ele provou que é o maior administrador. Ele prospera o pouco em muito. E o maior administrador não é aquele que tem muito. O maior administrador é aquele que tem pouquinho. E faz o pouquinho virar muito. Não é verdade? Porque ter muito, todo mundo prospera, todo mundo é administradorzão, é isso e aquilo. Mas eu quero ver a pessoa prosperar, ser um bom administrador, é quando ele tem uma caneta, é quando ele tem uma garrafa de água e faz 10. É quando ele tem uma caneta e faz 10, e de 10 faz 100, e de 100 faz 1.000, e de 1.000 faz 1.000.000. Você tá entendendo? Isso é administração, e eu quero quebrar essa barreira da tua vida através da palavra de Deus. Se você ouvir a palavra e dar crédito a ela e praticar ela, então Deus vai entrar na tua vida. Deus vai entrar na tua vida. E quando Deus entra, ele vem com os anjos. Ele coloca anjos para te guardar, para te proteger, para trabalhar para ti. Não, tu não está entendendo. Deus está dizendo assim: se tu aprender com minha palavra, e se tu me der crédito e me aceitar, e ser submissa a mim, então eu entrarei em tua vida. E eu enviarei anjos aos que temem. Então tu vai estar dormindo e Deus vai estar te abençoando. Você está entendendo? Porque tu não vai estar só. Tu vai ter anjos de Deus para te guardar, querido. Tu vai ter anjos de Deus para te abençoar. Anjos, querubins, serafins, o arcanjo Miguel. Está entendendo? Você não vai estar só. Quem tem Deus não está só. Agora, ter Deus não é só falar. Não. É provar, é você mostrar que você é guiado por ele, que você faz tudo quando ele manda, não é quando você quer, porque a sua carne, ela quer mandar. Agora quem é guiado pelo Espírito é diferente da carne. A carne, ela só traz corrupção, doenças, briga, gritaria, feitiçaria, rebeldia. Agora quem anda pelo Espírito é obediente. É obediente, ele anda guiado pelo Espírito. E uma pessoa que é guiada pelo Espírito, ele é quebrantado pela palavra. Vamos aqui na palavra de Deus. Vamos abrir a Bíblia aqui. Em Deuteronômio capítulo 8. Em Deuteronômio capítulo 8. Em nome do Senhor Jesus. Vocês estão me ouvindo bem aí? Vocês estão me ouvindo bem? Cadê o celular daqui, meu Deus? Cadê o celular daqui? O celular da rádio? Cadê o celular da rádio? Glória a Deus. Glória ao Todo-Poderoso. Deus abençoe, deixa eu ver aqui, pessoas estão mandando mensagem aqui, deixa eu ouvir aqui, deixa eu ouvir aqui, deixa eu ouvir, irmãozinhos aqui, vem aqui.
1: Olá, José Humberto aqui de Canapa, Minas Gerais, coloca meu nome e meu da minha esposa, Regiane Gomes de Oliveira, tá bom? Andando, tá aqui te ouvindo aqui, viu?
0: Glória a Deus.
1: Coloca mais uma oração aí.
0: Amém, meu irmão, vamos estar orando por

0: Você, vencedor, Deus é contigo, varão precioso. Deus é na tua vida. Gente, eu tô caçando aqui o aparelho do celular no estúdio, não tô achando. É muita mão que mexe, né? Deixa eu ver aqui. E mais, vão mandando mensagem. Vocês estão me ouvindo bem aí pelas rádios? Onde que você tá? Manda uma mensagem pra mim. Deixa eu ver que eu lembro aqui, a cabeça aqui, a gente vai ficando meio velho, tá? A gente vai ficando meio enferrujado, né? Da cabeça, né? É porque é muito problema, sabe, irmão? É muito problema pra um homem só, tá? DDD62. DDD62. Eu não lembro do resto, nem vou falar, porque eu posso falar alguma coisa errada aqui. E passar outro número e já era, tá? Mas se alguém estiver me ouvindo aí, por gentileza aí, se alguém estiver me ouvindo, porque é bastante gente que trabalha com a gente, se alguém estiver me ouvindo aí, traz aí o número, por gentileza, que no estúdio limparam aqui os estúdios, limparam tudo aqui, tiraram tudo, papel pra lá, papel pra cá, e eu não tô sabendo que tem nada aqui. Mas vamos lá. Vamos lá. Em nome do Senhor Jesus Cristo de Nazaré, vamos lá. Palavra infalível. Palavra que transforma. Palavra que abre portas, hã? Palavra que muda a pessoa e transforma a terra para Deus jogar a semente. Lembra que você é barro, eu sou barro. E Deus, primeiramente, antes de jogar a semente em você, que ele não é bobo, jogar a semente e perder a semente. Deus não perde tempo. Eu vou falar, Deus não perde tempo com ninguém. Ele é rei. Rei não perde tempo com pessoas que não queiram ser preparado. Hã? Ninguém vai para a guerra despreparado. Antes de ir para a guerra, você tem que servir o quartel. Você tem que se preparar num exército para você poder manusear uma arma. Não é verdade? Eu estou falando aqui da guerra espiritual. Ou seja, Deus não vai investir bens em você, coisas grandes na sua vida, se você ainda está despreparado. Ou seja, conhece a Deus. Ou seja, sabe do nome de Deus, mas não sabe o que ele gosta. Não sabe o que Deus quer. Hã? Você tem que aprender. Andar pela visão de Deus. Você tem que aprender a andar pela palavra de Deus. Olha que coisinha linda, chegou a minha filha. Oh, tá, meu Deus do céu. Vem cá, meu tesourinho. Obrigado, minha santa. Obrigado, meu amor. Manda um alô pro povo aqui. Manda um alô aqui pro povo aqui. Vai lá. Alô, gente.
1: Alô, gente.
0: Deus abençoe.
1: Deus abençoe.
0: Deus, qual é o seu nome?
1: Ajate.
0: Você tem quantos anos? Tem quantos anos?
1: Três
0: anos? É. Amém. Glória. Obrigado, filha. Ela trouxe aqui o aparelho, o telefone, a minha filha, Jade. Que Deus abençoe meu anjinho, né? Meu amor. Deixa eu ver aqui pessoas que estão mandando mensagem aqui. Em nome do Senhor Jesus Cristo. São meio-dia e 42 minutos. Hora passa voando, né? Deixa eu ver aqui. Pessoas que estão aqui. Deixa eu ver aqui.
2: Deus que abençoa todos da igreja.
0: Olha aí, nosso
2: irmão. Estou ouvindo muito bem aqui, meu irmão.
0: Que povo abençoado.
2: Estou ouvindo muito bem aqui, graças a Deus. Agora, exatamente, estou sentado aqui ouvindo o irmão pregar a palavra aí.
0: Glória a Deus.
2: Coloca meu nome na oração aí, meu irmão. Olha, Deus, que amanhã dá certo para mim. Amanhã eu vou na cidade. E corre tudo bem para mim. E que seja resolvido o negócio. Em nome do Senhor Jesus. Eu peço ao Senhor, irmão, faça essa oração para mim, apresente na mão do Senhor. Deus faz a obra na minha vida, faz um milagre. Glória a Deus, em nome do Senhor Jesus. A paz do Senhor Jesus a todos. Deus fica com todos.
0: Amém, meu irmão. Que Deus te abençoe em nome do Senhor Jesus. Deixa eu ver aqui mais um áudio.
3: Ô, Bispo Costa, aqui é o seu Joel, de Canápolis, Minas Gerais. Então, aqui não ouvindo a programação, viu, pastor aí? Todos os dias. Graças a Deus, estou feliz com a rádio está no ar. Pode sair dinheiro aqui para a gente, meu próprio coisa sair, com minha aposentadoria. E aí eu vou mandar uma oferta aí para a igreja, viu? Tudo de bom aí, pastor. Deus nos abençoe, viu? Cada dia.
0: Amém, irmão Joel. Que Deus o abençoe, irmã Chile também, a esposa do irmão Joel. Que Deus abençoe, já faz parte da nossa família. Aí a gente até decorou o nome deles, né? São pessoas que mandam mensagem, são pessoas que escutam a rádio. E Deus tem feito maravilhas em nome do Senhor Jesus, tá bom? Um abraço também para o irmão Paulo também, que está ouvindo a rádio em Ribeirão Preto. Que Deus abençoe a sua vida em nome do Senhor Jesus Cristo. Tá pegando limpa em Ribeirão Preto também. Em Ribeirão Preto, outro dia, deu um vendaval lá, destruiu muitas coisas. Casas, árvore caiu em cima de casa. Foi um estrago muito grande ali em Ribeirão Preto, mas graças a Deus o Senhor abençoou e está recuperando tudo ali em nome do Senhor Jesus. Vamos lá na palavra de Deus, vamos lá?

Deuteronômio capítulo 8, vou começar do começo, tá? E vou terminar ali no versículo 4, que diz assim, ó. Cuidareis de cumprir todos os mandamentos que hoje vos ordeno, para que vivais e vós multipliqueis e entreis e possuís a terra que o Senhor prometeu sobre juramento a vossos pais. Recordar-te-ei de todo o caminho, pelo qual o Senhor teu Deus te guiou no deserto, destes 40 anos, para te humilhar e para te provar, e para saber o que estava no teu coração, e se guardaria ou não os seus mandamentos. Deixa eu parar aqui, no capítulo 2. Isso aqui é muito forte, muito forte, muito poderoso, muito chave isso aqui. Deus diz, ele te tirou e pede para você recordar. Recordar o que você era, o que você é. Porque às vezes passamos por lutas e às vezes nunca lembramos lá do passado quantos livramentos Deus nos deu. Às vezes livramento de doença, livramento que a gente nem viu. Porque tem livramento que a gente nem vê. Tem coisas ruins que acontecem com a gente, Deus dá o livramento, o anjo, e a gente não vê. E a gente, quando passa pelo sofrimento, pelo alguma coisa, a gente começa a reclamar. A gente começa a murmurar. E Deus está falando aqui, ó. Recordar-te de todo o caminho pelo qual o Senhor, teu Deus, te guiou no deserto. Estes 40 anos para te humilhar e para provar. E para saber o que estava no teu coração. Deus, ele prova o que tem no teu coração. Deus, ele prova. Tu acha que Deus, ele não vê tudo? Tu acha que Deus, ele não prova quando você é fiel ou não? E Deus, às vezes, deixa você passar alguma dificuldade com pouco. Com pouco, Deus, às vezes, te dá pouco. Não é porque Deus é ruim, porque a permissão vem de Deus, tudo vem de Deus. Você está passando algo por permissão de Deus. Não cai um fio de cabelo se Deus não permitir. Os cabelos da sua cabeça são contados. E por que Deus, às vezes, permite que aconteça alguma coisa? É Deus provando que você vai ser fiel a Ele num pouco ou ingrato num pouco. Porque tem pessoas que quando passa por uma prova, a primeira coisa que ele começa a achar é que Deus não está com ele. Ele não é mais dizimista, ele não oferta mais, ele não quer ir na casa de Deus. Ele começa a murmurar, tá? Ele começa a reclamar. E aí está o erro. Deus, ele provou o povo por 40 anos no deserto. Fez o povo rodear. O povo era para chegar em 12 dias. É, vou falar de novo. Era 12 dias, que eu não me engano aqui. 12 dias o povo era para entrar na terra prometida. Mas o povo também foi um pouco rebelde também. O povo começou a murmurar de Moisés, do profeta. O povo começou a querer fazer coisas que não era para ser feita. O povo começou a querer voltar para trás. E começou a dizer, ah, no Egito tinha cebola. Ah, no Egito tinha repolho. Porque escravo só come aquilo que levam. Escravo. Vou falar de novo, Jesus. Escravo só come aquilo que leva. E o Egito estava acostumado a ser escravo. Os hebreus, que era o povo que Deus libertou, estava acostumado a ser escravo, comer só cebola e repolho. Tá entendendo? Ele só comia o que os outros levavam. Ou seja, você não pode aceitar a escravidão, viver de cestas básicas a vida toda, não. Isso é escravidão. Você só come o que os outros levam. Então, trata as pessoas igual porco. Você não é porco para comer só o que os outros levam. Não. Você tem que vencer. Você tem que prosperar. A melhor coisa do mundo é você pegar um carrinho, ir no mercado e encher aquele carrinho do que você gosta. É iogurte para os seus filhos. É queijo. É isso, é aquilo. Coisa boa, delícia. Porque a Bíblia diz, até minha esposa hoje falou, eu estava ouvindo ela, a pastora Selma, em Isaías capítulo 1, versículo 19, se quiseres me ouvir, comereis o melhor dessa terra. Talvez não estamos ouvindo a Deus. Talvez não estamos ouvindo, mas não estamos praticando. Talvez ganhamos pouco, mas nós não damos o dízimo, não entregamos o que é de Deus. Ah, eu ganho muito pouco, eu só vou dar uma oferta quando eu receber. Isso é injustiça. Você tem que ser fiel a Deus do que você ganha. Você ganhou quanto? Deus te deu 10 reais, tira 1 real. Deus te deu 10 centavos, tira 1 centavo. Isso é fidelidade, dízimo não é montão. Dízimo é fidelidade, dízimo é gratidão. Não é você ofertar só quando você receber muito, não. Como é que Deus vai abrir a porta do mundo que Deus vê que

você não agradece ele no pouco? Deus está vendo que você no pouco, você é suvino. Você fecha a sua mão. Você não é grato, ou seja, você é uma terra seca ainda. Uma terra que não está preparada para receber a semente. Você precisa entender que Deus quer jorrar uma semente. Essa semente vai nascer e vai vir um broto. E o broto vai dar a árvore. E a árvore vai dar os seus frutos. Você tem que entender que quando Deus diz, eu provei vocês no deserto esses 40 anos, para ver o que tem no coração de vocês. Para provar o que tem no coração de vocês. É? Se guardaria ou não os meus mandamentos. Será que você está guardando os mandamentos de Deus? Será que você só vai a uma igreja? Será que você virou um religioso fanático à religião? Porque tem pessoas que viram religioso, ele critica a saia da irmã, ele critica o cabelo. Ele vai para a igreja para ver os outros, está errado. Você não tem que ir para a igreja para olhar para ninguém, você tem que ir para a igreja para oferecer o sacrifício, oferecer o culto de ação de graça a Deus. Você não vai para a igreja, irmão, para mostrar cabelo, mostrar roupa, mostrar isso, não. Você não tem que ir para a igreja para mostrar nada para ninguém. Você tem que mostrar um coração puro, um coração limpo, um coração voluntário para Deus. Deus não está à procura de ver nada. De homens, Deus não está

eles trouxeram provocação, começaram a quebrar os mandamentos, começaram a reclamar, murmurar, não praticar. Assim somos nós. Às vezes estamos quebrando o mandamento, não somos fiel a Deus, não dizimamos, não ajudamos ninguém, não ajudamos a obra de Deus. Ah, no dia que eu receber, aposto, uma coisa aqui, lá eu vou ser fiel. Não, não é assim. Quer dizer, até lá, você vai ser infiel. E Deus tem visto que tem entrado nas suas mãos. Deus tem visto que você tem recebido, mas você não quer abrir o coração para Apocalipse capítulo 3, versículo 20. Eis que eu estou à porta e bato. Deus está batendo. Deus está querendo entrar. E se você concordar com Deus entrar, Deus vai mudar a sua história. Deus vai mudar a tua vida. Deus tem várias portas abertas para você, mas você tem fechado todas com a teimosia. E Deus está dizendo: eu quero entrar na tua vida, porque eu quero mudar a sua sorte, eu quero mudar a tua vida. Por isso que ele diz, continua aqui, ó: e ele te humilhou e te exortou, e teve fome, né? E te sustentou com um maná que tu não conhecias, nem os teus pais conheceram, para te dar e atender que não só de pão viverá o homem, mas de tudo que procede da boca do Senhor viverá o homem. Tá entendendo? Deus está dizendo, não só de pão viverá o homem. Não só de pão, porque tem pessoas que ele mobília a casa dele, ele faz tudo. Não é pecado você ter uma casa bonita, ter a mobília, ter carro. O pecado é você colocar tudo isso na frente de Deus. Você colocar isso na frente do reino de Deus. Porque primeiramente é o reino, Mateus 6,33, buscai primeiramente o seu reino e a sua justiça e as demais coisas vos serão acrescentadas. Primeira coisa é o reino de Deus, primeira coisa é almas. Cristo se entregou por você. Cristo se entregou por você. Deus, ele deu o seu filho por você. Primeira coisa que Deus fez foi dar o seu filho por você. E quando você começa a pensar só em você, pensa só em você, você esquece do reino. E aí você tem as coisas da terra, mas não tem a bênção de Deus. Você está entendendo? Uma coisa é ter um carro, mas não tem a benção. Que adianta ter um carro, mas você na sua esposa só anda brigando nesse carro? Que adianta ter uma casa, mas o casamento destruído, separado, filho nas drogas? Essa casa só tem pontapé de briga. Que adianta uma mesa bonita que ninguém senta nessa mesa para sentar, para comer, se reunir? É? Que adianta? Aí entra, que adianta um homem ganhar o mundo todo que perder a sua alma? Primeiramente é o reino de Deus. Primeiramente eu tenho que colocar Deus em primeiro lugar. É Deus que vai mudar minha história. É Deus que vai me abençoar. É Deus que vai me trazer a paz. É Deus que vai transformar. É Deus que vai fazer eu dar frutos. É Deus que vai fazer eu em tudo que eu colocar minhas mãos vai prosperar. Porque eu ando em comunhão com Ele. Eu amo as almas. Eu amo a igreja do Senhor. Eu amo manter a igreja. É um propósito de Deus, meus irmãos. Você tem que ter um propósito. Qual é o seu propósito? Seu propósito é só de enriquecer? Não. Seu propósito é de ganhar alma. Seu propósito é de ser um adorador. É de servir a Deus com seus bens. Como está escrito em Provérbios capítulo 3 e versículo 9. Honra ao Senhor com os teus bens e com todas as premissas da tua renda. E se encherão fartamente os teus celeiros e transbordará de vinho os teus lagares. Você é um propósito de Deus para estar aqui. E quando você não serve para ser um propósito de Deus, Deus leva você. Como muitos cantores foram embora cedo. Como muitos Mamonas Assassinas e vice-versa, muitas pessoas foram embora cedo. Porque eles começaram a criar um propósito para eles.

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0: Deus, a terceira vez que eu vim aqui, Deus, já recebi muita bênção de Deus.
1: Três vezinhas?
0: É.
1: E a senhora já recebeu muita bênção, é?
0: Então, apóstolo, eu vivia muito, eu tinha uma depressão profunda, eu.
1: Você tinha depressão, filha?
0: Sim, aí eu pegava faca pra me furar várias vezes.
1: Calma, minha filha, você se furava?
0: Eu se furava.
1: É?
0: Arrava.
1: E a senhora achou essa igreja como? Pela rádio?
0: Eu não vivia mais, o povo.
1: Oh, Jesus.
0: Eu não vivia, mas quando Deus me alcançou, eu fiquei viva pra mostrar, honrar a glória a Deus, ao nome dele.
1: Deus, filha, filha, calma. Eu sei que, eu sei, filha, eu sei o que é sofrimento, que eu já passei por muito sofrimento, eu sei, mas aquele que vai te alcançar hoje é o que me alcançou um dia. Filha, a senhora não vivia.
0: Não vivia.
1: É.
0: Não.
1: E como é que a senhora chegou aqui na Igreja das Nações?
0: Eu assistindo pelo rádio, aí eu conversei com a irmã Marli, ela me trouxe. Aqui.
1: A senhora chegou aqui caída.
0: É, a primeira vez eu fui subir no Altaí, que o senhor falou que eu ia ser muito...
1: Eu lembro dela, eu tô lembrando gente da falta de Jesus.
2: Um homem devia para esse homem aqui 4 anos que não pagava ele. Ele pegou o projeto de vida domingo passado. Na segunda, o homem pagou a dívida que devia para ele há 4 anos.
1: Ah, rapaz, filho.
3: Rapaz,
1: é verdade o que ele falou aí?
3: Verdade, eu tô com o cheque dele parado lá em casa. Até deixei a dívida para lá. Falei, nem vou atrás desse homem.
1: 4 anos.
3: Rapaz, tá lá o cheque lá.
1: O senhor pegou o projeto domingo passado?
3: Peguei domingo e ele deixou o dinheiro na segunda para minha mulher.
1: Céu, o homem foi pagar na sua casa, meu filho?
3: Isso, na porta da minha casa. Eu tô com o cheque lá em casa, acho que 2003, 2014, mais ou menos.
1: O cheque voltou?
3: Que? Nem fui depositar, o homem não ia pagar.
1: Mas Deus fez ele ir lá, na porta da casa.
3: Deixou pra minha mulher. Ele falou, ó, o homem veio trazer um dinheiro, que à tarde veio trazer. Aí deixou lá em casa, lá, pô.
1: 4 anos.
3: Rapaz, se não tiver mais, viu?
1: Meu Deus do céu. Pegou no domingo o projeto, na segunda-feira?
3: Chegou lá.
1: Jesus, aplauda o nome do Senhor Jesus. Ele é fiel. Diga glória a Deus.
4: Glória a Deus.

nome de Jesus Cristo, agradeço.

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0: Rapaz, filho, rapaz, sim, filho, vai. Então, isso daí, graças a Deus, o dia 1º agora de janeiro, eu desci as águas, né? E eu achava que eu tava tudo bem, entendeu? Antes de eu descer as águas. E, na verdade, não. Eu tava um crente desviado dentro da igreja.
1: Oh, meu Deus!
0: Tava sofrendo. Ficava bebendo, ficava dando trabalho pra minha mãe. E no dia 27 de dezembro, o último dia que eu bebi pinga, depois eu fui pra minha casa e eu falei, Deus, eu tenho que mudar a minha vida, o Senhor tem que mudar a minha vida, eu não aguento mais viver assim. Ele decepcionando minha mãe, decepcionando meu filho e principalmente decepcionando a Deus. E eu falei assim, eu vou entregar minha vida de verdade a Deus, porque outrora eu estava só me enganando a Deus. E eu falei, Deus, se o Senhor é Deus, eu vou mudar a minha vida de verdade, eu vou conquistar tudo aquilo que eu perdi.

0: sabe, tá naquela loucura assim, e Deus ir lá e fazer do jeito dele, não do meu jeito.
1: Deus te abençoado, filho.
0: Amém, graças a Deus.
1: Parou de beber?
0: Parei de beber, parei de fumar. Deus está colocando tudo no lugar novamente. E eu creio que Deus vai abençoar minha vida cada dia mais, para me poder abençoar a casa dele. Então, o que eu mais quero, Deus, o bispo, é poder ser coluna de Deus nessa obra. Porque essa obra aqui é uma obra santa. Essa obra aqui, neste lugar Deus existe, nesse lugar Deus é real. Nesse lugar Deus é real. Nesse lugar Deus realmente é real. Eu falo isso por experiência própria. Porque como eu disse, eu vivia desviado dentro da igreja. Desde os meus 13 anos eu ia na igreja, e sempre desviado dentro da igreja, louvando desviado, fazendo tudo mais desviado. E hoje eu vejo que Deus verdadeiramente é aqui, porque Deus está me ensinando através da sua vida

0: beleza, mas eu não queria estar naquela. Eu lembro que o senhor falou pra mim, calma, que amanhã o telefone seu toca cedo. O senhor lembra disso, né?
1: Eu profetizei que o telefone ia tocar de manhã cedo. Tocou.
0: Até devolver o carro, lembro que ele rolou todo, né?
1: Ah, eu tô lembrado.
0: Aí eu falei, senhor, eu não quero nessa empresa, eu quero em outra. Fiz mais de 20 currículos, eu fui lá entregar. Aí eu lembrei que o senhor falou, eu fiz um dízimo pra aquela empresa.
1: Você fez um dízimo pra empresa?
0: Eu falei, senhor, eu não vou atrás. Fiz em quando? Fiz em setembro, bispo. A empresa me ligou pra mim lá. Eu comecei a trabalhar dia 5.
1: Meu pai do céu. Olha o poder que tem o dízimo. Fez um dízimo pela empresa. E Deus viu. E Deus diz, agora eu vou mandar te contratar. Quer dizer que abriu duas portas, meu filho.
0: Duas portas, eu escolhi.

0: quero nessa, porque eu já queria entrar há muito tempo. Fui lá, conversei, acertei tudo, fiz exame, já comecei a trabalhar já. Ei, graças a Deus.
1: Nós estamos na Avenida Centenário 697, na Igreja das Nações da Poderosa Mão de Deus, onde Deus está estendido as suas mãos. Quer dizer que Deus abriu os portões, meu filho.
0: Abriu a porta.
1: Tá feliz?
0: Estou tranquilo, rindo à toa agora.
1: Tem certeza que Jeová está nessa igreja?
0: Com certeza.
1: Eu também tenho.
0: Graças a Deus.
1: Então aplauda o nome dele em nome de Jesus. Ô, glória.
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0: Porque ele estava com um problema muito sério, né? Ele tinha que fazer uma cirurgia. Aí foi fazer, não conseguiu, que deu anemia muito forte. Aí o médico passou os remédios, mandou ela dar mais um mês para ele. Aí ela deu. Aí ela ligou para o médico para falar o resultado. Aí ele falou assim, olha, tem que passar no ecologista de sangue. Aí ela conseguiu marcar na quinta e levou ele. E eu preocupada em casa, desisti na oração, né?
1: E a senhora já tinha feito o voto.
0: Já tinha feito o voto.
1: Para ela.
0: Para ela. Pro meu neto. Aí ela ligou para mim e falou, mãe, o Matheus vai ficar internado. Eu levei aquele choque, né? Aí eu falei, mas por quê, filha? Ela falou assim, não, porque a médica vai fazer a cirurgia dele. Aí eu falei, amém. Aí, porque a primeira vez que foi para fazer, não deu para fazer por causa da anemia, que estava muito forte. Aí o médico falou que ele não aguentava a anestesia. Aí eu falei, amém, filha. Aí eu enjoelhei na beira do rádio, que eu estava assistindo a oração, e pedi para Deus que nada acontecesse com o meu neto. Que se não fosse pela minha fé, que fosse pela fé do avô. Aí, graças a Deus, em nome de Jesus, meu neto está perfeito, perfeito.
1: Gente do céu.
0: Se nunca ele tivesse feito uma cirurgia.
1: Jesus tocou a mão nele, meu filho.
0: Tocou a mão nele.
1: Eita, Deus fiel, o nome de Jesus bem forte. Deus é fiel, né? O netinho está abençoado.
0: Está abençoado. Então, a bênção de Deus, ele está com 2 anos hoje.
1: Tem 2 aninhos.
0: 2 aninhos. Que ele fez, a médica ainda falou assim, que era muito grande, ele se tirou, né, um problema dele lá, e falou que ia ficar sobrando assim uns corinhos assim, que se incomodasse, era para levar ele de volta, para poder tirar, mas graças a Deus não ficou nada, nada. Ninguém fala que ele fez a cirurgia.
1: Eu estava com a mão ali, minha filha.
0: Estava.
1: O voto tem poder, amém, gente? Aplauda o nome do Senhor Jesus de Nazaré. Paz, filha.
2: Paz, aposto.
1: Qual o seu nome?
2: Luísa.
1: Bom, Luísa, o que aconteceu, filha?
2: Apóstolo, há 2 anos atrás, eu fiz aquele propósito da pasta.
1: O projeto.
2: Sim. E nessa pasta eu coloquei o nome do meu filho, porque fazia 5 anos que ele estava desempregado. Ele mandava currículo para tudo quanto é empresa, fazia só entrevista e não chamava. Mas a partir do momento que eu falei, Senhor, eu vou fazer esse propósito, pela vida dele.
1: Seu filho estava quantos anos desempregado?
2: 6 anos.
1: 6 anos desempregado.
2: Sim.
1: E todos os currículos que mandava não chamava?
2: Não chamava, só fazia entrevista e já estava desanimado.
1: E a senhora fez um projeto de 2020?
2: Sim.
1: Foi 2020?
2: Sim. Sim.
1: É?
2: Sim.
1: E a senhora fez com fé esse projeto de R$365.
2: Sim.
1: E o que Deus fez?
2: O que aconteceu, aposto que eu falei para o meu filho que Deus ia abrir essa porta, ia abrir uma porta grande para ele.
1: Abriu uma porta?
2: Abriu a porta.
1: 6 anos desempregado?
2: 6 anos.
1: No mês, ou seja, nesse ano que a senhora fez o projeto, Deus abriu as portas.
2: Esse ano vai fazer 20 dias que ele está trabalhando.
1: 20 dias.
2: Colocou ele numa empresa em Arapongas Grande, no escritório de auxiliar de contabilidade. E recebeu o salário dele, está recebendo uma cesta de R$300.
1: Deus abriu a porta.

0: 4 e 17.
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2: Apóstolo, terça-feira o senhor estava pedindo para ligar na rádio. Eu fui curada pela rádio.
3: Ah, é a senhora?
2: Sou eu.
3: É?
2: Tava na loja lá.
3: A senhora tava travada?
2: Tava isso? Travada.
3: As pernas, coluna?
2: Coluna.
3: Foi?
2: Foi.
3: Aí
2: eu
3: pensei que foi tu?
2: Foi eu.
3: E aí, o que que aconteceu? Minha filha, quem viu a oração? Quem viu a oração, gente?
2: Foi tremendo, hein?
3: O Espírito se manifestou, não foi?
2: Manifestou. Hã? Muito forte.
3: Muito forte. Nossa. Não foi, amado? Filhinha, a senhora tava travadona.
2: Tava travada.
3: E ligou?
2: Liguei.
3: E o que que aconteceu?
2: Aí eu fui curada, né?
3: Abençoada na hora.
2: Abençoada na hora, né?
3: Quando acabou a oração, os
2: ixi, eu já tava embora. Pulando.
3: Eita, Deus, aplauda o nome do Senhor Jesus. A paz, filha.
4: A paz, senhor.
3: Fez um voto?
4: Dos 300, antes do apóstolo pedir, a senhora lembra que eu já cheguei, já pedi, eu quero...
3: Aí eu lembro, a senhora pediu o envelope.
4: Isso, o senhor não tinha nem pedido ainda.
3: Eu nem pedi, ela já chegou, o apóstolo, eu quero o envelope. E olha, a senhora comprou um carrão.
4: Isso.
3: Depois que fez o voto, cumpriu, Deus deu um carro.
4: Deu carro, porque eu fui, meu marido falou, você tá doida, com R$25 na carteira.
3: E você foi lá comprar o carro?
4: Foi. Não chegou lá.
3: Tudo que tinha era R$25.
4: R$25. Fui pela fé, duas financeiras me aprovou.
3: Duas aprovou.
4: Dois bancos que eu não trabalhava com ele.
3: Aprovou.
4: Me ofereceu crédito e pagou o carro para mim à vista.
3: Aleluia. Aplauda o nome do Senhor Jesus.
4: Glória a Deus.
3: Ele é fiel. Diga glória a Deus.
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0: 4 e 18.

0: 4:33.
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2: Tava com o nome sujo e eu coloquei no projeto do ano passado.
3: Ah, você fez o projeto do ano passado? Você tava com o nome sujo?
2: Sujo, e graças a Deus, Deus me deu isso aqui. Eu fui pagar uma conta no outro banco, já tava quitada também. Não, eu uma tinha conta limite, no outro banco. Tinha crédito pra me sacar.
3: Filho, você tinha esse aqui?
2: Tava em 8 mil.
3: 8.630 e 20 centavos.
2: Aí um rapaz me ligou pra mim pagar, e ele disse que era pra me pagar 10%. Aí eu fui correr atrás do dinheiro, perdi carteira, tava amarrado mesmo. Aí eu fui e voltei pra casa chorando, chorei muito no dia. Eu fui pro culto lá em Alto Paraná, a irmã pregou: não faça nada, tem alguém aqui fazendo as coisas com a própria força, deixa que Deus vai fazer.
3: Olha aí, ó.
2: Aí quando foi a semana passada, a mulher me ligou dizendo:
3: o senhor fez o projeto de vida.
2: O ano passado.
3: O ano passado.
2: E eu coloquei que eu queria meu nome limpo, porque é ruim a pessoa estar com o nome sujo.
3: É verdade, tudo que a gente tem é um nome.
2: Sim, aí eu tentei negociar muitas vezes, só que as vezes que eu negociava, eles colocavam a prestação lá em cima, eu tinha que pagar 50%, 30%, e eu não tinha essa condição. Aí quando foi agora, ela foi e me ligou, disse: ó, tem um plano aqui para você pagar, que o banco deu uma proposta. E eu falei: é o dos 10%, porque eu tentei pagar, mas aí eu perdi a carteira, achei a

0: Sempre ressonando, pesadelos, e a lâmpada foi uma benção. Agora eu tô dormindo mais do que a cama.
1: Aplauda Jesus bem forte. Isso é bom, eu te digo.
2: Vai vivendo coisa aí.
1: Ô filho, tu não tinha paz à noite não, é?
0: Acordava mais de 20 vezes à noite. E parecia que eu tava vendo alguma coisa ali. E eu acordava sobressaltado assim, sabe? Agora não, agora ficou, tá tudo suave.
1: Tá dormindo em paz.
0: Tô, tá tudo bem.
1: Acendeu a lâmpada expulsou o Exu da insônia.
0: É verdade.
1: É.
0: E ele tá fazendo mais... Tá fazendo mais coisa.
1: É, eu sei disso. Fica firme nos trabalhos, porque Deus vai fazer na tua vida esse ano ainda, tá?
0: Tá bom.
1: Esse ano ainda. Aplauda o nome de Jesus bem forte.
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4: 4:38.
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3: Amém. Eu quero o mais doente que está aqui. O que, que ela tem? É sua mãe? O que, que ela tem?
4: Ela tem...
5: nas pernas,
3: muita,
5: né?
3: Dor nas pernas, viu?
5: Isso. E...
4: tudo.
3: Hã?
4: Hérnia de disco.
3: Hérnia de disco.
4: Bico de papagaio.
3: Bico de papagaio.
4: De
3: o que, que ela não tem?
4: Olha.
3: O que, que ela não tem?
6: Saúde.
3: Saúde. O que, que ela não tem?
6: Saúde.
3: Saúde. Será possível que você só venha à casa de Deus pela dor? Pelo amor de Deus, Deus vai curar aqui, mas pelo amor de Deus, não fique em casa enrolando, não. Tem gente que para vir na igreja é obrigado, viu uma doença, viu um mal sobre ele. Não estou falando que é o caso dela. Mas se for necessário para Deus ganhar a tua alma, Ele vai te colocar em cima de uma cadeira de roda. Se não vem pelo amor, vai vir pela dor, mas você vem. Vai vir se arrastando. Eu quero dizer que alguém na tua casa é bruto, não gosta de Deus, ele vai vir. Ele vai vir chorando, mas vai vir. Então, busque pelo amor. Há quantos anos a senhora está assim, filha?
5: Ah, já está com uns 4 anos.
3: É.
5: Andar longe não anda, só dentro.
3: Andar longe não anda, não, né? Não. As pernas travadas.
5: É, então.
3: Empurra ela para cá, traz ela para cá, traz ela para cá.

0: Eu levei para ela e falei, Odete, aqui está a fronha, agora você vai dormir. Agora você vai colocar essa fronha no travesseiro e você vai dormir. Ela dorme na cama, dorme no sofá.
1: Dorme direto.
0: Dorme.
1: 20 anos que não dormia.
0: Não, ela era até meio esquisita. Ela falava assim, tenho sono, mas eu não durmo, tem uma coisa que...
1: E depois que a senhora levou a fronha?
0: Levei e agora ela dorme, Bia. Aposto, agora a Odete dorme.
1: Dorme direto.
0: Até eu durmo, porque eu também não tinha sossego.
1: A senhora está até dormindo também.
0: Também, minha froninha está lá na nossa cama, é perto. Olha. Era um pisadeiro, era um sofrimento essa vida da minha irmã. Dorme, está aqui a fronha.
1: A fronha. Quem pegou essa fronha domingo passado? Quem pegou? Amém, gente? Quem notou que você teve paz no sono? Alguém aqui? Amém. Olha o tanto de gente aqui, ó, a massa pura. Amém, gente? E quer dizer que a Odete, 20 anos sem dormir?
0: 20 anos mais.
1: Tá dormindo que só uma pedra.
0: Dorme, ela falou, agora eu durmo. Quando ela deita sempre ali para uma hora, fazendo uma coisa, agora dorme mais cedo. Ela fala assim, ai, que sono. Ela falou, que benção de Deus, meu pai. Essa benção que veio dentro de casa. Ela falou, é só Deus, só nessa igreja mesmo. Só nesse apóstolo, meu Deus, que Deus deu essa benção. Meu Jesus do céu, que já foi em tantos médicos, nada.
1: E os médicos não resolviam nada.
0: Nada, filho. Nada.
1: Quer
0: mas
1: dizer que a senhora também não dormia por causa dela, porque ela deixava a senhora...
0: Quando ela gritava, eu também já pulava e acudia ela, porque era um pisadelo muito... Isso quando ela dormia um pouquinho, vinha o pisadelo e queria enforcar ela.
1: Meu pai.
0: É.
1: E hoje ela está dormindo em cima da fronha.
0: Dormindo da fronha.
1: Dorme a noite toda.
0: Noite toda, até eu durmo. O dia todo eu tenho tanto sono. Eu falei para ela, eu estou até na circular, estou dormindo, estou bêbada. Estou bêbada de sono.
1: Eita, Jesus fiel, diga glória a Deus, aplauda o nome do Senhor Jesus.
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0: 5 e 5.
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2: Pai, filho, pai. Tô lembrado de tu.
3: Tá?
2: Tô lembrado de tu, meu filho.

0: fala, meu filho, meu Deus do céu.
1: Foi no último domingo lá na outra igreja. Daí você profetizou pra mim a cura. Daí depois de 15 dias eu fui. Só que eu fiquei sem tomar o remédio depois que eu falei com você. Daí
0: você não tomou mais o remédio depois não. Que eu profetizei a cura na tua vida?
1: Não. Depois de 15 dias eu procurei o médico, mas eu fiquei 2 dias sem tomar o remédio. O médico falou pra mim: você não precisa tomar mais o remédio, você tá curado.
0: O médico falou pro senhor?
1: Falou.
0: A profecia de um profeta não cai por terra. Se é profeta de Deus, não cai por terra.
1: Obrigado,
0: meu filho.
1: Agora
0: tá liberta, aplauda o nome de Jesus. Tá feliz?
1: Tô feliz.
0: Da glória, Jeová!

Deus, ele tem portas abertas sobre a sua vida. Deus, ele tem as bênçãos que eu, o que a senhora e o que o senhor necessita e precisa. Que Deus abençoe a sua vida em nome do Senhor Jesus Cristo. Que a paz do nosso Deus habite em seu coração. Que você possa viver se deleitando ao Senhor Deus de Israel. Que você possa alcançar aquilo que você está fazendo por onde merecer. É aquilo que você busca, aquilo que você luta, aquilo que você acredita, se você não parar. É, desde que seja o bem, o mal você pode até conseguir fazer contra uma pessoa, mas ele vai vir contra você 100 vezes mais, porque tudo que você faz volta para você também. Então é melhor que não faça o mal, é melhor que faça o bem, né? Até o mal, se você quiser fazer o próximo, se você perseverar, você consegue, mas a sua colheita, prepare, porque será muito grande para você no final de tudo. Então, lute para fazer o bem, lute para agradar os olhos do Senhor Deus, lute para que você possa conquistar a Deus, lute para que você possa trazer os olhos do Senhor sobre você e se agradar de você e escolher você para ser a bênção, para ser uma bênção, para ser abençoado na cidade aonde você ir. As bênçãos do Senhor te acompanharão. Deus abençoe a todos que estão ouvindo essa programação. Esse amigo que vos fala, servo de Deus, seu irmão em Cristo, apóstolo Gerdau Costa. Você pode me chamar de homem de fogo ou homem do fogo. E esse é o programa Avivamento para as Nações. Que Deus abençoe a sua vida ao encontro de Deus. Se você ir ao encontro de Deus, Deus deixará você achar ele e a sua vida será mudada em nome do Senhor Jesus Cristo. Quantas pessoas estão sofrendo e continuam sofrendo porque não busca, não se empenha a lutar, dá o corpo mole, não luta, não quer sacrificar, não quer se aprimorar naquilo que estão, aprimorar, né? Aprimorar naquilo que quer.

dá um corpo mole, inventa isso. Tem pessoas que inventam até doença para não ir para o trabalho. É, vou falar de novo. Tem pessoas que inventam até doença para não trabalhar. É, e daqui a pouco, com as suas artimanhas, daqui a pouco eles estão doentes, porque eles profetizaram, falaram. E tudo que você fala e tudo que você inventa vai acontecer no mundo espiritual e termina no mundo material. Deus abençoe a sua vida, em nome do Senhor Jesus. Eu quero chamar a sua atenção, meus amores, todos vocês de todas as igrejas, de toda a terra, de todos os mundos, de todos os lugares, de todas as igrejas, não importa seu credo religioso, para esse domingo agora. Para esse domingo agora, o qual Deus vai bradar sobre a vida dos servos de Deus, sobre a vida daqueles que querem a bênção de Deus. Eu costumo dizer sempre que aqueles que querem dão um jeito, não dão um corpo mole. Pessoas que estão perto de você e que não está disposto a fazer qualquer coisa para te ajudar, então faça de tudo para essa pessoa sair de perto de você, porque ela não vive o seu sonho, ela não quer ajudar a realizar o teu sonho, então não é digno você também realizar o sonho dela. Deus abençoe, tá? Eu quero chamar a sua atenção para esse domingo às 15 da tarde, na Avenida Pioneiro Henrique Bula, 4050, aonde diante do altar de Deus, eu vou entregar uma rosa consagrada. Eu vou entregar uma rosa consagrada a todas as pessoas que querem a bênção de Deus. Tá? Já faça um testemunho da rosa que estiver aí, minha filha. Um testemunho da rosa consagrada. Eu estarei entregando uma rosa consagrada, que todas as mazelas, que todas as maldições ainda esse ano vão sair de sua casa, diante do altar de pedra, aonde estamos levando nossos problemas, estamos levando os nossos dilemas, nossos pecados diante do altar. Você sabia que diante do altar nós levamos os nossos pecados, nós levamos as nossas enfermidades, os nossos problemas? É no altar que é resolvido. É esse altar de pedra que foi montado para resolver os seus dilemas, para resolver a sua situação, meus amados. É nesse domingo, na Avenida Pioneiro Henrique Bula, 4050, Maringá, Paraná. E no dia 6 de novembro, é isso, minha filha? Não deixa eu errar, não, por favor. Me ajude, que a cabeça está cansada. De novembro agora, próximo mês agora é novembro. Dia 6 de novembro, nós estaremos no nosso endereço, Avenida Tuiuti, número 3005. Nós estaremos ali, dia 6 de novembro, nós estaremos ali na igreja com uma festa, recebendo o nosso novo templo e o nosso templo recebendo a gente. Vai ser uma festa muito forte, o que Deus irá fazer na vida de todos os nossos irmãos e irmãs, para a honra e glória do nome do Senhor Jesus Cristo de Nazaré. E eu quero chamar a sua atenção para esse último domingo agora, último domingo nesse endereço, na Avenida Pioneiro Henrique Bula, 4050, o último domingo nós vamos estarmos nesse endereço, no último domingo nós vamos estar nesse endereço. Vai ser a última reunião. Deus vai fazer coisas extraordinárias, coisas incríveis vai acontecer na vida de todas as pessoas que tiver nesse domingo. O último domingo, tá? O último domingo nesse endereço, na Avenida Pioneiro Henrique Bula, 4050, porque logo, logo estamos indo para um novo endereço, para um salão melhor, aonde tem ali escritório, aonde tem ali um mezanino, aonde tem estacionamento amplo, muito bom ali aonde nós vamos estarmos. Deus irá nos abençoar muito grande, porque a glória da segunda casa será maior do que a primeira. Mas nesse domingo, eu já quero entregar essa rosa para todas as pessoas que vão estar conosco. Eu quero entregar essa rosa para todas as pessoas que se encontram com as portas fechadas, que se encontram com a vida endividada, que se encontram desanimados, enfermos, pessoas que não têm paz, pessoas que andam com a família destruídas, sim, família destruída,
coração deslacerado.

0: dilacerado, pessoas que não dá certo no amor, pessoas que não prosperam em área nenhuma. Tudo que você deseja não chega, não alcança. Sabe, meu amigo, minha amiga, a Bíblia diz em Cantares, capítulo 2, que Jesus é a rosa de Saron, o lírio dos vales. Ele é a rosa de Saron. É? Então essa rosa representa Jesus, representa o Senhor Jesus Cristo, para que você leve para sua casa e venha receber o maior milagre de Deus nesse domingo, na Avenida Pioneiro Henrique Bula, 4050, Igreja Apostólica das Nações, da poderosa mão de Deus. A partir das 15 da tarde, vai ser rápido o culto, vai ser uma hora de culto, vai ser uma hora de trabalho, e você vai voltar cedo para casa. Não dê mole para o diabo, não dê brecha para o diabo ficando em casa. Eu não vou hoje porque é isso e aquilo. Coloca coisas desse mundo na frente, e as coisas que você coloca na frente de Deus, ela vai servir de tropeço para você, elas vão derrubar você. Você vai votar cedo, vá votar cedo, mas não deixa as coisas de Deus pelas coisas do mundo, porque as coisas do mundo te atropelam e te derriba e você perde tudo. Quantas pessoas têm perdido o casamento porque tem colocado coisas do mundo na frente de Deus e tem servido de tropeço, de pedra de tropeço? Quantas pessoas têm colocado as coisas mundanas na frente de Deus e eles têm caído? Mas se você colocar o Senhor Jesus Cristo, como está escrito em Mateus 6,33, buscai primeiramente o seu reino e a sua justiça, e as demais coisas vos serão acrescentadas. Deus vai te ajudar em nome do Senhor Jesus Cristo. Então coloca Deus em primeiro lugar, não é o homem. Você tem que votar sim, você tem que fazer a democracia valer, mas não fique em casa esperando quem ganhar. Não, vá para a igreja. Você tem um Deus que abre porta, você tem um Deus que abre caminho, você tem um Deus que faz chover, você tem um Deus que repreende o devorador, o cortador, o migrador, o destruidor da sua vida. É Deus que vai fazer acontecer o maior milagre. Não abra mão de Deus por nada dessa terra. Coloca Deus em primeiro lugar e a justiça dele vai acrescentar na sua vida, e você vai ter vitórias, você vai ter milagres, você vai ter prosperidade. Deus abrirá um caminho novo nessa estrada que está tudo fechado. Deus abrirá um caminho novo. Testemunho da rosa de Saron, testemunho da rosa, a pessoa levou a rosa para casa e ela foi abençoada. Nesse domingo estarei entregando essa rosa da felicidade, que é Jesus, representa a libertação, representa a quebra da maldição, representa a paz do nosso Deus. Escute aí e eu volto já já.
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2: Deixa eu falar com a nossa amada aqui. A paz, filha.
3: A paz, a
2: qual o nome da irmãzinha?
3: Maria Olinda.
2: Irmã Maria
3: Olinda.
2: Olinda. A senhora mora onde?
3: Eu moro em Sabau.
2: Deus abençoe. O que, que aconteceu na vida, minha amada?
3: Olha, domingo, quando eu cheguei daqui da igreja, na minha casa, meu marido estava branco, parecia esse pano ali, ó.
2: Hã?
3: Branco, parecia
2: esse seu marido pano. Estava branco.
3: Branco. Ele falou assim pra mim, foi abrir o portão pra mim e falou, tô mal, segurando assim. Eu falei, tá mal, voltou. Eu levei minha caixinha do salgado pra cozinha, as coisinhas, e voltei com a rosa. Que eu levei umas rosinhas.
2: A senhora levou a rosa?
3: É, levei. Cheguei lá, falei, peraí, voltei, ele deitado assim, tremendo.
2: Ele tava tremendo.
3: Tremendo.
2: Mal, ele tava mal.
3: É, tava mal mesmo, porque vomitou o dia inteiro. E tudo que comeu não ficou nele. Eu tava aqui na igreja, né? Com... Aí peguei a rosa. Fui na cozinha, botei um pouco das rosas lá que eu levei pra dar pra pessoa. Uhum. E peguei a rosa, vim, ele deitado, eu passei nele, de cabeça, pé. Passei do
2: lado. A senhora passou a rosa nele?
3: Passei nele.
2: Ô, mulher atrevida de fé, diga glória a Deus.
3: Passei a rosa tá murchinha. Passei assim nele, daí falei, daqui a pouco você vai estar curado, porque esse aqui tá ungido. E eu tô fazendo o meu sacrifício de ir. Aí fui pra cozinha, arrumei comida, aposto. Daí eu falei, assim, não vai nem querer comer, né?

0: abriu. Ó, tô feliz, Deus é fiel. Se você entrar aqui com fé, que você saiu de sua casa, tomou uma atitude e tá com fé, você vai levar a sua bênção. E hoje eu vim buscar outra bênção e já recebi, tô levando.
1: Aleluia, amém. Ela é esperta, hein?
0: Aqui é abençoado. O bispo é homem de Deus, a bispa, todo mundo aqui. Eu ouço a rádio todos os dias. Tô trabalhando, tô com fone no ouvido, celular, tô só recebendo. Tô feliz com Jesus e tenho certeza que quem entrou aqui com fé tá levando também.
1: Oh, aleluia!
2: Apóstolo da fé.
3: Que coisa grande e maravilhosa que Deus ele faz na vida das pessoas que comparecem nas reuniões. Esse ano ainda Deus vai fazer na sua vida. Esse ano ainda os milagres vão brotar na sua vida. Esse ano ainda, é só você querer. Agora, você tem que vir pegar essa rosa. Você tem que vir buscar essa rosa. Essa rosa consagrada, né? Essa rosa ungida da parte de Deus, gratuitamente, você não vai pagar um real. Você vai levar ela para sua casa, você vai deixar. Qual é a praga que tem na sua casa? Qual é o tipo de maldição que tem na sua vida? O que que não acontece? Portas fechadas de emprego, vai se abrir. Dinheiro que não sai, vai sair. Aposentadoria que não sai, vai sair. Vai. Deus vai fazer acontecer diante do altar de pedra. Na entrega dessa rosa, nós vamos entregar para você nesse domingo agora. E você vai ver que os sinais de prodígio, maravilhas, milagres poderosos vão acontecer na sua vida se você estiver conosco. Prepara as caravanas. Você que vai estar vindo de caravana, de todas as partes, de todos os lugares, prepara nesse domingo a partir das 15 da tarde, uma hora de duração. Uma hora de duração, estourando uma hora e 20. Né? Nós vamos estar encerrando o trabalho e você voltando abençoado para sua casa em nome do Senhor Jesus Cristo. Quer vencer, quer prosperar, quer sair dessa mesmice, quer ser curado pela graça de Deus, pelo poder de Deus. Você quer ser curado pela unção de Deus, pelo poder de Deus, então venha buscar essa rosa. Porque quem sabe o problema está dentro da sua casa. O problema está dentro da sua casa. Dá lá, cai. O problema está dentro da sua casa. Há vozes que você escuta. Briga, perturbação, drogas. Seu filho não fica em casa, vai para as drogas, fica dias e dias nas drogas, com as amizades que não é amizades boas. É, quando você levar essa rosa para dentro da sua casa, você vai ver que a tribulação, a maldição vão se converter em bênção. Você vai sentir em poucos dias que há uma paz, há uma tranquilidade, há um Deus. Deus manda te dizer que ele vai acalmar essa tempestade. Essas dívidas que tem nas gavetas irão ser pagas. Deus irá te curar. Deus irá tocar no teu corpo, porque tu estás obedecendo com essa rosa dentro da sua casa, a rosa de Saron, lírio dos vales. É. A Bíblia diz que até as madeiras da sua casa, Satanás, ele entra, o cupim, para comer. É. O cupim vai comendo tudo, destruindo tudo. E essa rosa é para abençoar. É para trazer as bênçãos de Deus, os livramentos de Deus, para trazer a paz de Deus na sua casa. Você vai ver com poucos dias que a rosa vai ficar escura, preta. Ela vai sungar todo o mal, toda a praga de dentro da sua casa. E nós vamos levar para o cúmulo do monte, aonde nós vamos queimando toda a miséria que vai vir da sua casa. E é por isso que você será abençoado. Nesse domingo, às 15 da tarde, na Avenida Pioneiro, Henrique Bula, 4050, Maringá, Paraná, a partir das 15 horas da tarde, o culto vai demorar uma hora e vinte, chega cedo, para nós terminar cedo, e você ir embora cedo, tá? Para você ir no shopping, dá tempo de você quiser ir na sua igreja, você vai, você quer da Igreja Assembleia de Deus, da Mundial, da Universal, né? Não precisa você sair da sua igreja se você não quiser, meu irmão. Estamos chamando para você receber a bênção, receber a vitória, receber o livramento, receber o poder de Deus. Olha, vai ser muito forte o que Deus irá fazer nesse domingo.

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1: 5:27.
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3: Meu testemunho é questão da campanha da cama. Eu comecei a campanha, a primeira coisa que eu fiz foi uma carta para Deus falando que eu queria restituir minha família, porque tinha 6 meses que eu não falava com mãe, com irmão, com ninguém.
4: Eita Deus.
3: E eu lembro que a campanha da cama começou dia 18 de maio, numa quarta-feira.
4: Certo.
3: E eu fiz esse propósito. Quando foi na sexta-feira, Deus permitiu chover. E bem na hora que eu fui buscar meu menino na creche, eu vi minha mãe. Aí eu entrei dentro, falei pro meu menino assim, vambora, vambora. Ele na hora veio o estralo. Eu falei, não, senhor, o senhor tá dando oportunidade. Eu voltei lá e abracei minha mãe. Minha mãe falou, aleluia. Minha filha, o que, que aconteceu? Falei, nada, mãe. Aí abracei
4: Deus
3: ela.
4: Deus tocou no coração, né, minha filha?
3: Deus permitiu a chuva, porque vi ela na chuva com as crianças do meu irmão.
4: Ah,
3: aí...
4: você viu ela na chuva?
3: Isso.
4: Aí você aproveitou a oportunidade.
3: Aí eu aproveitei a oportunidade. E já falei, não, mãe, entra aqui que eu te levo.
4: Arremanás.
3: Já fui na casa dela, tomamos café, comemos um bolinho de chuva. Quando foi no sábado, que foi meu aniversário, minha família inteira ligou me desejando os parabéns. Então, foi tremendo.
4: Ele é fiel, é ou não é?
3: Foi maravilhoso.
4: Ele tem estratégia para o seu povo.
5: A paz, irmã.
6: Paz do Senhor.
5: Conta a bênção.
6: A bênção é a respeito dessas fotos que são colocadas no altar.
5: Amém.
6: A minha família é toda católica, idólatra, mas eles não sabem que eles vêm de quarta-feira e domingo eles vêm pra igreja.
5: Estão sendo apresentados aqui, é?
6: Não. Eu tenho um irmão meu que ele é carreteiro, ele é bem, era bem atribulado, sabe? A minha cunhada repetiu bastante na carteira de motorista, né? Essa semana ela foi fazer a carteira, ligou pra ele, mas com medo. Ficou surpresa da maneira que ele falou com ela. Ó, amor, tenha paciência. Ela passou, sabe?
5: Eita,
6: e hoje nós fomos no almoço da minha mãe. Tá tudo assim na paz dos casais, sabe?
5: Deus trabalhando de uma forma especial.
6: Eu sempre levei na outra igreja a foto deles, mas o que Deus tá fazendo aqui é sim.
5: Na Igreja das Nações, da poderosa mão de Deus.
6: Tá
5: meu Deus,
6: paz, assim,
5: é a mão de Deus, é o poder de Deus. Glorifica mais uma vez o nome desse Jesus.
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0: 5:30.
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3: Eita sanfona, pô. Nesse hino você vai ver o que Deus vai fazer na sua vida. Você está fazendo o seu trabalho de casa?

0: A Bíblia diz: o meu rei é o rei dos judeus. Ele é o rei de Israel. Ele é o rei da justiça. Ele é o rei da história. Ele é o rei do céu. Ele é o rei da glória. Ele é o rei dos reis. Ele é o Senhor dos senhores. Esse é o meu rei. Me pergunto se você o conhece. Meu rei é um rei soberano. Nenhum tipo de medida pode definir seu amor ilimitado. Ele é continuamente forte, inteiramente sincero, eternamente constante. Ele é imortavelmente gracioso, imperialmente poderoso, imparcialmente misericordioso. Você o conhece? Ele é o maior fenômeno que jamais cruzou o horizonte deste mundo. Ele é o Filho de Deus. Ele é o Salvador do pecador. Ele é a peça central da civilização. Ele é incomparável. Ele é único. Ele é a ideia mais elevada em literatura. Ele é a mais alta personalidade em filosofia. Ele é a fundamental doutrina da verdadeira teologia. Ele é o único qualificado para ser um Salvador totalmente suficiente. Me pergunto se você o conhece hoje. Ele supre força ao fraco. Ele é disponível para o tentado e atribulado. Ele se compadece e ele salva. Ele endireita e sustenta. Ele guarda e ele guia. Ele cura o doente, ele purifica leprosos. Ele perdoa pecadores, ele absolve devedores. Ele liberta os cativos, ele defende o fraco. Ele abençoa crianças, ele serve o infortunado. Ele considera o idoso, ele recompensa o diligente, ele embeleza o humilde. Me pergunto se você o conhece. Ele é a chave do conhecimento, ele é a fonte da sabedoria, ele é a entrada do livramento, ele é o caminho da paz, ele é a rodovia da justiça, ele é a estrada da santidade, ele é o portal da glória. Você o conhece bem. Sua vida é inigualável, sua bondade é ilimitada, sua misericórdia é para sempre, seu amor nunca muda, sua palavra basta, sua graça é suficiente, o seu reino é reto, o seu jugo é suave e seu fardo é leve. Eu queria poder descrevê-lo a você. Ele é indescritível, ele é compreensível, ele é invencível, ele é irresistível. Bem, você não consegue tirá-lo de sua mente, você não pode soltá-lo de sua mão, você não pode viver mais do que ele, você não pode viver sem ele. Bem, os fariseus não o suportaram, mas descobriram que não poderiam pará-lo. Pilatos não pôde encontrar culpa alguma nele. Herodes não pôde matá-lo. Morte não pôde dominá-lo. E a sepultura não pôde retê-lo. Sim, esse é meu rei. Esse é meu rei.
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0: 5:43.
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2: Aqui, testemunho, apóstolo. Há mais de 4 anos, essa irmã, ela sentiu o braço dela adormecido. Uhum. E depois que ela tocou no manto, ela está sentindo o braço dela, que há muito tempo ela não conseguia movimentar ele.
3: Aleluia, diga glória a Deus. A paz, filha.
4: Páscoa.
3: Qual o nome da senhora?
4: Fátima.
3: Dona Fátima mora onde?
4: Apucarana.
3: Apucarana, aplauda o povo de Apucarana. Aleluia. Ô irmã, a senhora há 4 anos que ela não sentiu o braço?
4: Sim.
3: 4 anos.
4: 4 anos, apóstolo.
3: É?
4: Ele era dormente, muita dor, muita dor.
3: A senhora sentiu uma dormência e uma dor.
4: Uma dor, sim, ele formigava inteiro.
3: Parecia um monte de formiga.
4: Exatamente.
3: Mordendo.
4: Mordendo.
3: E aí, depois que a senhora tocou no santo manto, o que que aconteceu?
4: Não tô sentindo mais nada, tá normal, o braço tá igual o outro.
3: A senhora tá sentindo o braço agora?
4: Tô sentindo normal, igual o outro braço direito.
3: Diga glória a Deus.
2: Apóstolo, ela tem um outro milagre também para contar.
3: Tem outro milagre, filha?
4: Apóstolo, é. Quando eu encontrei a igreja, eu tava assim, toda transtornada. Minha vida inteira, assim, mudada. Porque eu saía do serviço, eu não tinha vontade de ir pra minha casa. A minha vida inteira chorando pro meio da rua. Quando os outros perguntavam por que que eu chorava tanto, eu não sabia responder.
3: Ou seja, a senhora vivia no meio da rua chorando.
4: Sim,
3: não tinha gosto de ir pra casa.
4: Não, eu não... Se eu olhava pra mim, eu tava chorando. Mas se você perguntasse o que eu tinha, eu não sabia. Aí eu falei pra minhas irmãs, falei, vocês procuram um psicólogo pra mim, porque eu não tô bem. Eu tô me sentindo assim, eu sinto vontade de se matar, eu ouço as vozes dizendo que eu sou uma fracassada, que eu tô meus 2 filhos desempregados, uma vida assim, toda derrotada.
3: Uhum.
4: Aí, do nada, eu comecei a mexer no celular e achei a rádio.
3: Achou a rádio?
4: Achei a rádio no celular. Aí todo dia que eu colocava, tava lá na rádio. Aí eu falei assim, eu vou voltar pra igreja, eu vou procurar essa igreja. Aí eu procurei a igreja, aí eu fui de casa, do meu serviço em casa, a pé, dá uns 3 quilômetros. Porque se eu fosse de ônibus, eu não tinha dinheiro pra voltar pra igreja. Aí eu tomei uma chuva com pedra, vento, fui até em casa. Aí cheguei em casa, meu filho falou, mãe, você achou a igreja? Eu falei, não achei, mas eu vou voltar lá e vou achar.
3: Certo.
4: Aí eu fui quarta, sexta, era o filho do senhor que estava lá fazendo o culto. Aí fazia 2 anos que eu não dormia no meu quarto e nem na minha cama, porque eu via vultos.
3: 2 anos?
4: 2 anos.
3: Olha pra você ver, quem se aproxima de Deus tem que mudar de vida.
4: 2 anos.
3: Tem que mudar de vida quem se aproxima dele de verdade.
4: Aí, apóstolo, sabe o que que é? Você deita no sofá, vai pro cama do filho, volta pro sofá a noite inteira. Eu não conseguia dormir no meu quarto. Sexta-feira, depois que eu saí do culto, eu fui pra casa e dormi no meu quarto, uma benção.
3: Eita, Deus lindo, diga a glória a Deus. Filha, agora me fale uma coisa. Como é que a senhora chegou aqui na Igreja das Nações da Poderosa Mão de Deus? Como é que a senhora, antes de achar a rádio, como é que estava a sua vida, antes de achar a rádio?
4: Toda transtornada, eu parecia uma louca.
3: Meu pai do céu.
4: Porque assim, e aí eu fiz um voto com Deus a partir do dia 30 de dezembro de ser fiel de cada centavo que passar pela minha...

0: minha mão. Eu fui na casa da minha irmã, ela falou assim: fia, tá R$6 da passagem. Eu tirei o dízimo. Eu recebi o meu salário esse mês, porque sempre eu recebi um salário, eu falava, esse é para pagar isso para pagar aquilo. Agora, quarta-feira, minha patroa falou assim: Morena, teu salário tá aqui. É a primeira coisa que vem na minha cabeça, esse é de Deus.
1: Você tirou primeiramente o dízimo.
0: Primeiramente o dízimo.
1: Rapaz do céu.
0: E vou ser fiel. Fiel no dízimo de cada centavo que aparecer, que alguém me dá. Hoje eu fui na minha irmã, ela falou assim: fia, dá R$50 para ajudar a pagar a tua luz. Eu olhei nela e falei: não, mas primeiro eu vou tirar o dízimo.
1: Rapaz do céu, a mulher está sendo abençoada agora. Diga glória a Deus. Filha, tu chegou pela rádio com a vida desgraçada.
0: Sim.
1: Pelo jeito a vida financeira também amarrada.
0: Ah, tudo.
1: A tua vida tem melhorado.
0: Sim.
1: E tem quantos meses a senhora na igreja?
0: Não tem nem um mês.
1: Ah, dá glória a Deus aí, vai, rapaz.
0: É a terceira.
1: Ela é Deus. A mulher não tem nem um mês. Filha, Deus mudou a tua vida.
0: 100%. É que eu fiz um voto dia 30 de setembro. Falei, a partir de hoje eu serei fiel em tudo que passar pela minha mão.
1: E Deus fechou a porta do devorador que estava aberta. Tu fez o voto com Deus de ser fiel.
0: Fiz
1: aí
0: um
1: Deus
0: voto.
1: Entrou.
0: Aí eu procurei a igreja, né? A terceira vez que eu tô vindo na igreja. Porque eu fui quarta, sexta e hoje.
1: A terceira vez, ó.
0: Amém.
1: Diga, eu creio. Em nome de Jesus. Olha pra mim. Você que sente um caroço, palpa lá, casse, pode caçar, não tenha vergonha de falar que sumiu, em nome de Jesus Cristo. Bispo, eu fui curado aqui agora, aqui agora. Quem foi curado, levanta com a mão assim agora, em nome de Jesus. A irmã lá, a irmã aqui, está forte hoje, a unção está palpável aqui nesse lugar. Que Deus abençoe, Deus está libertando aqui. Alô, alô, minha irmã, paz.
2: Paz do Senhor, irmão.
1: Tudo bem, minha santa? O que aconteceu com a senhora?
2: Eu estava vindo para cá, irmão, vim buscar a bênção, determinei a bênção. Eu cheguei aqui e falei para a irmã, parece que o capeta sentou na minha coluna, irmã, mas ele não vai ficar.
1: Isso.
2: Eu vim buscar
1: isso.
2: O poder de Deus. E para a honra e glória do Senhor, eu não estou sentindo nada.
1: Glória! Glória! Aplauda o nome de Jesus!
2: Em nome de Jesus, toda a honra, toda a glória para o Senhor. Ó, pastor, eu orei em casa, não saiu, mas Deus, ele me conduziu até aqui.
1: Aleluia.
2: Porque Deus marca o encontro com a gente, né, pastor? No lugar certo, na hora certa.
1: Olá.
2: E aqui que ele me trouxe hoje, a honra e glória do Senhor, eu estou curado.
1: Ele marcou com a senhora hoje, para te dar a tua vitória.
2: Glória a Deus, eu creio no poder de Deus, e eu determinei para nunca mais voltar.
1: Volta
2: é
1: mais não.
2: Glória de Deus.
1: Ele já está no inferno com a banda.
2: Mas agradeço a Deus por tudo.
1: Graças a Deus. Mas alguém foi curado aqui, bispo. Eu fui curado. Eu fui tocado aqui pela mão de Deus. Aqui, minha filha, aqui, ó. Rapidinho aqui, filhinho. Por gentileza, irmãzinha aqui. Qual o nome da minha irmã em nome de Jesus? É a senhora? Quem levantou a mão? Olha lá, ó, lá, ó. Isso, em nome de Jesus. Qual o nome da minha santa?
3: É Lúcia. Eu cheguei aqui com muita dor no ombro, assim, nas costas. Na hora da oração sumiu, graças
1: a Deus. Subiu a dor, minha filha. Desapareceu. Mexe com o teu braço aí, mexa. Mexa. Aplauda o nome de Jesus. Tá curada? Tá curada? Então aplauda o nome de Jeová. Ele é o Deus poderoso. Mais alguém, bispo? Eu tenho um milagre para contar. Eu fui curado aqui agora. Um caroço sumiu, desapareceu. Eu estava enxergando peça, mas agora eu estou enxergando. Aqui, minha filha. Meu filhinho. Oh, glória a Deus. Qual o nome da irmã?
4: Eu fui curado no seio.
1: Foi curado no seio? Oh, sumiu o caroço! Sumiu o caroço!
4: Sumiu.
1: Glória a Deus!
4: Sumiu, pastor. Tirei um monte de medo. Glória a Deus.
1: Glória!
4: Eu tirei líquido, bispo. Eu tirei um líquido bem grandão, só vivia no médico.
1: Como é?
4: Tirei um líquido do meu seio, um caroço, ele tinha cortado de novo.
1: Tava grande?
4: Tava grande.
1: Que tamanho tava esse caroço?
4: Não, já.
1: Tamanho de um limão?
4: Não, tava, não tem mais, ó, sumiu, não tem mais nada.
1: Sumiu!

0: minha filha?
1: Faz tempo que eu tinha esse caroço.
0: Mais ou menos quanto tempo?
1: Ai, fazia mais de 5 anos, bispo. Agora tirou de fui curada na rádio do irmão. Que eu tinha mais de 15 anos, fui curada agora do seio de novo.
0: A senhora foi curada pela rádio?
1: Pela rádio da tiroide.
0: Da tiroide, a senhora tinha uma tiroide?
1: Tinha mais de 15 anos, não podia comer pão, não podia comer carne. Ela inchava porque eu não aguentava mais. Fui curada.
0: Fui curada pela rádio, agora foi curado o caroço agora.
1: Caroço do seio, agora fui curada aqui.
0: Apalpou, não achou mais o caroço?
1: Não tem mais, ó.
0: Gente, dê glória a Jeová de
1: Deus. Senhor, meu Deus.
0: Eu disse que as portas se abrirão para você nesses 3 domingos. Portas se abrirão sobre a tua vida. Tá feliz, irmã?
1: Tô feliz.
0: Olha para mim, levanta a tua mão direita. Assim diz o Senhor para ti. Deus me amostra o sétimo na tua vida.
1: Glória a Deus, Senhor.
0: Você crê que eu sou profeta? Quem crê que eu sou profeta de Deus?
1: Senhor,
0: toma posse. Oh, Espírito Santo, tá feliz, minha santa?
1: Estou feliz, filho.
0: Portas se abrirão feliz sobre a tua vida como nunca.
1: Glória a Deus.
0: Milagres vão acontecer na tua vida.
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3: 5:53.
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4: Eu vou cantar agora.

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1: 6:05.
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Não ajunteis tesouros na terra, onde a traça e a ferrugem tudo consomem, e onde os ladrões minam e roubam. Mas ajuntai tesouros no céu, onde nem a traça nem a ferrugem consomem, e onde os ladrões não minam nem roubam. Porque onde estiver o vosso tesouro, aí estará também o vosso coração. Não julgueis, para que não sejais julgados.

0: Porque com o juízo com que julgardes sereis julgados, e com a medida com que tiverdes medido vos-ão de medir a vós. E por que reparas tu no argueiro que está no olho do teu irmão, e não vês a trave que está no teu olho? Ou como dirás a teu irmão: deixa-me tirar o argueiro do teu olho, estando uma trave no teu? Hipócrita, tira primeiro a trave do teu olho, e então cuidarás em tirar o argueiro do olho do teu irmão. Pedi, e dar-se-vos-á. Buscai, e encontrareis. Batei, e abrir-se-vos-á. Porque aquele que pede, recebe. E o que busca, encontra. E ao que bate, abrir-se-lhe-á. E qual de entre vós é o homem que, pedindo-lhe pão o seu filho, lhe dará uma pedra? E pedindo-lhe peixe, lhe dará uma serpente? Se vós, pois, sendo maus, sabeis dar boas coisas aos vossos filhos, quanto mais vosso Pai, que está nos céus, dará bens aos que lhe pedirem. Portanto, tudo o que vós quereis que os homens vos façam, fazei-lo também vós, porque esta é a lei e os profetas. Entrai pela porta estreita, porque larga é a porta e espaçoso o caminho que conduz à perdição, e muitos são os que entram por ela. E porque estreita é a porta e apertado o caminho que leva à vida, e poucos há que a encontrem. Acautelai-vos, porém, dos falsos profetas, que vêm até vós vestidos como ovelhas, mas interiormente são lobos devoradores. Por seus frutos os conhecereis. Porventura colhem-se uvas dos espinheiros, ou figos dos abrolhos? Não pode a árvore boa dar maus frutos, nem a árvore má dar frutos bons. Toda árvore que não dá bom fruto corta-se e lança-se no fogo. Portanto, pelos seus frutos os conhecereis. Nem todo o que me diz: Senhor, Senhor, entrará no reino dos céus, mas aquele que faz a vontade de meu Pai, que está nos céus. Muitos me dirão naquele dia: Senhor, Senhor, não profetizamos nós em teu nome? E em teu nome não expulsamos demônios? E em teu nome não fizemos muitas maravilhas? Então lhes direi abertamente: nunca vos conheci. Apartai-vos de mim, vós que praticais a iniquidade. Todo aquele, pois, que escuta estas minhas palavras e as pratica, assemelhá-lo-ei ao homem prudente que edificou a sua casa sobre a rocha. E desceu a chuva, e correram rios, e assopraram ventos, e combateram aquela casa, e não caiu, porque estava edificada sobre a rocha. E aquele que ouve estas minhas palavras e não as cumpre, compará-lo-ei ao homem insensato que edificou a sua casa sobre a areia, e desceu a chuva, e correram rios, e assopraram ventos, e combateram aquela casa, e caiu, e foi grande a sua queda.
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1: 6:17.
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3: 6 horas e 30 minutos.
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3: O meu felicíssimo testemunho é da pasta.
4: Ah, da justiça de Deus?
3: Sim.
4: Você pegou a pasta?
3: Pegamos a pasta.
4: Que dia?
3: Domingo.
4: Domingo agora?
3: Sim.
4: E aí?
3: E eu tava 11 meses desempregada e as coisas em casa já não estavam muito boas. E eu desesperada, meu Deus, eu já tava com duas portas assim em vista, orando e pedindo a Deus.
4: E tudo fechada?
3: Tudo fechada. É. E eu sempre pedindo: Deus, abre uma porta grande e oportuna pra mim, porque eu não quero mais ficar só cozinhando arroz,

0: feijão e molho. O que era
1: assim, a senhora estava clamando por justiça.
0: Por justiça.
1: Mas e a senhora fez justiça honrando a Deus com a pasta.
0: Honrando a Deus com a pasta. Ah. Aí na hora que o senhor falou da pasta, Deus tocou como se fosse um tapa assim.
1: É Deus.
0: Que é agora que eu abro a porta para você. Ah. Aí eu levantei, já falei para ele que vamos lá pegar a pasta. Já viemos, pegamos a pasta e tá. No outro dia, eu sentada no sofá, levantei, deixei o celular, assim, que eu não sou viciada em celular, zap, zap, essas coisas. Aí, mas Deus falava assim pra mim, eu achando que era a voz do capeta. Pega o celular e olha, pega o celular e olha. E eu não vou pegar, não vou pegar. Aí, mas tava me incomodando. Eu abria na pasta do desemprego lá e falava assim a mensagem nitidamente: a porta que você pediu está aqui.
1: Glória a Deus.
0: Aí eu li a oferta de emprego. Eu já tinha feito a entrevista um tempo atrás nessa porta, só que o diabo me tirou, me afastou, me colocou em outro lugar que não era de Deus. Aí liguei lá de imediato na empresa. Ela falou: eu tô te esperando. Amanhã, 9:30, você esteja aqui para fazer a entrevista.
1: Pai do céu, aplauda o nome de Jesus. A justiça de Deus. Quem faz justiça, olha para cá, levanta a mão. Diga: quem faz justiça, recebe justiça. Diga: quem faz injustiça, recebe justiça. Ela fez a justiça de Deus, ela pegou a pasta para que o justiceiro, que é Deus, faça justiça na vida dela. Diga glória a Deus. Porque primeiramente ela pensou em honrar a casa de quem? De Deus. Amém, gente? Então ela disse: eu vou honrar a Deus, Deus vai fazer justiça. Quer dizer que a senhora ligou lá?
0: Liguei, ela já falou: a tua entrevista está marcada para amanhã, 9:30, que foi na quarta-feira. Daí eu cheguei lá, foi 1 hora e 30 e poucos minutos de entrevista. Nunca respondi tanta pergunta em uma entrevista assim.
1: Deus provando mesmo.
0: Deus provando. E ela é evangélica, a família do buffet, todos evangélicos.
1: Deus mandou a senhora para uma família evangélica.
0: Para uma família evangélica.
1: É, Deus.
0: E ela, sem saber que eu era evangélica, ela falou assim: aqui você vai ser provada de todos os jeitos. Mas e se eu falar para você agora que você já está contratada?
1: Aleluia, aplauda o nome de Jesus. Eita Deus. Justiça de Deus. Justiça de Deus.
0: Sei. Aquela timidez que eu tava tremendo assim de responder tanta pergunta, e o medo de dar soltar uma gafe ali. Na hora eu tava sentada, eu fiz glória a Deus, bem alto. Ela: não, você é evangélica? Sou. Aí ela perguntou: qual igreja você é? Aí eu falei que o nome daqui,
1: Igreja das Nações,
0: das Mãos de Deus. Eu sei onde que é essa igreja. Aí ela falou assim: eu tenho mais duas pessoas para entrevistar, mas nem vou entrevistar, já cancelei a vaga lá na...
1: Meu Deus.
0: Glória a Deus. Ela falou: você vai fazer isso, isso, isso, o teu salário é esse daqui, mas a partir do mês que vem já muda e o teu setor muda também, porque você preenche todos os requisitos que a gente exige da empresa.
1: Jesus, o emprego é teu. O marido quer falar, o esposo quer falar, minha filha. Paz, filho.
2: Paz. Fala, o uniforme dela tá aí pro senhor, por favor, ungir pra segunda-feira ela começa
1: já
2: a trabalhar.
1: Já tá aqui o uniforme?
2: Tá.
1: Rapaz.
2: O senhor ungir pra segunda-feira ela já começa a trabalhar.
1: Vai mudar tudo a partir de hoje, hein?
3: Glória a Deus.

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0: 7:1.
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2: A paz, minha irmã.
3: A paz.
2: Qual é o nome da senhora?
3: Maria de Lourdes.
2: O que aconteceu, irmã Maria de Lourdes?
3: Eu quase não saí de casa hoje, uma dor no ouvido que eu não suportava. Aí eu cheguei aqui, quando entrou no clamor aqui junto, foi esquentando, esquentando e sumiu.
2: Eita glória!
3: Glória.
2: Eita glória! O que aconteceu?
4: O bispo falou pra mim que o telefone ia tocar.

0: Alguém ia me dar uma notícia boa e aconteceu. Deus usou um ímpio e fez com que eu conseguisse uma porta de emprego.
1: Opa, papá. Diga glória a Deus. Ele faz isso, diga glória a Deus. Telefone tocou?
0: Tocou,
1: Tá
0: bicho.
1: trabalhando?
0: Graças a Deus.
1: Ah.
0: Eu também estava devendo 10 mil reais e Deus me deu uma condição também de sair fora dessa dívida que estava me deixando já preocupado já.
1: Pagou a dívida também.
0: Graças a
1: Os
0: Deus,
1: 10
0: não devo
1: mil.
0: mais nada.
1: Não dormia à noite, né? Porque,
0: Não
1: meu Deus do céu.
0: dormia. Preocupação total e hoje, graças a Deus, nome limpo, emprego novo e estamos aí na presença do Senhor.
1: Aplauda o sangue de Jesus. Eita, Jesus lindo. Ele é fiel. Diga glória a Deus.
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1: Por que razão eu estou aqui? E a resposta é para todos vocês. Eu estou aqui para pregar as boas novas do Reino de Deus. Um reino que não é deste mundo. Um reino que virá em breve. De onde sim, tristeza e suspiro fugirão. Eu abri um caminho para as pessoas acessarem esse reino. Neste mundo, ossos ainda vão se partir. Corações ainda vão se partir. Mas no final, a luz vai vencer as trevas. O pastor deixa as 99 ovelhas na montanha para procurar aquela que se perde. Para a sinagoga. Estude a Torá.
2: Nunca aprendi a ler.
1: Então ouça a palavra lida em voz alta e deixe entrar em seu coração. Veja o que acontece. Bem-aventurados os pobres em espírito, pois deles é o reino dos céus. Bem-aventurados os que choram, pois serão consolados. Bem-aventurados os mansos, pois eles receberão a terra por herança. Bem-aventurados os que têm fome e sede de justiça, pois serão satisfeitos. Bem-aventurados os misericordiosos, pois obterão misericórdia. Bem-aventurados os puros de coração, pois verão a Deus. Bem-aventurados os pacificadores, pois serão chamados filhos de Deus. Bem-aventurados os perseguidos por causa da justiça, pois deles é o reino dos céus.
3: Isso disse para me deixar.
1: Isso não é para você.

Agora, imaginem, se puderem, alguém que seguiu apenas a maldade a vida toda. Os demônios se enraizam em almas perversas como porcos na sujeira. Uma possessão como essa é fatal. E almas como a dela, infelizmente, estão além de toda ajuda humana.

0: deixe-me em paz.
1: Maria! Maria de Magdala.

0: Quem é você? Como sabe o meu nome?
1: Assim diz o Senhor, aquele que a criou. Aquele que a formou. Não tema. Pois eu a resgatei. Eu a chamei pelo nome.

0: E se vocês abraçarem essa fé com muita força, muito em breve entenderão tudo o que eu estou dizendo. Uma mulher sentiu muita dor durante a vida dela. E ela estava com problemas. E eu a ajudei.
1: Ela é sua amiga?
0: Agora é. E eu a escolhi, junto com outros, para em breve se juntar a mim numa viagem.
1: Mas se não gostarem de você?
0: Muitos não vão gostar. É por isso que eu estou aqui.
2: Eu ainda não entendi. Por que você está aqui?

0: Claro, señor.
1: Benji, ¿es tú?
0: Señor, no, su Dios.
1: Benji, todo el universo. Ouve a minha oração, senhor. Chegue a ti o meu grito de socorro. Não escondas de mim o teu rosto quando estou atribulado. Quando eu clamar, responde-me depressa. Não. O senhor me vê? O senhor me vê?
2: Alguém morreu?
0: Sim.
2: Sinto muito por sua perda.
0: Ele queria construir sinagogas um dia. Uma com colunatas que cantassem. Parapeitos que praticamente orassem. Salões abobadados que levassem as almas direto para Deus. E foi para isso que Deus o criou. Ou era o que ele achava.
2: Do que ele morreu?
0: Arrogância.

0: quando você estava no seu pior momento e estava sozinho. 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
1: Mestre.
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3: 7:18.
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0: 7:29.
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2: Meu marido estava com 4 meses desempregado. Ele bateu em tantas portas, mandava currículo, ia fazer entrevista e nada. Aí eu vim na sexta, no sábado e no domingo. Domingo eu reconciliei e voltei.
3: Agora reconciliou com Deus.
2: Reconciliei com Deus.
3: Glória a Deus.
2: Terça-feira a gente ia lá em Nova Esperança. O diabo se revoltou na minha casa. Eu falei, ah, eu não vou mais não. Aí em cima da hora eu falei, em nome de Jesus eu vou. Eu fui, ele levou a carteira. O pastor só orou na carteira dele e falou, tome posse da sua vitória. Quando foi na quarta-feira, ele foi lá, o homem falou pra ele, ó, você traz a tua carteira, vem aqui ver o serviço, vai ficar 60 dias trabalhando por dia, R$60 por dia. Quando foi na quinta-feira, ele foi lá, começou a trabalhar, o patrão falou, você traz a carteira e o talão de energia que vou te registrar. Tá registrado, trabalhando para a honra e a glória do Senhor Jesus.
3: Tá trabalhando já?
2: Trabalhando registrado, pastor.
4: O que aconteceu na sua vida?
5: Eu comecei a fazer a campanha do manto. Eu tinha uma dor na bexiga e uma dor aqui, ó. Desse lado. Tinha uma pelota. Eu já senti que aquelas dores todas sumiram. Eu não senti mais.
4: É?
5: Sim.
4: A dor foi embora.
5: Foi. A médica me deu o remédio para mim tomar. Joguei tudo pro lixo.
4: E a pelota? Que
5: a pelota sumiu e a dor na bexiga foi curada. Não tem mais nada.
4: Fazendo a campanha do manto.
5: Graças a Deus. Essa igreja aqui, vou falar, olha... Essa igreja aqui, ó, eu nunca conheci uma igreja igual o senhor prega. Tudo que o senhor fala aqui, ó, tem que fazer. Se não fazer, quem se lasca é a gente.
4: É verdade. Aplauda, não, senhor.
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0: Eis que nós tudo deixamos e te seguimos.
1: Na verdade, vos digo que ninguém há que tenha deixado casa ou pais, ou irmãos, ou mulher ou filhos, por causa de mim e do Evangelho. E não haja de receber muito mais, neste tempo e no mundo vindouro, a vida eterna. Porém, muitos primeiros serão últimos, e muitos últimos serão primeiros. Porque o reino dos céus é semelhante a um homem, pai de família, que saiu de madrugada para contratar trabalhadores para sua vinha. E ajustando com os trabalhadores a um denário por dia, mandou-os para sua vinha. E saindo perto da hora terceira, viu outros que estavam ociosos na praça e disse-lhes: ide vós também para a vinha, e dar-vos-ei o que for justo. E eles foram. Saindo outra vez perto da hora sexta e nona, fez o mesmo. E saindo perto da hora undécima, encontrou outros que estavam ociosos e disse-lhes: por que estáis ociosos o dia todo? Disseram-lhe eles: porque ninguém nos contratou. Disse-lhes ele: ide vós também para a vinha, e recebereis o que for justo. E aproximando-se à noite, disse o senhor da vinha ao seu mordomo: chama os trabalhadores e paga-lhes o salário, começando pelos últimos até os primeiros. E chegando os que tinham ido perto da hora undécima, receberam um denário cada um. Chegando, porém, os primeiros, cuidaram que haviam de receber mais, e também receberam um denário cada um. E recebendo, murmuravam contra o pai de família, dizendo: estes últimos trabalharam só uma hora, e tu os igualaste conosco, que suportamos a fadiga e o calor do dia. Ele, porém, respondendo, disse a um deles: amigo, não te faço agravo. Não ajustaste tu comigo por um denário? Toma o que é teu e retira-te. Eu quero dar a este último tanto quanto a ti. Ou não me é lícito fazer o que quiser do que é meu? Ou são maus os teus olhos, porque eu sou bom? Assim os últimos serão os primeiros os últimos. Porque muitos são chamados, mas poucos escolhidos.
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Não desista dos seus sonhos. Jesus está assinando embaixo hoje. Vá em frente. Não olhe para trás. Nunca mais.

0: Vamos lá, chamamos. Vamos com vocês.
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2: 7:47
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Não, não, não.

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acende a tua chama, o fogo sobre o altar continua.

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0: 8 e 4.
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2: A paz do Senhor, minha filha.
3: A paz.
2: Qual é o nome da nossa irmã?
3: Ivone.
2: Irmã Ivone mora onde?
3: Marialva.
2: Marialva. O que que aconteceu?
3: Então, meu marido tava com os dores no peito, né? Aí levei no médico. Chegou no médico e falou assim, ó, vai ter direto pro cateterismo, não tem mais condições.
2: Veio a entupida.
3: Veio entupida. Aí eu trouxe o exame pro sororado. Eu levei a água, o sororou, e ele tomou. Daí, quinta-feira a gente foi fazer esse exame, não tem nada. O médico falou, do coração, você não morre.
2: Eita terra, desapareceu tudo.
3: Desapareceu, não tem mais nada, nada, nada curado.
2: Aplauda o nome do Senhor
4: passada,
2: Jesus, ó. Isso é pra quem crê.
4: Né?
2: Profetizei que ia no banco?
4: É. Aí eu fui no banco, daí o irmão falou pra ir no banco, eu fui. Cheguei lá, tirei meu extrato, tinha R$600 na minha conta.
2: R$600 na conta?
4: É, caiu R$600 na minha conta. Depois caiu mais 300, não sei do que.
2: É?
4: 900 e depois mais 300.
2: Mais 300 caiu. É. Sabe de quê?
4: Eu não sei de quê.
2: Quando o profeta profetiza...
4: Acontece. Ela pode acreditar que tem mesmo.
2: Eu profetizei na sexta-feira passada aqui.
4: É.
2: Aplaudo bem forte o nome de Jesus.
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0: 8 e 6.
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0: aconteceu na Igreja das Nações da Poderosa Mão de Deus.
1: Esse homem tem o quê, filha?
2: Ele tem problema no fígado, no baço, no pulmão, e ficou internado. E depois que ele saiu do hospital, dia 17, de lá pra cá, nunca mais passou a dor de cabeça dele.
1: Meu Deus.
2: Ele já foi internado 4 vezes em hospitais diferentes. E não passou, não descobrem o que ele tem. Novamente a gente vai voltar essa semana procurando outros médicos e fazendo outros exames para ver se descobre.
1: Quanto tempo que tá com isso aí?
2: Um mês.
1: Um mês. E tá só
2: piorando.
1: Piorando, né?
2: Ele perdeu a memória, ficou sem memória uns dias.
1: Meu Deus.
2: E não tá mais conseguindo enxergar nem ouvir direito.
1: O que, que o diabo faz com uma pessoa, não é verdade? Qual é o nome dele?
2: Antônio.
1: Antônio. Amém. Tira o pano da cabeça dele. Antônio.
3: Oi.
1: Jesus está te chamando. Levanta.
3: Ó, vai levantar?
2: É.
1: Alá, blaçaia. Levanta, Antônio. Jesus te chama. Aleluia, ele está aqui. Antônio.
3: Oi.
1: Vem cá. Vem cá, me dá um abraço. Vem cá. Pois o Senhor te cura hoje. O Senhor te volta à memória, filho, hoje. O Senhor te limpa. Em nome de Jesus. Qual o seu nome?
3: Antônio.
1: Vem cá. Deus é nessa obra. Antônio, você tem quantos anos?
3: 52 anos.
1: 52 anos?
3: Isso.
1: Glória a Deus! Vem cá, seu Antônio. Anda aqui, sozinho. Anda. Pai, Filho e Espírito Santo, anda. Anda! Deus faz milagre nessa hora! Estava no colchão! Você é o que dele, filha? Vem cá. Eu te disse que o final do culto sempre é maravilhoso. Diga glória a Deus.
2: Glória a Deus.
1: Ele não andava?
2: Só com a gente.
1: É? Só com vocês arrastando ele?
2: Segurando, puxando.
1: É?
2: Ou na cadeira de rodas.
1: Não escutava nada.

0: Não.
1: Vai escutar a partir de hoje, tá?
2: Estamos em Maringá, na igreja.
1: Filha, o médico falou que ele perdeu a memória, foi?
0: Perdeu.
1: Perdeu a audição.
0: Perdeu, não reconhecia ninguém. Não sabia mais movimento nenhum.
1: É. Ah, vem cá, vem cá. Eu sou desafiante. Seu Antônio tá novinho. Novinho. Seu Antônio. Ó, um, dois, dá um pulinho assim, vai. Vai, cara.

0: seu Antônio. Anda lá, vai. Vai, seu Antônio. Firme, seu Antônio. Ah! Firme, seu Antônio! Ai, Tadeus!
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2: 8:15.
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0: Só quem foi tocado agora, bispo, eu tenho um milagre para contar. Eu recebi um milagre aqui agora, uma benção. Vem cá, irmã. Você tem um milagre para contar, pode vir para cá. Só quem tem milagre, irmão Cício, vem de mim. Em nome de Jesus Cristo, diga glória a Deus. Vai dando glória a Deus. A igreja triste, o diabo se revela nela. A igreja que é parada, a igreja que não dá glória, o diabo entra nela e faz um regaço. A igreja tem que estar dando glória a Deus para queimar o diabo. Oh, glória a Deus. Aleluia. Aleluia. Qual é o nome da irmã?
3: Sônia.
0: Mas Sônia, o que que aconteceu, minha filha?
3: Estava sentindo uma dor na boca do estômago, pastor.
0: Uma dor?
3: Uma dor, assim. Na...
0: De que dia você sentiu essa dor?
3: Ah, faz dia que eu estou sentindo essa dor na boca do estômago. E hoje eu estava com uma azia, sabe, no estômago. Eu falei assim, hoje eu não vou na igreja. Falei, mas eu vou, em nome de...
0: O Espírito, nós estávamos orando quase até uma hora da manhã, estava orando lá na igreja por você. Para Deus te dar coragem para vir na igreja. Nós estávamos orando na igreja. Oremos, passemos da meia-noite orando. Buscando o Senhor pela tua vida. Amém. E a senhora estava sentindo essa dor. E a senhora disse, eu não vou na igreja.
3: Eu falei, eu não vou na igreja hoje.
0: Aí, de repente o Espírito Santo, você vai.
3: E eu falei assim, eu vou em nome de Jesus. E a minha mãe falando assim, vem aqui me arrumar na cama. Eu falei, eu vou. Ô, mãe, deixa eu me arrumar para ir para a igreja, senão eu vou chegar atrasada. E ela falou, não, vem me arrumar aqui, filha. Eu falei, não, eu vou me arrumar primeiro, depois eu arrumo a senhora. Eu falei, eu vou, em nome de Jesus, o diabo não vai me deixar.
0: Deus tocou no estômago.
3: Aí tocou no meu estômago ali a hora que...
0: O Espírito Santo revela aqui, irmão, quando está tocando no estômago. Você viu falando aqui que o Espírito Santo estava tocando, estava curando uma pessoa do estômago?
3: Uma dor no estômago que estava revirando tudo. Eu falei, vou sentar lá na beira da porta, qualquer coisinha eu corro lá para fora, né? Aí a hora que...
0: Estava querendo até vomitar.
3: Ah, estava revirando tudo. Aí eu falei, você entra ali na beira da porta, qualquer coisinha eu corro pra fora, né? A hora que você falou assim, ó, tem, Jesus está curando uma pessoa aqui do estômago. Aqui parece que, ó, senti um alívio, em nome de Jesus. Em nome do Senhor Jesus, eu estou curada, em nome do Senhor Jesus Cristo.
0: Curada, liberta!
3: Liberta, em nome do Senhor Jesus Cristo.
0: Ó, glória! Ele é digno de honra e de glória! Saúde passa pro teu corpo, diga glória a Deus. Amém, queridos. Amém. Qual é o nome do senhor?
4: Cícero.
0: Irmão Cícero mora onde?
4: Estado de São Paulo.
0: São Paulo. O que que aconteceu, meu senhor?
4: Há 7 meses atrás, a gente entrou com um pedido de aposentadoria. E fui renovado, e não vinha, não saía. E aí eu conheci essa obra aqui, eu participei e vim aqui.

0: Na semana que eu vim aqui, já começou a funcionar as coisas.
1: Começou a abrir porta. Aposentadoria não dava certo?
0: Não dava certo. Aí quando foi, demorou 6 meses. Quando foi agora dia 10 de janeiro, eu consegui.
1: Aposentou?
0: Aposentei, graças a Deus.
1: Aplauda o nome de Jesus. Não tem nada impossível para Deus. Oh, mais forte que é para Jesus, ele não é merecedor.
0: O segundo milagre foi o seguinte.
1: Segundo milagre.
0: Segundo, eu na mesma continuação, eu queria abrir um poço lá no meu sítio e não conseguia. Toda firma que ia lá falava que lá tinha pedra, que não dava para furar, só furava até 30 metros. Falei, não, eu quero um poço com 80 metros de profundidade. E com 6 metros assim, de profundidade e fundura. Aí pegou toda a firma lá. Foi umas 10 firmas lá para fazer e não conseguiu fazer.
1: 10 firmas, não fazia?
0: Não conseguiu fazer. Aí eu vim aqui, da semana que nós viemos aqui, na outra semana, uma firma foi lá e abriu para mim. Um poço com 85 metros.
1: Gente, calma aí, não bate palma agora não, calma aí. 10 firmas foram lá.
0: Não conseguiu.
1: Mas ele veio aqui, eu vou buscar um milagre lá. Porque isso não é normal, amém, Jane? Não, tem coisas espirituais que atrapalham. O diabo atrapalha a gente em tudo. O diabo, ele tenta atrapalhar a igreja. O diabo, ele tenta atrapalhar você. Ele tenta tudo para te derrubar, para você não receber a tua bênção. Mas o Senhor disse, eu vou lá na igreja.
0: Fui. Uma firma de Maringá foi lá, furou um poço com 30 metros. Quando eu cheguei assim, eles amontoaram as coisas tudo em cima do caminhão e vieram embora para Maringá. Não. Aí essa firma foi de Paranavaí, chegou lá, furou o poço, está lá. Dá mais de 25 metros de água por hora. E eu precisava de uma vazão de 12 metros. 12 mil metros de água por hora, né? Tá lá, produzindo lá 20 arriba.
1: Acaba mais.
0: Só que deu um problema no poço. Aí a água saiu amarela. Aquela água amarela com gosto de petróleo que não tinha quem bebia. A mulher apanhava no filtro e não passava.
1: Tem óleo lá embaixo?
0: Quem sabe? Aí eu falei, mas não é possível. Aí eu falei com o dono da firma lá que foi lá e falou, não, a água deu, não deu? Deu. Agora isso aí é outra coisa. Você põe a bomba para funcionar. Eu deixava todo dia, de cedo à tarde, funcionando. Aquilo foi mudando tudo. As caixas enchiam, foi mudando tudo ao redor de casa de água. Porque só aí numa média de 12 mil litros de água por hora, né? Aí enchia tudo aquilo lá. Aí foi aumentando a água, aumentando 2 meses nessa lida e não limpava. Aí eu peguei, um dia você estava fazendo culto assim no rádio, eu falei, espera ainda. Eu peguei um litro de Coca-Cola cheio de água, fui pôr em cima do rádio.
1: Botou e colocou em cima do rádio um litro de Coca-Cola.
0: Aí a mulher falou, em cima do rádio, não, põe de banho. Eu falei, não, vai apanhar
1: aqui. Escuta aí, gente.
0: Ele vai apanhar aqui em cima. Aí sentei de lado ali mais ela. Quando acabou de culto, que o Senhor abençoou a água, eu falei, com essa água aqui vai lavar todo o lençol de água lá embaixo. Peguei, fui lá, abri a tampinha do poço, que é 6, a bitola de 6, né? Cheguei lá, joguei lá dentro. Quando a água bateu lá dentro, lá eu larguei tampado. Quando foi no outro dia cedo, eu liguei a bomba. Para honra e glória, tá ali no carro ali, a garrafa de 5 litros de água para qualquer um comprovar. Já faz 3 meses.
1: Pode... A água ficou boa!
0: Branquinha, não tem mais gosto de nada.
1: Tá... Gente, aplauda o nome de Jesus! Eita, Jeová! A água tava amarela, gosto de óleo.
0: Gosto de óleo, tá lá, tá ali no pombinho ali. A água, limpinha, limpinha.
1: Mas Deus é nesse ministério, viu? Irmão, o que Deus faz nessa obra não é brincadeira. Esse Deus é fiel.
0: É fiel, graças a Deus. O terceiro milagre foi o seguinte: que a gente mexe com lavoura.
1: Mais milagre?
0: Mas a gente mexe com lavoura. E eu tinha um plantio de 6 mil pés de pepino. E eu tava moiando e aquilo lá, e a gente plantando, e eu peguei, acabei de plantar uma área lá, e saí andando assim, peguei umas bananas maduras e tava lá sem comendo, sem lavar a mão. Ha, não deu outra. Fui parar no hospital, quase eu morri, vai, porque eu já sou intoxicado de veneno há muitos anos. Que desde 1966 que eu mexo com veneno. Então é muita intoxicação de veneno. E eu mexo com veneno de teimoso, né? Aí quando foi dia 5 de dezembro eu vi a coisa feia mesmo. Aí eu falei, espera ainda, vamos ligar pro pastor. Ele já deu cura em muitas coisas aqui, vamos nessa agora. Aí liguei pro pastor. Aí você ligou, fez uma oração pra mim e falou assim, pega um litro, tem leite aí? Eu falei, tem. Aí eu falei, mulher, traz um litro de leite aí.
1: Olha, quando o profeta manda você fazer alguma coisa, você faz. Eu mandei você pegar um litro de leite.
0: Pegar um litro de leite. Aí eu falei, quando eu tô mexendo com veneno, eu não tomo leite. Eu falei, mas se ele mandou, eu meto o pau. Aí...
1: Obedecer, obediência.
0: Aí eu pegou aquele litro de leite, segura na mão e ergue. Eu peguei e ergui, o senhor orou. Quando orou, falou, pode tomar o leite, você está curado. Eu peguei e tomei o leite. E eu não podia entrar na roça. Já fazia 2 semanas que eu não podia nem chegar perto da lavoura. Os caras que estavam trabalhando lá, que cuidar de qualquer jeito. Aí quando foi no outro dia,

0: cedinho, eu levantei e entrei dentro da roça. Estou até hoje sem precisar ir no médico, sem precisar ir em qualquer lugar.
1: Jeová! Forte! Aplauda ele! Ele é maravilhoso! Ei! Segundo as Crônicas, capítulo 20 e 20. Crede no Senhor vosso Deus, será seguro. Crede no vosso profeta e profeta.

0: usam um profeta para falar com a gente tem que obedecer. Porque em Hebreus 4:12 fala desse jeito: porque a palavra de Deus é viva e eficaz, é mais penetrante do que qualquer espada de dois gumes, que penetra as divisões da alma e do espírito, juntas e medula, e apta para discernir os pensamentos e as intenções do coração. E Deus se usa, e eu creio no Espírito Santo de Deus, que Deus te louvou para nós. Amém? Obrigado por essa oportunidade.
1: Deus te abençoe. Glória a Deus. Amém, povo de Deus. Se assenta aí em nome de Jesus. Mas alguém tem um milagre? Bispo, eu tenho um milagre para contar, bispo. Deus me deu uma benção. Qual o nome da irmã?
2: Luzia.
1: Ela mora onde, filho?
2: Aqui em Nova Esperança.
1: O que que aconteceu, minha santa?
2: É, o pastor falou do pé, né, agora.
1: Do pé?
2: É, eu sarei.
1: A senhora estava doente do pé?
2: Tava, faz ano que eu tenho essa dor e ela não sumia. Aí hoje eu tava falando assim: Senhor, faça com que o pastor fala sobre o pé. Aí o senhor falou, aí começou a queimar, queimar e sumiu, graças a Deus.
1: O profeta, quando é de Deus, as coisas são reveladas e Jeová cura. Sabe o que é isso? É compromisso na obra de Deus, amor à obra, deixar tudo para fazer a obra. E Deus não deixa nada oculto para os seus servos, nada escondido que não venha a ser revelado. E há muito tempo a senhora sentia essa dor?
2: Essa dor no pé.
1: Não passava?
2: Não.
1: Era um trabalho de macumbaria.
2: Eu creio.
1: E hoje a senhora foi liberta.
2: Amém.
1: Foi curada.
2: Amém. Eu creio.
1: Abençoada.
2: Glória a Deus.
1: Então mais uma vez aplaudo o nome de Jesus. Oh, Jeová. Glória, glória, Deus, levanta a tua mão. De hoje para amanhã algo acontece de bom sobre a tua vida, um milagre. Você vai ter uma boa notícia. Fica com teus olhos em cima do teu telefone, em nome de Jesus Cristo. Deus falará contigo, Deus enviará um anjo.
2: Tenho uma outra benção, mais duas.
1: Duas bênçãos?
2: Ei.
1: Ah, oxe, tanta benção é essa, mulher? É porque o povo aqui vai acumulando, irmão. Vai acumulando as bênçãos.
2: É que a primeira vez que eu vim aqui, eu estava meio desesperada. Eu tinha entrado lá naquele frango, Coroaves, né? Porque tinha muita conta para pagar. E eu estava sentindo muita dor, muita enfermidade lá naquele lugar. Aí eu falei para Deus: o Senhor fala na tua palavra que o trabalho que Ele dá para a gente não acrescenta nem dor nem enfermidade. Então, se for da vontade do Senhor que eu permaneça aqui, o Senhor vai fazer. Se não for da vontade do Senhor, o Senhor vai me tirar. Porque eu não quero mais para frente ficar velha e ficar com enfermidade. Eu falei, porque eu creio que Deus não quer isso para a vida da gente. Aí eu tinha feito inscrição de um curso de enfermagem lá em Paranavaí. E todo mundo falava para mim que eu não ia conseguir, porque era 300 pessoas e a vaga era 35. Aí eu vim aqui na igreja a primeira vez que me falaram, aí eu falei, eu vou.
1: Falaram para a senhora.
2: É.
1: Gente, olha, o nome dessa igreja está em todo lugar. De Maranhão, Rio de Janeiro, São Paulo, Goiânia, Espírito Santo, está em tudo quanto é lugar.
2: Aí eu falei, eu vou lá porque eu sou de outro ministério, mas eu vou lá porque eu creio que eu vou ter uma benção para mim. Aí eu vim, eu escutei o culto todinho, não falou nada. Aí na hora que eu vim despedir do pastor, o pastor me abraçou e falou assim para mim: tirar a tristeza que eu tinha no meu coração e que Deus estaria abrindo uma porta para mim naquela semana. E quando foi na terça-feira, uma menina lá de Paranavaí ligou e falou assim pro meu esposo, para mim comparecer lá no outro dia cedo.

0: Ragaz.
1: Aplauda! Ele cumpre o que ele fala! Ele cumpre o que ele fala! Ele não é Deus para que minta, e tampouco o filho do homem para que se arrependa. A palavra do homem de Deus cumpriu.
0: Supriu. Aí eu falei assim pro meu marido: eu não vou perder essa oportunidade, porque foi isso que o pastor falou, que era a minha porta aberta. E eu creio que eu não preciso desse emprego, porque se ele é Deus na minha vida, ele vai suprir minhas dificuldades. Aí eu falei para Deus: eu vou sair daqui e eu sei que eu tenho dívida para pagar. Aí, naquele dia que eu saí, a minha cunhada passou um serviço de empregada faxineira. Aí eu falei com Deus, eu falei: Senhor, mas vai ser pouco. Aí eu tinha feito um curso do PSS para a prefeitura. E eu tinha esquecido, eu não lembrava mais disso. Eu fiz o ano passado. Aí quando foi, ligaram, eu vim aqui. Aí o pastor falou na reunião: tem uma pessoa que vai ligar ou vai na tua porta falar de um trabalho para você. Aí eu peguei aquilo para mim, eu falei: eu creio nessa palavra.
1: Tudo que é profetizado desse altar, ela não cai por terra. Tudo que sai daqui desse altar, não cai por terra. Eu falo para Deus direto: se eu não sirvo, Deus me mata. Se eu não sirvo para abençoar o teu povo, me mata. Porque a morte para mim é melhor do que enganar o teu povo. Porque isso, que tudo que sai dessa boca, Deus ele pega e diz: eu vou honrar o meu servo. E aí, filho?
0: Aí eu veio uma amiga minha oferecer para mim trabalhar com ela numa facção, nós duas. Aí eu falei assim para minha cunhada: eu creio que não é isso, não senti no meu coração que é isso. Aí eu nem sabia, eu falei: mas eu vou esperar em Deus. E aí um rapaz da prefeitura me ligou e falou assim para mim se eu queria comparecer lá na prefeitura.
1: Ligou para a senhora?
0: Ligou. Aí eu
1: recebeu um telefonema.
0: Isso. Aí eu falei assim: é o que o pastor falou. Eu falei: se for de Deus, eu vou ter que fazer estágio na parte da tarde, lá em Paranavaí. E eu acho que não vai dar para mim, mas se for de Deus, ele vai ajeitar tudo. Aí eu cheguei lá, conversei, eu falei pro rapaz...
1: Prefeitura.
0: Falei: moço, eu não posso trabalhar o dia inteiro, porque eu...
1: Ela já foi dizendo que não podia trabalhar o dia todo.
0: Eu falei: se for de Deus, ele vai aceitar minha...
1: Tá vendo? Quando Deus tem para você, o diabo não tira, o Satanás não tira, porque quando você é servo, Deus entrega na tua mão. Diga glória a Deus. Seja exigente com aquilo que Deus te dá. Concluindo,
0: eu falei assim para ele: por que, moço, eu vou fazer o estágio, e se eu mentir para você, eu vou estar mentindo, e depois eu não quero entrar num trabalho com mentira, e depois eu faltar, eu quero ser honesta com você. Aí ele falou assim: não, se você quiser, você trabalha das 6:20 até o meio-dia, porque é 4 horas de manhã e 4 da tarde, mas se você quiser fazer direto, você faz. Porque ele falou assim: aí você não vem depois de meio-dia. Eu falei: é Deus, ele ajeitou tudo.
1: Tudinho!
0: Pra mim.
1: Aplauda o nome de Jesus! Oh, glória a Deus! Ele é soberano, olha aqui. O difícil não é Deus fazer o milagre, o difícil é você acreditar. Porque muitos cristãos, eles vêm até a igreja, muito bom, mas eles não acreditam, não obedecem o que o profeta manda, e por isso eles não recebem. Porque Deus ele trabalha no meio da obediência. Deus não trabalha no meio da rebeldia. Deus ele trabalha com a fé e não com a dúvida. E a irmã recebeu a bênção, está abençoado. Não, o outro você conta depois, tá bom? Você resume logo. Tem o tanto aqui, ó.
0: É que o meu filho está desesperado querendo fazer faculdade.

0: bolsa aqui na FAMP. Ele tinha feito para Maringá, Paranavaí, tudo. E ele estava desesperado. Aí ele conseguiu aqui na FAMP. Ele ia pagar 800, 900 reais. Ele vai pagar 336.
1: Você abriu uma porta grande!
0: O pastor falou que ia derramar a bênção e abrir porta e abrir um monte.
1: O que você está fazendo que não vem congregar nesse ministério? Você está doido? No lugar que você estava não estava acontecendo nada, então vem para cá. Você está num lugar deserto que não recebe nada? Está comendo só capim seco? Então vem para cá. Para que ficar cochando em dois pensamentos? Você não pode servir dois senhores. Então vem para cá. Você tem que estar onde recebe milagre, onde recebe bênção, onde Deus se manifesta. Ah, mas eu estou lá com o coitadinho do meu pastor. Chama ele para cá para congregar aqui também. Porque aqui Deus vai levantar, ele vai abençoar e vai dar unção para ele. Diga glória a Deus. Amém? Então só tem que vir congregar aqui. Amém? Aceita ser o teu pastor?
0: Aceito. Assim?
1: Então aplauda o nome de Jesus.
2: Essa noite estava ouvindo o Senhor, eu estava com muita dor nos braços. Aí o Senhor falou: quem tem dor que vai ser curado agora.
3: Ah, eu estava ontem, até 1:30 da manhã, eu estava no rádio ontem.
2: Estava mesmo, eu assisti da manhã. Aí fui curada do meu braço, fui curada do diabetes, meu diabetes estava 570, agora está 140.
3: Voltou normal, minha filha?
2: Voltou.
3: O braço foi curado com oração de ontem à noite?
2: Foi, de ontem à noite.
3: Diga glória a Deus.
2: Glória a Deus.
3: Foi curada, minha filha?
2: Foi curada.
3: Aplauda o nome do Senhor, que Ele é fiel, Ele é santo.
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6: 8:36. Aqui é

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1: O que aconteceu, meu filho?
2: Eu vou começar um pouquinho lá de trás, rapidinho.
1: Vale.
2: Quando eu aceitei Jesus, através da tua palavra, que Deus te usou. Ali já foi o grande milagre da minha vida, que eu tive muitas mudanças e fiz o que o sempre falou. Se não plantar a semente, como que quer as coisas de Deus?
1: É verdade.
2: Eu toda a vida, eu fui fiel de dízimo desde quando eu comecei. Votos e mais votos.
1: Aqui na Igreja das Nações.
2: Aqui na Igreja das Nações, eu era católico.
1: Ah, olha aí, ó.
2: Aí a casa material, tudo novo, piso, cozinha dessas melhores, televisão, tudo que pensar de melhor.
1: Mas antes de chegar o senhor aqui, como é que estava o financeiro? Como é que estava o teu financeiro antes de chegar aqui?
2: Nada. Porque,
1: primeiro, o mais importante foi a vida espiritual.
2: Sim.
1: Isso aí é o mais importante. Diga glória a Deus. Aceitou a Jesus, nasceu de novo e batizou, fez um voto de verdade, um homem de Deus de verdade. Aí depois, o senhor chegou com a vida aqui, posso falar? Não sei o que falo. Lascado. É, desculpa, vai essa é a verdade. Chegou aqui lascado. A vida espiritual e a vida financeira.
2: Financeira
1: aí,
2: também.
1: Aí a vida financeira começou o quê?
2: Nossa, depois de obedecer as palavras, para ajudar a primeira obra, plantar para Deus, separar tudo que é de Deus. Eu pedi um carro, aí na semana que o senhor pediu 200 contas, eu até passei meu cartão ali, ó. Aí eu tava no canto ali. O senhor falou assim: não, tem gente que vai trocar o carro por esses dias. Mas, por honra e glória do Senhor, eu não precisei trocar, porque eu tô com outro. Aí eu vou vender e vou tirar a parte que é de Deus.
1: Tá vendo? Deus é fiel. Ele não precisou vender outro carro, ele comprou um carro sem vender o outro. Tem dois. Isso é o dom de prosperar, é dom. O dom de prosperar é ofertar, dizimar. Filho, você falou que a casa você reformou tudo, colocou, pôs tudo novo lá dentro.
2: Tudo.

0: tudo novo. E pra mim, pelo que a gente ganha, é muito. Até muito a geladeira pouquinho. Hoje nem põe a mão pra mexer em nada, né? Quem tem essa geladeira que não precisa mais mexer, né?
1: É.
0: Você só deixa lá. Mas então, zero. Então, é que nem eu falo, pra quem estiver ouvindo.
1: Tá ouvindo?
0: Eu ouço todo dia a rádio. Mas primeiro faça pra Deus. Não vai esperar Deus fazer que você não tem coragem de fazer pra Ele.
1: Olha aí.
0: Eu não acreditava. Um dia eu vi o falando e eu achei assim. Falei, nossa, esse é doido. É, manda eu jogar os trem velho de dentro de casa, aí onde eu vou pôr o trem de novo? Mas por honra e glória do Senhor.
1: Tirou ó. Tudo velho, meu filho.
0: E um carro que jamais.
1: Traz aqui, meu filho, a chave.
0: Olha a marca aí, ó.
1: Corolla.
0: Ó, no meu. Nunca imaginava na minha vida, não, chegar até aí, não. Jamais. Jamais na minha vida. Eu falo a verdade, eu não tenho como.
1: Ah! Um golzinho, você tinha um golzinho.
0: Não, e tenho,
1: tem,
0: né?
1: Um golzinho.
0: Vou vender para tirar o dízimo da obra de Deus.
1: Ele é
0: primeiramente
1: fiel.
0: De Deus. Pelo que eu ganho, jamais imaginava. E não devo nem um centavo, tá pago à vista.
1: À vista?
0: À vista, não devo um centavo.
1: Eu te disse que Deus vai levantar os simplesinho. Quem é fiel a Deus, Deus vai te dar o que tu nunca pediu. Tá feliz, filho?
0: Meu Deus, eu não sei nem falar.
1: O que é essa obra pro senhor? O que é que essa obra vale pro senhor hoje?
0: Que é a minha vida, né? Mudou a vida da família toda.
1: Ai, tá, terra pra no nome do Senhor Jesus.
2: 8h45.
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4: Quarta-feira, eu tava com a minha irmã em casa, e ela veio aqui, só que daí ela é muito desobediente. Ela saiu daqui pra semana contra a palavra de Deus.
1: Sim, minha
4: e eu tava com o rádio ligado assistindo a hora da oração, e ela pegou e jogou o rádio no chão.
1: Meu pai, é o diabo.
4: Aí ela correu, irmão, ela caiu. Tem um degrau na minha casa, ela caiu por cima da cabeça e ficou lá caída. E eu falei, desmaiada.
1: Derrubou ela.
4: Sim, ela ficou desmaiada. Aí eu falei, eu não vou pegar você daí. Você vai levantar daí em nome de Jesus. Aí eu peguei a água ungida que o irmão tinha orado, joguei nela. Ela danou a gritar, irmão. Manifestou demônio.
1: Demônio nela!
4: Demônio sobre
1: porque,
4: ela, irmão.
1: Porque pra quebrar um rádio, ouvir
4: foi,
1: essa
4: irmão.
1: Rádio tem que ser o diabo, porque o diabo
4: e ela
1: tem
4: pegou,
1: raiva desta obra.
4: Eu agarrei nos cabelos dela e repreendi o demônio em nome de Jesus.
1: Amém. Aplauda o nome do Senhor, que ele é fiel. O que aconteceu?
5: O livramento da casinha.
1: Ah, da casinha que a senhora fez o propósito.
5: Amém. Eu levei ela domingo, né? E ao chegar em casa, eu abri a porta da sala. Aí, a hora que eu cheguei na primeira sala, eu coloquei minha bolsa em cima do sofá. E a hora que eu virei para colocar a casinha, aí eu vi uma enorme de uma cobra. E essa cobra, ela estava descendo da outra sala para a cozinha. Aí eu peguei e saí para fora, liguei para o meu irmão, né? Falei assim, Marcos, corre aqui para você ver um algo que está aqui dentro de casa. Aí ele veio e falei assim, ai, Marco, pega um pau, alguma coisa, porque é uma cobra enorme que está aí dentro de casa. Aí ele pegou, desceu e falou assim, minha irmã, mas como que essa cobra está aqui, pelo jeito, já há dias aqui dentro de casa. Mas na hora que eu peguei a casinha, o senhor determinou, o senhor falou assim, aquele que pegar e levar, todo mal que tiver alojado dentro da sua casa vai sair. E a hora que eu cheguei, eu abri a porta.
1: Deus revelou, meu filho.
5: Deus revelou
1: a cobra
5: e
1: lá.
5: Ela saiu, não sei aonde que ela estava.
1: Não
5: mas
1: fica nada oculto que ele não revela.
5: Nada oculto. E essa cobra saiu, até meu irmão pegou e falou assim para mim assim, vamos, minha irmã, para casa, você não vai ficar aqui. Eu falei, não, eu vou ficar aqui sim. Essa casinha eu coloquei na sala, na primeira sala lá de casa, e ela está lá exposta. E eu falei assim, Senhor, porque olha, as tuas palavras se cumprem mesmo. Que
1: o diabo saiu de dentro da casa.
5: Em nome de Jesus, Senhor. Então, eu torno a falar, quando você pegar um voto, né, que quantos, né, na área financeira, quantos têm feito os propósitos, o senhor tem
1: abençoado. Eu sou abençoado, irmã.
5: Né? Então, faça, mas cumpra, né? Cumpra,
1: amém,
5: porque
1: filha.
5: Não é brincadeira, esses propósitos não é brincadeira.
1: É
5: o Senhor, ele nos livra de todos.
1: Sério.
5: E eu louvo e agradeço a Deus, né, por Deus ter me livrado, né, porque eu podia estar aí picado por uma cobra, não, mas Deus me livrou, né? E
1: diga
5: pela unção
1: a Deus,
5: que eu levei da casinha.
1: De Jesus.
5: Amém.
1: Deus, ele é fiel.
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